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1: Tem gente aqui que ainda carrega a culpa de um passado que Deus já apagou. Tem gente aqui que o inferno ainda tenta lembrar quem você era. Mas hoje o Senhor manda te dizer: quem eu perdoei, ninguém pode acusar. Se prepare, porque hoje não é só uma música.

Hoje Deus te lembra quem você se tornou nele. O teu passado morreu e o teu futuro já foi escrito pela graça. Você não é mais escravo. Você é filho. Você é livre, porque o Senhor te libertou.

0: 104.
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2: Antes de eu começar a vir aqui na igreja, eu tava com a minha vida bem amarrada, bem enrolada mesmo. Até que eu perdi todo o meu emprego, eu perdi toda a minha renda. O inimigo quis mesmo me derrubar.
3: Tirou tudo, minha filha.
2: Tirou tudo de mim. Mas eu fiz uma oferta de 20 reais, que era tudo também que eu tinha.
3: Tudo que a senhora tinha, a senhora doou aquela ofertinha
2: tudo
3: para a obra de Jeová.
2: Tudo que eu tinha.
3: Meu Deus.
2: Aí, a terceira sexta-feira da libertação, a gente estava aqui na igreja e chegou um e-mail da minha irmã. Ela me mostrou, ela falou, é um emprego para você. Aí eu fui lá fazer a entrevista, o dono lá do restaurante, porque eu sou cozinheira, ele falou assim, ó, eu vou fazer a entrevista com outra pessoa, mas eu te ligo. Nesse meio termo, a minha irmã mandou outros currículos. Aí comecei, segunda-feira passada, nesse meio termo que eu comecei, apareceu mais 7 vagas de emprego.
3: Ele é Deus de resposta! E aí, minha filha?
2: As pessoas me ligando, eu falei, pai, fala pra essas pessoas que eu já consegui emprego, que eu tô bem empregada.
3: Ah, você mandando um recado.
2: É.
3: E uma pessoa doida por um emprego. É.
2: Vai. Aí, pastor, resumindo, eu consagrei o meu emprego a Deus, a essa obra. Eu disse, Senhor, no que eu puder ajudar a tua casa, além de pagar o meu dízimo, dar os meus 10%, eu quero ajudar sim essa obra, porque o Senhor está presente nessa obra. A minha vida mudou de um jeito, pastor, que olha, eu achei que eu estava esquecida nessa terra, mas o Senhor achou graça em mim.
3: Tá chorando, tá emocionada.
2: E eu tô muito feliz.
3: Diga glória a Deus, aplauda o nome de Jesus. O que aconteceu, irmão Gilson?
4: Luiz profetizou que ia aparecer dinheiro em conta. Aqui está o comprovante que apareceu. 4.100 pontos na conta.
3: Dá pra dar glória aí, meu irmão! É a profecia do profeta! Meu Deus!
4: E a semana passada eu dei o dízimo.

0: E esse dinheiro que apareceu 7 vezes mais do que o teu dízimo.
1: Se eu dei o dízimo,
0: a semana passada
1: recebeu a profecia, que é o adubo do fiel.
0: E hoje eu recebi a bênção, fui tirar o. Tá aqui, ó, o extrato. 4.100 e poucos reais. 141,99
1: na conta dele ali, ó. Aí! Seu poder de Deus, isso é quem crê no profeta! Quem crê no profeta!
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3: 9:27.

0: 10 e 1.
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2: A paz, querido.
3: Paz.
2: Qual o nome
3: paz
2: do santo?
3: Edson.
2: Irmão Edson, o que é que aconteceu, meu filho?
3: Cigarro.
2: Você se libertou do cigarro?
3: Graças a Deus.
2: Fumava quanto tempo?
3: 13 anos.
2: Você tá brincando?
3: 13 anos.
2: 13 anos chupando?
3: O senhor tava aí na frente aí, daí eu falei assim, não vai dar tempo de eu chegar lá, ele vai acabar o culto.
2: Ah,
3: fui indo pelas beiradas lá e o senhor fez aí pra mim uma oração pra mim. Quando eu saí daqui de dentro, aqui, quando eu cheguei aqui fora, assim, já deu vontade de vomitar aqui fora aqui, ó. Eu tava aqui dentro da igreja, que quando eu não tava vendo a hora do culto acabar, pra mostrar aqui nas penas comprar um cigarro pra me fumar. Graças a Deus, eu tá

0: 21 dias, 21 dias hoje é 20
1: dias.
0: Não
1: dá mais.
0: Não, graças
1: a Deus. Vontade, meu filho.
0: Não.
1: Jeová tirou os repilintra.
0: Graças a Deus.
1: Meu Deus. Rapaz, filho.
2: Rapaz.
1: Você tava sentindo o quê, filho?
2: Dor de cabeça desde ontem à noite.
1: É?
2: É.
1: Dor direto?
2: Direto. Aí, na hora da oração passou.
1: Passou a passou. Dor. Na hora do poder do Espírito, né?
2: É.
1: Ele desceu, meu filho, e tirou
2: aqui a mão. Glória a Deus.
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4: 10 e 2.

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0: 10:25.
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2: Paz, filha.
3: A paz.
2: O que aconteceu?
3: Eu tava com muita dor no estômago, não tava aguentando de dor, parecia uma bola no estômago. Ao entrar dentro da igreja, a dor sumiu.
2: Já entrar dentro do santuário, a dor sumiu, minha filha.
3: Sumiu.
2: Eita, apareceu. Aplauda o nome do Senhor Jesus de Nazaré.
4: Aconteceu esse câncer, aí foi fazendo os exames, aquele tumor, aí o médico me falou de boca cheia, é câncer. Marcou novamente, mais beirando um mês, voltei lá, ele pegou e falou, ó, é câncer. Tá bom. Ali eu saí dali, bispo, saí aborrecido.
5: Resposta imediata.
4: Depois, poucos dias, aí marcou novamente, eu fui para um outro hospital, novamente... Ele chegou lá, conferiu, falou, não, mas não tem mais nada.
2: Sumiu!
4: Sumiu através da oração do meio-dia. Quem tem que ouvir a rádio no meio-dia, sista, que às vezes a distância, mas Deus não olha a distância, porque ele estava comigo ali a par no caminhão.
2: Deus curou, aí o senhor volta lá.
4: Voltei lá, ele falou, não tem mais nada.
2: Mateu, gente, aqui tá os exames aqui, ó. Aqui tá o antes e o depois, aqui ó, ó. Aqui ó, tira aí, tira aí. Esse aqui é o do câncer, esse aqui é o do câncer. Ó, olha aí ó, ó. Olha, olha que Deus forte aqui ó. Olha aí ó, olha o que a mão poderosa de Deus faz ó. Olha aí ó, meu Pai do céu. Deus te livrou da morte.
4: Graças a Deus, mas quando eu saí fora do hospital, entrou aquela alegria no meu coração. Falei, tá fácil.
2: O senhor já foi pro rádio?
4: Já foi pro rádio e colocava no rádio lá. Meu coração alegrou muito. Eu agradeço, porque eu não perco a oração do meio-dia, nem que for na estrada ou nem que for em casa, mas

0: A oração, ela tem poder.
1: Eita glória, liberta.
0: Graças a Deus.
1: Limpe.
0: Limpe.
1: A mão poderosa de Deus.
0: A mão poderosa de Deus.
1: Obrigado, Jeová.
0: Obrigado, Jesus. Tem mais. Graças a Deus, a partir de hoje, eu estou sendo dizimista aqui. Graças a Deus. Confia, nem que for pelo rádio, mas confia, porque Deus está nesse lugar. Amém?
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0: 14.
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2: Qual o nome do senhor?
3: Joaquim Rogatinho.
2: Você mora onde, irmão
3: Pai
2: Joaquim?
3: Sandu.
2: Pai Sandu. É. Eita, que o Pai Sandu também é peso. Pode falar, filho.
3: A minha esposa lá em casa deu uma crise nela de nervo, começou a chorar sem parar, queria tirar, que nós tirássemos o trem da casa, alugar um barraco lá e largar nossa casa aqui na avenida, até Balão de Beleza tudo. E ficou naquele desespero, queria beber remédio, queria se matar.
2: Uma loucura, demônio. É. Entrou um espírito.
3: Ficou, ela não parava, queria pegar a faca, queria pegar aqueles remédios de faixa preta e largar nossa casa e ir lá pro meio do mato num barraco.
2: Meu Deus.
3: Eu falei, minha casa é no centro, tem um salão de beleza, tem tudo. Você não sai daqui.
2: E aí, o que aconteceu?
3: Ela falou assim, ó, se você não sai, eu se mato aqui dentro.
2: Ela falou isso. Era o diabo nela.
3: Sabe o que eu fiz? Que eu assisto direto a rádio, né? Aí eu cheguei no sofá, peguei, aí a irmã tinha dado o telefone da igreja, e eu peguei na hora e falei, meu Deus, a salvação tá aqui, a Jesus agora. Liguei, 3 minutos, ela tava dando risada.
2: Gente, Jeová trabalha rápido nesse ministério, gente. Jeová Jiré trabalha rápido nessa obra. Porque ele ama essa obra.
3: 3 minutos.
2: 3 minutos.
3: Hoje eu falei pra ela, ó, eu vou vender essa casa, então eu vou comprar onde você quer. Ela falou, não, daqui eu não saio. Ela tem um salão alugado. E eu dei o aluguel pra ela, é 500 reais por mês. Entendeu? Eu falei, você vai perder os 500 reais, mas vou comprar tua casa e um carro mais novo pra mim.
2: E ela disse, daqui eu não saio.
3: Ela falou, daqui eu não saio, só sai morta daqui agora.
2: Tá com rádio, daqui eu não saio, daqui ninguém me tira, né?
3: E ontem, queria até se matar.
2: E hoje tá abençoada.
3: Não, foi de ontem mesmo. Depois de 3 minutos já mudou tudo.
2: Deus é forte nessa obra. Ele é fiel, meu irmão. O que aconteceu na vida de minha irmã?
4: Pastor, já há 11 anos que eu lutava com labirintite. Aí, domingo que eu vim aqui na igreja, aí eu falei assim, vou fazer pegar o carnezinho da viúva de Sarepta.
2: Da viúva de Sarepta, pegou o carnê da viúva de Sarepta.
4: É, foi. Aí, quando foi na segunda-feira em casa, eu passei tanto mal, mas que eu achei que eu não ia aguentar. Rompeu o dia, sabe, de pé. Aí, quando foi a tardezinha, nossa, aí me deu aquela melhora, eu falei assim, nossa, cadê aquela tontura que eu tava? Que eu falei assim, eu vim na igreja domingo, mas eu falei assim, eu vim com aquela determinação que eu não ia voltar com ela. Aí quando foi de segunda-feira pra cá, nossa, tô bem. E eu, graças a Deus, eu creio que eu fui curada.
2: Deus curou a senhora,
4: curou,
2: filha.
4: Curou, graças a Deus.
2: O mal estava escondido dentro da senhora.
4: É.
2: Com a sua fidelidade, com a sua atitude, saiu.
4: Saiu.
2: Tá livre.
4: Sim, graças a Deus.
2: Tá curada, né?
4: Curada.
2: Porque os espíritos da enfermidade saíram em nome do Senhor Jesus Cristo. Aplauda o nome do Senhor Jesus, que Ele é fiel.
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0: 11:17.

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Eu fui atingida em sequência, eu caí no chão. 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

Deus, ele tem portas abertas sobre a sua vida. Deus, ele tem as bênçãos que eu e que a senhora e que o senhor necessita e precisa. Que Deus abençoe a sua vida em nome do Senhor Jesus Cristo. Que a paz do nosso Deus habite em seu coração. Que você possa viver se deleitando ao Senhor Deus de Israel. Que você possa alcançar aquilo que você está fazendo por onde merecer. É aquilo que você busca, aquilo que você luta, aquilo que você acredita, se você não parar. É, desde que seja o bem, o mal você pode até conseguir fazer contra uma pessoa, mas ele vai vir contra você 100 vezes mais, porque tudo que você faz volta para você também. Então é melhor que não faça o mal, é melhor que faça o bem. É, até o mal, se você quiser fazer o próximo, se você perseverar, você consegue. Mas a sua colheita, prepare, porque será muito grande para você no final de tudo. Então, lute para fazer o bem. Lute para agradar os olhos do Senhor Deus. Lute para que você possa conquistar a Deus. Lute para que você possa trazer os olhos do Senhor sobre você e se agradar de você. E escolher você para ser a bênção, para ser uma bênção, para ser abençoado na cidade. Aonde você ir, as bênçãos do Senhor te acompanharão. Deus abençoe a todos que estão ouvindo essa programação. Esse amigo que vos fala, servo de Deus, seu irmão em Cristo, apóstolo Gerdau Costa. Você pode me chamar de homem de fogo ou homem do fogo. E esse é o programa Avivamento para as Nações. Que Deus abençoe a sua vida ao encontro de Deus. Se você ir ao encontro de Deus, Deus deixará você achar ele e a sua vida será mudada em nome do Senhor Jesus Cristo. Quantas pessoas estão sofrendo e continuam sofrendo porque não busca, não se empenha a lutar, dá o corpo mole, não luta. Não quero sacrificar, não quero se apiorar naquilo que estão, aprimorar, né? Aprimorar naquilo que quer. E dá um corpo mole, inventa isso. Tem pessoas que inventam até doença para não ir para o trabalho. Vou falar de novo. Tem pessoas que inventam até doença para não trabalhar. E daqui a pouco, com as suas artimanhas, daqui a pouco eles estão doentes. Porque eles profetizaram, falaram, e tudo que você fala e tudo que você inventa vai acontecer no mundo espiritual e termina no mundo material. Deus abençoe a sua vida em nome do Senhor Jesus. Eu quero chamar a sua atenção, meus amores, todos vocês de todas as igrejas, de toda a terra, de todos os mundos, de todos os lugares, de todas as igrejas, não importa seu credo religioso, para esse domingo agora. Para esse domingo agora, o qual Deus vai bradar sobre a vida dos servos de Deus, sobre a vida daqueles que querem a bênção de Deus. Eu costumo dizer sempre que aqueles que querem dão um jeito, não dão corpo mole. Pessoas que estão perto de você e que não está disposto a fazer qualquer coisa para te ajudar, então faça de tudo para essa pessoa sair de perto de você, porque ela não vive o seu sonho, ela não quer ajudar a realizar o teu sonho, então não é digno você também realizar o sonho dela. Deus abençoe, tá? Eu quero chamar a sua atenção para esse domingo às 15 da tarde, na Avenida Pioneiro Henrique Bula, 4050, aonde diante do altar de Deus, eu vou entregar uma rosa consagrada, uma rosa consagrada a todas as pessoas que querem a bênção de Deus. Já faça um testemunho da rosa que estiver aí, minha filha. Um testemunho da rosa consagrada. Eu estarei entregando uma rosa consagrada que todas as mazelas, que todas as maldições ainda esse ano vão sair de sua casa, diante do altar de pedra, aonde estamos levando nossos problemas,
estamos levando os nossos dilemas, nossos pecados diante do altar. Você sabia que diante do altar nós levamos os nossos pecados, nós levamos as nossas enfermidades, os nossos problemas, é no altar que é resolvido? É esse altar de pedra que foi montado para resolver os seus dilemas, para resolver a sua situação, meus amados. É nesse domingo na Avenida Pioneiro Henrique Bula, 4050, Maringá, Paraná. E no dia 6 de novembro, é isso, minha filha? Não deixa eu errar, não, por favor. Me ajude que a cabeça tá cansada. De novembro agora, próximo mês agora é novembro. Sim, senhor. Dia 6 de novembro, nós estaremos no nosso endereço, Avenida Tuiuti, número 3005. Nós estaremos ali, dia 6 de novembro, nós estaremos ali na igreja com uma festa, recebendo o nosso novo templo e o nosso templo recebendo a gente. Vai ser uma festa.

0: muito forte o que Deus irá fazer na vida de todos os nossos irmãos e irmãs, para a honra e glória do nome do Senhor Jesus Cristo de Nazaré. E eu quero chamar a sua atenção para esse último domingo agora. Último domingo nesse endereço, na Avenida Pioneiro, Henrique Bula, 4050. O último domingo nós vamos estarmos nesse endereço. No último domingo nós vamos estar nesse endereço. Vai ser a última reunião. Deus vai fazer coisas extraordinárias, coisas incríveis. Vai acontecer na vida de todas as pessoas que tiver nesse domingo. O último domingo, tá? O último domingo nesse endereço, na Avenida Pioneiro, Henrique Bula, 4050. Porque logo, logo estamos indo para um novo endereço, para um salão melhor, aonde tem ali escritório, aonde tem ali um mezanino, aonde tem estacionamento amplo, muito bom ali aonde nós vamos estarmos. Deus irá nos abençoar muito grande, porque a glória da segunda casa será maior do que a primeira. Mas nesse domingo, eu já quero entregar essa rosa para todas as pessoas que vão estar conosco. Eu quero entregar essa rosa para todas as pessoas que se encontram com as portas fechadas, que se encontram com a vida endividada, que se encontram desanimado, enfermos, pessoas que não têm paz, pessoas que andam com a família destruídas, sim, família destruída, coração deslacerado, pessoas que não dá certo no amor, pessoas que não prosperam em área nenhuma, tudo que você deseja não chega, não alcança. Sabe, meu amigo, minha amiga, a Bíblia diz em Cantares, capítulo 2, que Jesus é a rosa de Sarom, o lírio dos vales. Ele é a rosa de Sarom, é? Então essa rosa representa Jesus, representa o Senhor Jesus Cristo, para que você leve para sua casa e venha receber o maior milagre de Deus nesse domingo, na Avenida Pioneiro, Henrique Bula, 4050, Igreja Apostólica das Nações, da poderosa mão de Deus. A partir das 15 da tarde, vai ser rápido o culto, vai ser uma hora de culto, vai ser uma hora de trabalho, e você vai voltar cedo para casa. Não dê mole para o diabo, não dê brecha para o diabo ficando em casa. Eu não vou hoje porque é isso e aquilo. Colocar coisas desse mundo na frente, e as coisas que você coloca na frente de Deus, ela vai servir de tropeço para você, elas vão derrubar você. Você vai votar cedo, vá votar cedo, mas não deixa as coisas de Deus pelas coisas do mundo, porque as coisas do mundo te atropela e te derriba e você perde tudo. Quantas pessoas têm perdido o casamento porque tem colocado coisas do mundo na frente de Deus e tem servido de tropeço, de pedra de tropeço? Quantas pessoas têm colocado as coisas mundanas na frente de Deus e eles têm caído? Mas se você colocar o Senhor Jesus Cristo, como está escrito em Mateus 6:33, buscai primeiramente o seu reino e a sua justiça, e as demais coisas vos serão acrescentadas. Deus vai te ajudar em nome do Senhor Jesus Cristo. Então coloca Deus em primeiro lugar. Não é o homem. Você tem que votar sim, você tem que fazer a democracia valer, mas não fique em casa esperando quem ganhar. Não, vá para a igreja. Você tem um Deus que abre porta, você tem um Deus que abre caminho, você tem um Deus que faz chover, você tem um Deus que repreende o devorador, o cortador, o migrador, o destruidor da sua vida. É Deus que vai fazer acontecer o maior milagre. Não abra mão de Deus por nada dessa terra. Coloca Deus em primeiro lugar e a justiça dele vai acrescentar na sua vida, e você vai ter vitórias, você vai ter milagres, você vai ter prosperidade. Deus abrirá um caminho novo nessa estrada que está tudo fechado. Deus abrirá um caminho novo. Testemunho da rosa de Sarom, testemunho da rosa, a pessoa levou a rosa para casa e ela foi abençoada. Nesse domingo estarei entregando essa rosa da felicidade, que é Jesus, representa a libertação, representa a quebra da maldição, representa a paz do nosso Deus. Escute aí e eu volto já já.
1: 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Deixa eu falar com a nossa amada aqui. A paz, filha.
2: A paz, a paz.
1: Qual o nome da irmãzinha?
2: Maria Olinda.
1: Irmã Maria
2: Olinda.
1: Olinda. A senhora mora onde?
2: Eu moro em Sabau.
1: Deus abençoe. O que, que aconteceu na vida, minha amada?
2: Olha, domingo, quando eu cheguei daqui da igreja, na minha casa, meu marido estava branco, parecia esse pano ali, ó.
1: Hã?
2: Branco, parecia que
1: seu marido
2: pano.
1: Estava branco.
2: Branco. Ele falou assim pra mim, foi abrir o portão pra mim e falou, tô mal, segurando assim. Eu falei, tá mal.

0: dinheiro, tudo que comeu não ficou nele. Eu tava aqui na igreja, né? Com... Aí peguei a rosa, fui na cozinha, botei um pouco das rosas lá que eu levei para dar pra pessoa. E peguei a rosa, vim, ele deitado, eu passei nele de cabeça, pé. Passei do
1: lado. A senhora passou a rosa nele?
0: Passei nele.
1: Ô, mulher atrevida de fé, diga glória a Deus.
0: Passei a rosa tá murchinha. Passei assim nele, daí falei, daqui a pouco você vai estar curado, porque esse aqui tá ungido. E eu tô fazendo o meu sacrifício de ir. Aí fui pra cozinha, arrumei comida, aposto. Daí eu falei, ah, você não vai nem querer comer, né, amor? Porque você não tá, você tá mal, né? Fritei uns peixes. Voltei lá com o prato, fiquei na porta. Falei, vai dar pra comer? Ele falou, ah, eu dá sim, amor. Já tava, já vermelhando já o rosto.
1: Já voltou normal.
0: Voltou normal.
1: Foi curado.
0: Foi curado, em nome de Jesus, por causa da rosinha.
2: Aplauda o nome do Senhor bem forte.
1: O que aconteceu na vida da irmã?
3: Eu vim aqui na igreja, minha filha estava desempregada, eu tinha feito uma cirurgia e estava tudo dando errado. Estava com quase 2 anos que a minha filha estava desempregada. Aí aquele dia eu ouvi a rádio, aí eu prostei dentro do meu quarto. Orei e falei, não, eu vou lá conhecer a igreja do bispo, vou testemunho, eu vou receber minha bênção.
1: Certo.
3: Aí saí no domingo, não falei nada em casa, nem para minha filha e vim. Aí aqui eu fui ungido, tinha aquela rosa ungida,
1: a
3: né?
1: A rosa ungida.
3: Levei para casa, cheguei em casa, coloquei lá, passei, né, na minha filha e orei. Aí eu não me lembro direito, dali 3 dias, 1 semana, minha filha estava empregada. E ela está empregada, está com 5, vai fazer 6 meses.
1: Deus abriu o portão para ela,
3: abriu.
1: Minha filha.
3: Ó, tô feliz, Deus é fiel. Se você entrar aqui com fé, que você saiu de sua casa, tomou uma atitude e está com fé, você vai levar a sua bênção. E hoje eu vim buscar outra bênção e já recebi, estou levando.
1: Aleluia. Amém. Ela é esperta, hein?
3: Aqui é abençoado. O bispo é homem de Deus, a bispa, todo mundo aqui. Eu ouço a rádio todos os dias. Estou trabalhando, estou com fone no ouvido, celular, estou só recebendo. Estou feliz com Jesus e tenho certeza que quem entrou aqui com fé está levando também.
1: Oh, aleluia!
4: Apóstolo da fé.
1: Que coisa grande e maravilhosa que Deus ele faz na vida das pessoas que comparecem nas reuniões. Esse ano ainda Deus vai fazer na sua vida. Esse ano ainda os milagres vão brotar na sua vida. Esse ano ainda, é só você querer. Agora, você tem que vir pegar essa rosa. Você tem que vir buscar essa rosa. Essa rosa consagrada. É, essa rosa ungida da parte de Deus, gratuitamente, você não vai pagar um real. Você vai levar ela para sua casa e você vai deixar. Qual é a praga que tem na sua casa? Qual é o tipo de maldição que tem na sua vida? O que não acontece? Portas fechadas de emprego? Vai se abrir. Dinheiro que não sai, vai sair. Aposentadoria que não sai, vai sair. Vai. Deus vai fazer acontecer diante do altar de pedra. Na entrega dessa rosa, nós vamos entregar para você nesse domingo agora. E você vai ver que os sinais de prodígio, maravilhas, milagres poderosos, poderosos, vão acontecer na sua vida se você estiver conosco. Prepara as caravanas. Você que vai estar vindo de caravana, de todas as partes, de todos os lugares, prepara. Nesse domingo, a partir das 15 da tarde, 1 hora de duração. 1 hora de duração, estourando 1h20. Né? Nós vamos estar encerrando o trabalho e você voltando abençoado para sua casa em nome do Senhor Jesus Cristo. Quer vencer, quer prosperar, quer sair dessa mesmice, quer ser curado pela graça de Deus, pelo poder de Deus. Você quer ser curado pela unção de Deus, pelo poder de Deus, então venha buscar essa rosa. Porque quem sabe o problema está dentro da sua casa. O problema está dentro da sua casa. Dá lá, cai. O problema está dentro da sua casa. Há vozes que você escuta. Briga, perturbação, drogas. Seu filho não fica em casa, vai para as drogas, fica dias e dias nas drogas, com as amizades que não é amizades boas, é? Quando você levar essa rosa para dentro da sua casa, você vai ver que a tribulação, a maldição vão se converter em bênção. Você vai sentir com poucos dias que há uma paz, há uma tranquilidade a um Deus que lá ia amar na serra e baixa.

Manás. Deus manda te dizer que ele vai acalmar essa tempestade, essas dívidas que tem na tua, nas gavetas, irão ser pagas. Deus irá te curar, Deus irá tocar no teu corpo, porque tu estás obedecendo com essa rosa dentro da sua casa, rosa de Saron, lírio dos vales. É, a Bíblia diz que até as madeiras da sua casa, Satanás, ele entra, o cupim, para comer. É, o cupim vai comendo tudo, destruindo tudo. E essa rosa é para abençoar, é para trazer as bênçãos de Deus, os livramentos de Deus, para trazer a paz de Deus na sua casa. Você vai ver com poucos dias que a rosa vai ficar escura, preta. Ela vai sungar todo o mal, toda a praga de dentro da sua casa. E nós vamos levar para o cúmulo do monte, aonde nós vamos queimar, queimando toda a miséria que vai vir da sua casa. E é por isso que você será abençoado. Nesse domingo, às 15 da tarde, na Avenida Pioneiro, Henrique Bula, 4050, Maringá, Paraná, a partir das 15 horas da tarde. O culto vai demorar uma hora e vinte, estourando uma hora e vinte. Chega cedo, para nós terminar cedo e você ir embora cedo, tá? Para você ir no shopping, dá tempo de você quiser ir na sua igreja, você vai. Você quer da Igreja Assembleia de Deus, da Mundial, da Universal, né? Não precisa você sair da sua igreja se você não quiser, meu irmão. Estamos chamando para você receber a bênção, receber a vitória, receber o livramento, receber o poder de Deus. Olha, vai ser muito forte o que Deus irá fazer nesse domingo, a partir das 15 da tarde, na Avenida Pioneiro Henrique Bula, 4050. Deus vai fazer milagres, em nome do Senhor Jesus.

0: que aconteceu, filha?
1: O que, que aconteceu? Eu tenho um filho que ele começou a vir com nós, mas aí ele parou.
0: Ah.
1: E aí ultimamente agora ele estava demais, bebendo demais, sabe? Aí quando foi sexta-feira passada, eu vim, estava revoltada, né? Aí eu falei, ai senhor, desse jeito não tá. Aí cheguei aqui e fiz uma oferta
0: pro seu filho,
1: no nome dele, pro nome dele.
0: Ah.
1: Aí foi que o diabo manifestou em mim que eu caí aqui. Não sei se o senhor lembra.
0: Eu lembro. O espírito que estava nele, o Zé Pilintra, manifestou na senhora.
1: Foi.
0: E aí?
1: Aí, essa semana ele não bebeu.
0: E o filho não bebeu, filho, a semana toda?
1: Não. Daí, graças a Deus, essa semana ele não bebeu. Mas...
0: Deus é fiel. E toda semana bebia.
1: Nesse feriado pra cá, ele estava bebendo todos os dias. Ele chegava caindo em casa.
0: Por isso que a gente tem que estar fazendo os trabalhos fiel a Deus. Diga glória a Deus. Aplauda o nome do Senhor Jesus bem forte, que Ele é fiel.
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Jesus, pois ele, subsistindo em forma de Deus, não julgou como usurpação ser igual a Deus. Antes a si mesmo se esvaziou, assumindo a forma de servo, tornando-se em semelhança de homens,

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0: meia-noite e 40.
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2: Tem milagre aqui, apóstolo. O senhor profetizou para o genro desta mulher uma porta de emprego e um homem já está empregado, apóstolo.
3: Amém, filha, paz. Qual isso. O nome da senhora?
4: É Neide.
3: Mora onde, Neide?
4: Mandaguaçu.
3: Mandaguaçu. Quer dizer que eu profetizei uma porta?
4: Isso, eu vim aqui um domingo, aí eu pedi pro apóstolo profetizar a porta aberta na vida do meu genro.
3: Certo.
4: Aí a partir daquele dia, nunca mais faltou serviço para ele.
3: Ah! Ei! Deus é fiel!
4: Aí eu falei para ele que eu ia voltar aqui e testemunhar. Ele falou assim, testemunha sim, porque Deus é Deus de milagre.
3: Nunca mais faltou emprego para ele?
4: Não, nunca mais, graças a
3: Abriu-se
4: Deus.
3: Abriu-se as portas.
4: Várias portas, apóstolo, várias portas.
3: A profecia desse altar, ela não cai por terra. Diga glória a Deus. Filha, Deus fez um milagrão.
4: Fez um milagre, graças a Deus. Eu tomei posse, falei, em nome de Jesus, eu creio. Você falou assim, pode ir em paz, minha filha. As portas, a partir de hoje, está aberta. E eu tomei posse e eu falei no meu coração, eu vou voltar aqui e vou testificar, porque Deus está nesse lugar e na vida do apóstolo também. E ele verdadeiramente é um homem de Deus.
3: Aleluia.
4: E hoje eu vim aqui, meu coração estava queimando de vontade de contar esse testemunho para honra e glória do Senhor.
3: Eita glória, aplauda bem forte. Deus maravilhoso, diga glória a Deus.
5: O que aconteceu depois que a senhora levou a lâmpada na libertação?
6: Olha, profeta, eu tinha uma sujeira do lado direito da cabeça há muitos e muitos anos. Como a irmã falou aí, eu já fui de muitos ministérios, também me decepcionei muito e nunca fui curada. De sexta-feira para cá, essa sujeira foi saindo, como se fosse uma sinusite, limpando tudo, até aquelas dores de cabeça, o lado direito que estava sujo, como se tivesse um monte de bicho, não tem mais nada.
5: Sumiu tudo.
6: Curada.
5: Com a presença da lâmpada da libertação.
6: Tem mais outro, posso contar? É bem rápido.
5: Então vai lá.
6: O senhor está lembrando quando eu subi lá e falei sobre aquele acidente que eu sofri? Eu vou receber uma indenização de um valor de 10 mil reais.
5: Olha! Gente do céu! Tá vendo como Deus é bom? Até as coisas aqui que acontecem de ruim, às vezes, é bom, no final.
6: É, pra quem não tinha nada.

0: nada, né?
1: Hã?
0: Pra quem não tinha nada.
1: E agora vai ter 10 milão.
0: Isso é só o começo. Pro...
1: Aplauda o nome de Jesus bem forte.
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3: Meia-noite 44.

0: uma hora.
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2: A paz, irmã.
3: Paz do Senhor.
2: Quanta bênção.
3: A bênção é a respeito dessas fotos que são colocadas no altar.
2: Amém.
3: A minha família é toda católica, idólatra, mas eles não sabem que eles vêm de quarta-feira e domingo eles vêm pra igreja.
2: Estão sendo apresentados aqui, é?
3: Não. Eu tenho um irmão meu que ele é carreteiro, ele é bem, era bem atribuído. Lado, sabe? A minha cunhada repetiu bastante na carteira de motorista, né? Essa semana ela foi fazer a carteira, ligou pra ele, mas com medo. Ficou surpresa da maneira que ele falou com ela. Ó, amor, tenha paciência. Ela passou, sabe?
2: Eita,
3: e hoje nós fomos no almoço da minha mãe, tá tudo assim na paz dos casais, sabe?
2: Deus trabalhando de uma forma especial.
3: Eu sempre levei na outra igreja a foto deles, mas o que Deus tá fazendo aqui é sim.
2: Na Igreja das Nações da Poderosa Mão de Deus.
3: Meu
2: Deus, é a mão de Deus, é o poder de Deus. Glorifica mais uma vez o nome desse Jesus.
4: A minha filha estava na justiça e a advogada falava que não sabia quando que ia ter a audiência. Aí teve a segunda, teve a primeira, deu nada. A segunda, deu tudo certo. Ela recebeu 7 mil.
5: Recebeu 7 mil?
4: 7 mil, em nome de Jesus.
5: Deus bateu o martelo a favor dela.
4: Bateu o martelo a favor.
5: O juiz do juiz é Jeová. Ele tem poder de julgar a tua causa. Quando o homem diz não, ele diz sim. Diga glória a Deus.
4: Glória a Deus, porque Deus é fiel na minha vida. Não tem um mês e pouquinho que eu tô nessa igreja. É tanta bênção, meu Deus do céu. Eu não vou nem contar tudo, mas eu vou contando de pouquinho.
5: É um mês e um pouquinho?
4: É, um mês e pouquinho. Que...
5: Já recebeu tanto de bênção?
4: Um monte de bênção, misericórdia.
5: Só vitória.
4: É só vitória, em nome de Jesus.
5: Agora é só vitória, agora é só vitória, agora...

0: O deserto não te mata, ele te prepara. Deus ainda vai fazer.
1: Uma e 18.
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3: A senhora pegou o projeto, foi?
4: Peguei o projeto e a gente quer ir embora do sítio, fazendo uma casa e você sabe que a caixa é um pouco difícil e eu queria uma casa, um padrão grande. Aí eu peguei e falei pro meu marido, ele falou assim, ei, mas será que você fazendo esse projeto, eu falei, peguei, chamei uma amiga minha, uma empresária aqui, entramos no carro, nós duas, o rapaz teve aí, nos atendeu, fiz o projeto, cheguei em casa 4 horas da tarde,

0: A Caixa ligou. Inês, a sua casa foi aprovada em 500 mil reais.
1: Ah! Agora.
2: Meu Deus do céu. Minha filha, a senhora pegou o projeto ontem.
0: Ontem eu entreguei na mão do rapaz, eu acho que ele entregou pra você.
2: Ah,
0: né?
2: Sei.
0: E com fé, daí meu, você é louco, você vai? Eu falei, pô. Peguei o carro, falei pra minha amiga, ou você me leva, eu te pago. Eu te dou R$70 pra você me.
2: Ah.
0: Ela falou, não, Inês, não precisa.
2: Meu
0: peguei, fomos, entreguei. Daí eu voltei, era 4 horas da tarde. Eu cheguei, meu marido. A Caixa ligou, aprovou pra nós fazer a nossa casa.
2: 500 mil reais a casa.
0: 500, que eu quero uma casa boa, quero que Deus me dê coisa boa.
2: Isso.
0: Eu sou trabalhadeira, eu sou guerreira.
2: Isso, você merece, minha filha. Isso é que é fé, hein? Rapaz, quando a senhora pegou o projeto de manhã à tarde, a Caixa ligou pra senhora.
0: Ligou, que eu tive aí era o quê? A base umas 3 e pouco nós chegou aí.
2: Hã.
0: Aí casa, eu cheguei, meu marido falou assim, ó, Inês, a Caixa ligou. E aprovou, nós vamos fazer a casa.
2: Meu pai.
0: Você assim, tá vendo? Que... Falei, tá vendo? Falei, Deus não merece só R$300, não, ele merece muito mais.
2: O projeto de vida, minha irmã. Olha, se quem honrar esse projeto de vida, Deus ainda vai honrar esse ano ainda, como te honrou e honrou tantas pessoas já.
0: Vai sim, tem uma coisa que eu quero falar pro seu. Eu vou aí, que vem, buscar o carnezinho que eu vou pagar o dia.
2: Amém, filha. Glória a Deus. Olha, será o melhor ano da tua vida em 2019, sem falar esse ano ainda, hein? Que já começou, Deus te honrar.
0: Começou sim, vai honrar vocês, a igreja de vocês.
2: Amém, filha. R$500.000.
0: R$500.000, eu quero boa, eu quero, eu sou lutadora, eu trabalho.
2: Eita.
0: Minha mão é cheia de calo no meio da roça.
2: Tô falando que Deus, abençoe os humildes, que é fiel, que obedece. Deus abençoe. Um abraço do apóstolo, da bispa Céu.
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2: Tá chorando, meu Deus, é forte isso demais. Sim, meu filho,
4: que causa que na justiça.
2: Causa na justiça?
4: É, o senhor revelou domingo passado.
2: Ah.
4: Aí eu fui lá no meu advogado e falei, Claudemir, a justiça tá amarrotada de processo. O seu processo vai sair em outubro do ano que vem.
2: Ele falou do ano que vem?
4: É, só se acontecer milagre. Beleza? Foi beleza.
2: Ele falou isso?
4: É, aí eu fui
2: embora. Falou com o Jeová.
4: Aí eu fui embora. Cheguei de serviço, ele me ligou. Claudemir, você tá? Falei, tô em casa. Então... Você sobe aqui em cima no centro. Subi. Aqui, ó. Foi dia 13 de outubro.
2: Meu pai ontem, do céu.
4: Daqui, ó.
2: Já saiu a causa! Eita! A profecia desse altar tem poder!
4: Aí não teve acordo a primeira.
2: Ah.
4: Isso aí vai sair lá pra outubro do ano que vem, a segunda aqui, bispo. Ó, dia 8 do 3, 9:15 da manhã, 2017.
2: Saiu!
4: Essa aqui, ó, a segunda. Já tá aqui, essa.
2: Meu Deus do céu!
4: Aí, bispo, tem outro rapidinho. Eu tava lá numa empresa, mas eu não queria estar naquela. Eu lembro que o senhor falou pra mim, calma, que amanhã o telefone do seu toca cedo. O senhor lembra disso, né?
2: Eu profetizei que o seu telefone ia tocar de manhã cedo. Tocou.
4: Até devolver o carro, lembro que ele rolou todo, né?
2: Ah, eu tô lembrado.
4: Aí eu falei, senhor, não quero nessa empresa, eu quero em outra. Bispo, mais de 20 currículos eu fui lá entregar. Aí eu lembrei que o senhor falou, eu fiz um dízimo pra aquela empresa.
2: Você fez um dízimo pra empresa?
4: Falei, senhor, eu não vou atrás. Eu fiz em quanto? Setembro? Fiz em setembro, bispo. A empresa me ligou pra mim lá. Eu comecei a trabalhar dia 5.
2: Meu pai do céu. Olha o poder que tem um dízimo. Fez um dízimo pela empresa. E Deus viu. E Deus diz, agora eu vou mandar te contratar. Quer dizer que abriu duas portas, meu filho.
4: Duas portas eu escolhi. Falei, eu quero nessa, que eu já queria entrar há muito tempo. Fui lá, conversei. Acertei tudo, fiz exame, já comecei a trabalhar já.
2: Ei,
4: graças a Deus.
2: Nós estamos na Avenida Centenário 697, na Igreja das Nações da Poderosa Mão de Deus, onde Deus está estendido as suas mãos. Quer dizer que Deus abriu os portões, meu filho.
4: Abriu a porta.
2: Tá feliz?
4: Tô tranquilo, rindo à toa.
2: Tem certeza que Jeová está nessa igreja?
4: Com certeza.
2: Eu também tenho.
4: Graças
2: a Deus. Então aplauda o nome dele em nome de Jesus. Ô, glória!
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0: 42.
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2: A senhora fez o projeto sem condição.
3: Eu fiz, aí eu só recebo 900 e pouco, né? Mas aí eu peguei esse projeto, eu tava com muita conta. Aí eu fiquei imaginando, se eu pegar esse projeto, eu não vou conseguir pagar minha conta. Mas eu falei, eu vou levar, mas Deus vai dar um jeito pra mim. Aí eu fui no banco, chegou lá, tinha R$2.125.
2: R$2.125? Quem colocou isso lá?
3: Foi Jesus.
2: Gente, aplauda o nome do cordeiro.
4: Tem milagre aí, meu filho?
5: É, pastor.
4: O que é o milagre?
5: O meu milagre foi assim, quando eu ia em Nossa Esperança, quando começou a Nossa Esperança, o bispo profetizou que eu ia ter uma caminhoneta, e eu tenho a caminhoneta de trabalho hoje.
6: Glória a Deus!
4: Meu Deus! Quer dizer que o apóstolo falou pro senhor que o senhor ia comprar uma caminhoneta.
5: Falou que eu ia comprar.
4: E não tinha condição de ter.
5: Não, eu tinha um carrinho velho.
4: Que ano?
5: Ah, eu acho que é 80. Eu tinha um Corcel velho.
4: 80, escuta aí.
5: Eu tinha um Corcel velho.
4: Escuta aí, que Deus não depende da tua condição.
6: Ah, meu Deus.
4: Se você tem dinheiro ou não, mas se você crer e obedecer, Deus vai te dar em nome de Jesus Cristo. Tinha um carro 80, mas a profecia foi lançada e ele tomou posse. E aí, meu filho?
5: Aí eu comprei a caminhonete 2010, uma Montana. Lá na cidade, todo mundo olha assim, o invejoso, né? Porque ele fala assim, como que pode você trabalhar com uma caminhoneta dessa? E eu uso pra serviço, é pra trabalho essa caminhoneta.
4: O invejoso é uma desgraça, é verdade ou não é?
5: Aí lá na cidade, assim, eu passei com muita dificuldade lá, que eu trabalho de pedreiro, eu tenho uma firma de construção. Lá também

0: O apóstolo falou: Deus vai te honrar lá na sua cidade. O ano de 2021, que todo mundo chorava miséria, foi o melhor ano da minha vida.
1: Deus! O ano que era um ano de miséria foi o melhor ano na vida dele. E aí, meu filho?
0: Eu trabalhei o ano todo em 2021, 16 funcionários.
1: Meu
0: 16.
1: Deus. Você trabalhou com 16 funcionários
0: 16
1: o ano todo?
0: 16 funcionários.
1: É. Né? Deus abençoou.
0: Abençoou.
1: Meu filho.
0: E hoje, na cidade, eu tenho serviço pra trabalhar o ano 2022 todinho e já tem gente procurando eu ainda.
1: Eita, Deus! Dá glória a Deus aí? Quer dizer que o senhor tem serviço até para 2023.
0: É, graças a Deus.
1: As portas se abriram.
0: Se abriu as portas.
1: Meu Deus do céu.
0: Até quando o apóstolo fez o culto aqui, falou assim: faz uma oferta por um da sua família. Aí eu peguei, acho que eu tinha 10
1: reais. Você fez uma oferta e fez.
0: 10 reais. Né? Na mesma semana, meu filho mora em Santa Catarina. Ele tava com 5 mil reais de pensão, ia preso. Foi lá, entrou, no conversou. O juiz parcelou pra ele 200 reais por semana.
1: Deus abriu a porta pra ele.
0: Abriu a porta pra ele. 200
1: reais. Gente do céu, é milagre mesmo. Filhinho, Deus tem abençoado a tua vida.
0: Tem abençoado. Aí, resumindo do rapaz lá, do abençoado, né? Aí nós foi. Quando eu cheguei na garagem, que é fica fora de casa, fui pegar a caminhonete, tava com o pneu furado. Aí eu voltei em casa, peguei o outro carro e fui levar ele. Que eu ia fazer uma viagem só com a caminhoneta, que eu já ia trabalhar de lá mesmo. Aí fui. Fui lá e cheguei e falei: agora vou pegar a caminhoneta pra levar o pneu. Isso foi por Deus, porque quando eu cheguei lá, tava só no arame o pneu.
1: Deus careca. Fez um milagre. Deus
0: fez um milagre.
1: Deu
0: um livramento. Se eu fosse, porque eu ia correndo, eu ia 100, 120, então eu ia. Com o pneu daquele jeito, se estourasse na estrada.
1: Deus deu um livramento.
0: Deu
1: um
0: livramento também.
1: Ele cuida dos fiéis, né, meu filho?
0: Cuida. Aí, apóstolo, o pastor tá viando lá, que lá no Nossa Esperança é raro eu perder um culto. Todo sábado nós estamos lá juntos, né, pastor? Aí ele ungiu, falou assim: aonde essas mãos suas tocar, Deus vai abençoar. Não tem um orçamento que eu faço que eu perco.
1: Aleluia! Deus! É a unção que está sobre os obreiros. É a unção que está sobre todos. Você está chorando por quê? É de alegria?
0: É emoção.
1: É alegria, né? Porque Deus mudou a sua sorte. Filho, você é fiel a Deus, né?
0: Graças a Deus.
1: É.
0: É eu e a minha esposa que nós recebemos, ela tira. Quando eu vim pra cá, aí que eu firme.
1: A esposa tá aqui? Vem pra cá, minha filha. É verdade, ele é fiel?
2: Ele é fiel.
1: É? Tudo que ele ganha, ele tira o que é de Deus.
2: Nós tira.
1: E por isso que Deus prospera as obras das mãos dele. Tá feliz, né, filho?
0: Feliz. Graças a Deus.
1: Deus é nessa obra, é?
0: É nessa obra.
1: É?
0: Esse é pra igreja. Com o apóstolo falar, vocês tomam posse. Porque tudo que ele fala, eu tomo posse. E Deus abençoa. Deus abençoa, acontece, nunca deixou faltar.
1: É. Ele prospera. Então, Deus tem abençoado, né, filho?
0: Tem abençoado.
1: Obrigado, meus filhos. Que Deus abençoe vocês em nome do Senhor Jesus.
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4: 1:47.

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1: Oh, maravilha!
2: Oh, glória a Deus!
1: Eu te convido para você entrar no manto, meu irmão.
2: Vem!
1: Vem comigo, vem!

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2: Olha, todos os dias eu levanto de manhã já com dores nos pés, nas pernas. Até meio cambati assim, sabe? Quando levanto. E hoje eu também estava sentindo dores. Agora após a oração, as dores foram sumindo. O último estava aqui no...
3: Sei que a senhora estava com dor, que agora eu ia fazer o desafio agora, rapaz.
2: Já foi sumindo as dores das pernas.
3: Aqui sumiu a dor?
2: Já estava lá, já estava assim. O último aqui no calcanhar esquerdo.
3: Chegou aqui.
2: E...
3: Parou?
2: No... Agora tá os arrepios.
3: É?
2: Os arrepios. Inclusive eu queria falar com o pastor todas as vezes que eu estou ouvindo, todos os dias.
3: A programação. Agora lá em São Paulo, viu, irmãos? Olha, esse irmão já mora no nosso coração.
2: Então, aí eu sinto esses arrepios quando o pastor está orando, a pastora, quando o pastor, assim que começa o programa, eu sinto esses arrepios. E quando eu conversei com a minha sobrinha, que ela falou do problema dela, da filha dela, eu senti também esse arrepio. E ontem, quando ela ligou e conversou comigo, ela também disse que sentiu, ela falou que arrepio, que coisa ruim. Eu falei, eu também estou sentindo aqui. Mas eu creio que em nome de Jesus, eu falei para ela, se for do bem, se for de Deus, que seja. Se não for, que vá embora, né? Mas eu creio no Deus Todo-Poderoso, eu creio no Deus do impossível, que Deus já fez muito em minha vida e na nossa vida, porque Deus fez uma mudança na minha vida, na vida do meu marido.
3: Depois que conheceu essa obra? Depois que conheceu essa obra?
2: Sim.
3: Depois que conheceu essa obra?
2: As coisas estão começando a encaminhar, sabe? Então, é só Deus na causa mesmo, é só Deus. E os...
3: Não vale a pena vir de São Paulo de lá para cá? Jesus está chorando. E sabe o que é isso aqui? É o Deus que faz. Porque Deus não quer te ver triste. Deus não quer te ver chorando. Deus quer te ver feliz. Isso é choro de felicidade, né?
2: Que a gente já passou por tanto, sabe, pastor? E é tão bom a gente sentir assim aquele alívio, Deus agindo na vida da gente. É só Ele. É só Ele, a oração do pastor e da pastora, Senhor. É a bênção do Senhor aqui nessa casa, que a gente sente com abundância.
3: Choro também, que eu sou muito emotivo para chorar, porque isso aqui é que faz a gente sofrer. Você pensa que a gente não sofre para fazer outras pessoas felizes? Mas vale a pena a gente ver uma ovelha dessa contando o milagre, o que Deus está fazendo na vida dela. É o meu salário, é te ver sorrindo, é te ver contando esse milagre depois que essa obra, você começou a ouvir essa obra, Deus começou a mudar a vida de vocês. A senhora está dizendo para mim, bispo, continua, continua, continua.

0: Esses milagres que a senhora está falando.
1: Nem mesmo, na minha casa. Na minha casa, falando, essa obra tem que continuar pela honra e a glória do Senhor Jesus. Porque nos faz muito bem mesmo. Ainda mais com a gente que mora no sítio. Eu já ligo de manhã, já. A gente vai até anoitecer com a rádio ligada e ouvindo. Nossa, o programa do pastor é uma benção em nossas vidas.
0: Aplauda o nome de Jesus, que isso é maravilha.

0: Tem que ficar 3-4 dias internado.
1: Meu, né? Deus.
0: Aí no dia que eu vim aqui, eu trouxe uma blusa dela. Então, só ponho a mão em cima. Quando eu cheguei lá no outro dia, eu levei a blusa para ela vestir, levei um pouquinho d'água para levar lá no hospital para ela. Levou. Aí o médico falou que ela ia ficar mais de mês internada. Ela ficou 2 dias. Tá lá, curada.
1: Eita, meu Deus!
0: Não sente nada. Até que ela mandou falar pro senhor que ela vai vir aqui.
1: Deus é fiel, é ou não é? Um toque de um homem de Deus abençoa. Que a senhora trouxe a roupa, o médico disse que ela ia ficar um mês.
0: Trouxe a roupa. Trouxe uma blusinha dela. Aí eu orou. Então eu ponho água lá pra orar também. Aí mandei pra Londrina pra ela. Aí chegou lá, vestiu a roupa nela, deu a água pra ela tomar. Então foi no outro dia, ela já amanheceu andando, foi pro banheiro tomar banho. Aí o médico falou assim: ah, vou ter que dar alta pra você.
1: Vai embora.
0: Você tá bom.
1: Esse Jeová é lindo, diga glória a Deus.
2: Glória a Deus.
1: Amém.
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4: 12:16.

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1: 2h29.
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3: Paz, minha irmã.
4: Paz.
3: O que, que a senhora estava sentindo antes de tocar no manto?
4: Eu cheguei aqui com dor de cabeça e daí de repente deu uma tremedeira, comecei a suar frio, tive que ficar sentado, estava passando mal mesmo. Ah. Toquei no manto, aí graças a Deus estou curada.
3: Tá curada, minha filha.
4: Tava tudo a hora que eu levantava.
3: Ficava o quê?
4: Ficava rodando tudo.
3: Ficava rodando.
4: E parecia que eu ia desmaiar. Falei, meu Deus.
3: E depois que a senhora tocou no manto dos milagres.
4: Tô curada, graças a Deus.
3: Tá curada.
4: Mais nada.
3: Não tá sentindo mais nada.
4: Nada mais.
3: Eita terra, diga glória a Deus.
4: Glória a Deus.
3: Ele é fiel. Gente, nós estamos aqui na Avenida Centenário 697, aqui, bem na frente da rodoviária. No domingo, às 9 horas da manhã, venha tocar no manto dos milagres. Deus vai tocar em você em nome do Senhor Jesus.
5: Paz, filha.
6: A paz.
5: O que que Deus fez na tua vida, serva?
6: É, apóstolo, eu procurava serviço, estava difícil.
5: Uhum.
6: E Deus preparou uma porta de serviço para mim lá em Marialva, que eu não queria sair da cidade para longe.
5: Uhum.
6: Aí Deus, depois que eu passei primeira sexta-feira da semana passada,
5: no Vale do Sal.
6: No Vale do Sal.
5: Tava tudo fechado.
6: Tava, eu não tava aparecendo serviço para mim.
5: E depois que a senhora passou no Vale do Sal, o que que aconteceu?
6: Deus abriu duas portas de serviço para me escolher.
5: Duas?
6: Duas.
5: Ué, mas a senhora só é uma. Abriu duas portas.
6: Duas portas.
5: Lá na sua cidade.
6: Lá na minha cidade.
5: Marialva.
6: Isso.
5: E aí?
6: Aí eu escolhi a mais perto de casa. Vou 5 minutinhos, vou e volto. Almoço em casa, 1h30 de almoço e volto. E tô cuidando da molecada.
5: Ou seja, a senhora veio na sexta-feira passada. Quanto tempo a senhora tava desempregada?
6: Já fazia mais de um ano.
5: Mais de um ano desempregada.
6: É.
5: E porta não se abria.
6: Eu soltei bastante currículo. Desanimei. Aí meu esposo, não, fica aí cuidando das crianças. Mas eu sempre trabalhei, né?
5: Uhum.
6: Aí voltei de novo, falei, não, vai ter que aparecer alguma coisa pra mim na minha área,
5: uhum,
6: né? Aí voltei a soltar currículo de novo e nada.
5: Tudo fechado.
6: É.
5: E depois que a senhora veio na sexta-feira, passou em cima do Vale do Sal, porta se abriu.
6: Abriu.
5: Tá trabalhando.
6: Tô trabalhando.
5: Tá feliz.
6: Tô feliz.
5: Amém. Aplaudo o nome do Senhor Jesus bem forte.
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1: 2h32.

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0: 12:52.
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2: Eu sentia muita dor nos meus braços, agora graças a Deus posso virar para trás, antes eu não podia, agora eu posso.
3: A senhora não podia levantar os braços?
2: Não, e aqui esses ossos aqui.
3: E agora tá podendo levantar?
2: Tô podendo levantar, graças a Deus.
3: E cadê a dor, minha irmã?
2: Sumiu, graças a Deus.
3: Pai, filho,
4: paz.
3: Tô lembrado de tu.
4: Tá?
3: Tô lembrado de tu, meu filho. Fala, meu filho, meu Deus do céu.
4: Foi no último domingo lá na outra igreja. Daí você profetizou pra mim a cura. Daí depois de 15 dias eu fui. Só que eu fiquei sem tomar o remédio depois que eu falei com você. Daí
3: você
4: ele...
3: não tomou mais o remédio depois não. Que eu profetizei a cura na tua vida?
4: Não. Depois de 15 dias eu procurei o médico, mas eu fiquei 2 dias sem tomar o remédio. O médico falou pra mim: você não precisa tomar mais o remédio, você tá curado.
3: O médico falou pro senhor?
4: Falou.
3: A profecia de um profeta não cai por terra. Se é profeta de Deus, não cai por terra. Curado, meu filho.
4: A glória
3: a
4: Deus.
3: Liberta, aplauda o nome de Jesus. Tá feliz?
4: Tô feliz.
3: Da glória a Jeová.

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0: 10.
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2: O que aconteceu na vida da irmã?
3: Eu vim aqui na igreja, minha filha estava desempregada, eu tinha feito uma cirurgia e estava tudo dando errado. Estava com quase 2 anos que a minha filha estava desempregada. Aí aquele dia eu ouvi a rádio, aí eu prostei dentro do meu quarto. Orei e falei, não, eu vou lá conhecer a igreja do bispo, vou... testemunho, eu vou receber minha bênção. Certo. Aí saí no domingo, não falei nada em casa, nem pra minha filha, e vim. Aí aqui eu fui ungido, tinha aquela rosa ungida,
2: a
3: né?
2: A rosa ungida.
3: Levei pra casa, cheguei em casa, coloquei lá, passei, né, na minha filha e orei. Uhum. Aí eu não me lembro direito, dali 3 dias, uma semana, minha filha estava empregada. E ela tá empregada, tá com 5, vai fazer 6 meses.
2: Deus abriu o portão pra ela,
3: abriu.
2: Minha filha.
3: Ó, tô feliz, Deus é fiel. Se você entrar aqui com fé, que você saiu de sua casa, tomou uma atitude e tá com fé, você vai levar a sua bênção. E hoje eu vim buscar outra bênção e já recebi, tô levando.
2: Aleluia, amém. Ela é esperta, hein?
3: Aqui é abençoado. O bispo é homem de Deus, a bispa, todo mundo aqui. Eu ouço a rádio todos os dias. Tô trabalhando, tô com fone no ouvido, celular, tô só recebendo. Tô feliz com Jesus e tenho certeza que quem entrou aqui com fé tá levando também.
2: Aleluia!
3: O bispo.
2: Aplauda o nome do Senhor Jesus, bem forte.
4: A paz, filhinha.
5: A paz, irmã.
4: Qual o seu nome?
5: Isabel.
4: Dona Isabel, o que que aconteceu?
5: Fumava e fumo muito cigarro.
4: A senhora fuma?
5: Fumo.
4: Por que a senhora fuma aquela desgraça?
5: E deu, fizemos pulmonar.
4: E deu o que no pulmão?
5: Fizemos no pulmão.
4: Ah!
5: E eu pedi um pulmão novo pra Deus.
4: Você pediu um pulmão
5: novo?
4: Novo.
5: E ele deu.
4: Ele deu?
5: Deu um pulmão novo pra mim. E eu continuo fumando, não parei ainda. Eu sei que é pecado, mas...
4: Não tem vergonha mesmo, na verdade?
5: Não tem...
4: Aí não tem vergonha na cara. Como é que Deus te dá uma segunda chance, você fuma aquela peste, não é verdade? Isso aí não é Zé Pilinta, mas não é carne. Porque se fosse de oração, já tinha se libertado. Tem coisa que é o espírito, tem coisa que a carne gosta. Hã?
5: É a vontade própria.
4: É a vontade. É verdade ou não é? Desculpa que eu sou verdadeiro e nosso trabalho aqui não tem fingimento, é verdade ou não é? Pra que inventar mentira? Você vai parar com isso hoje, porque não o diabo pode trazer de segunda vez.
5: Eu paro.
4: Hoje, agora!
5: Eu paro.
4: Cadê o cigarro?
5: Não tenho. Parei de fumar hoje.
4: Parou de fumar.
5: Parei hoje.
4: Agora ela parou. A palavra é só uma só, é verdade ou não é? Filhinha, quer dizer que a senhora deu um mal, um problema no pulmão.
5: Deu. Fizemos pulmonar.
4: E a senhora não tava puxando ar, era?
5: Não, tava com muita falta de ar.
4: É, com muita falta
5: muito
4: de ar?
5: Muita falta de ar. E eu falei assim, meu Deus, eu preciso de um pulmão novo. O senhor pode me dar, eu sei que o senhor pode. E ele me deu, que eu fiz de novo o exame, já não tinha mais nada.
4: Que dia que a senhora estava? A senhora veio à igreja, buscou, como é que é? Como é que aconteceu?
5: Na igreja eu vou direto.
4: Sim. Aí a senhora pediu um pulmão novo. Um
5: pulmão novo.
4: Pra Deus te dar. E o médico falou que os seus pulmões estavam péssimos.
5: Tava feio. É. Depois eu voltei, fiz o meu exame de novo, não deu mais nada, tava tudo limpinho.
4: Gente do céu. A senhora voltou, não deu mais nada?
5: Não deu mais nada.
4: Pulmão novinho.
5: Pulmão novinho.
4: Então não coloca mais fumaça nenhuma no pulmão novo agora de criança.
5: É, verdade.
4: Ela vai viver mais 150 anos.
5: Beleza.
4: Aplauda o nome de Jesus.
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0: 3:14.

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0: 3:43.
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2: O que que aconteceu, filha?
3: Sexta-feira eu peguei a lâmpada aqui.
2: Hã?
3: E chegando em casa, e a minha menininha saiu do carro, estava muito braba, estava muito nervosa comigo, sabe, agressiva comigo. E como eu, a minha sorte era, graças a Deus, eu levei a lâmpada, porque eu não sabia o que estava fazendo com ela. Estava ficando braba também, nervosa com ela. Aí eu acendi, peguei a minha lâmpada, troquei de lâmpada e coloquei. Ela levou um choque, assim, gritada. Do jeito que ela ficou paralisada, assim. Ela ficou paralisada olhando para a lâmpada, assim, o tempo todo. Até que dormiu. Então, assim, eu não sei o que que tinha. Um espírito que estava nela, sabe? E ela estava muito rebelde aquela semana comigo, sabe? Agressiva comigo. E Deus libertou ela, aposto.
2: Depois que ela pegou a lâmpada,
3: depois que eu peguei
2: a sua filha estava rebelde com a senhora.
3: Estava comigo, rebelde comigo.
2: Estava feito o diabo.
3: Estava, muito rebelde.
2: Porque o diabo é rebelde, sua peste mesmo.
3: E eu falei assim, como que eu vou dormir com ela? Dançou, tapa pesada em mim, né? Aí eu levei da lâmpada, né? Peguei, fui lá e troquei a lâmpada. Coloquei nela, ela levou um choque. Ela ficou parada, assim, olhando pra lâmpada, até que ela conseguiu dormir. Não falou mais nada, ficou paralisada, aposto.
2: Veio a paz nela.
3: Deu uma paz nela, que
2: e,
3: não tinha.
2: E como é que está ela? Depois
3: ela
2: disso.
3: Aqui, ela tá na escolinha.
2: Ela veio?
3: Ela veio, ela tá na
2: gente,
3: escolinha.
2: Aplauda o nome do Senhor Jesus. Ela veio, a menina. Deus libertou a menina.
3: Sim, ela tava muito rebelde, eu não sabia mais o que fazer.
2: Era um espírito que tava nela, filha. Levou a lâmpada, ela pegou.
3: Sim,
2: e o espírito maldito foi embora dela.
3: Ela pegou a lâmpada e eu peguei e troquei a minha lâmpada, né? E coloquei no quarto. Ficou tudo vermelho o quarto. E aí ela ficou olhando pra lâmpada acesa, né? E foi, ficou até que ela conseguiu dormir. Ela não tava conseguindo nem dormir. Aí,
2: Deus fiel, diga a glória a Deus, aplauda o nome do Senhor.
4: Ao sul da vida aqui, apóstolo.
2: Calma, calma, calma, calma. Meu Deus, eu tô todo arrepiado.
5: É as células que morreram.
2: Filhinha, a senhora não escutava.
5: Porque as células do meu ouvido morreram. O otorrino falou.
2: O doutor falou pra senhora.
5: Falou que não tem mais cura.
2: A senhora mora onde?
5: Santa Fé.
2: Deus! É o poder de Deus!
6: Ela chegou aqui e falou que vinha buscar o milagre, a cura tanto dela quanto o marido. Eu disse, hoje a senhora vai sair curada daqui.
7: Glória a Deus.
8: Sou filho, filho
2: você
8: dela.
2: É filho?
8: Sou filho.
2: Filho dela.
8: Sou filho. Ela tem 3 filhos, 3 homens e 1 moça.
2: E ela não escutava.
8: Não escutava,
2: não
8: morreu
2: entendia.
8: A cela, morreu os nervos do ouvido. Barulhão aqui, entrava no ouvido dela, ela não aguentava, põe a mão. Qualquer cachorro latino, buzina de carro.
2: O que o médico falou pra senhora?
5: Ele falou assim, não tem mais cura porque a senhora tem que usar aparelho. Porque as células morreram. A célula do ouvido murchou. Por isso que o barulho entra.
2: Meu Deus do céu.
5: É.
2: Deus curou a senhora agora.
5: Deus tocou.
2: O médico falou pra ela que não tinha.
8: Não tinha, não tinha.
2: E o senhor é prova disso
8: sou
2: também,
8: prova,
2: que é filho?
8: Sou prova disso daí.
2: É?
8: Não tinha cura, podia ir pra todos os lugares do mundo que não curava.
2: Deus é nesse ministério. Meu Deus! Filha, quantos anos a senhora tem?
5: 77.
2: Tá ouvindo mais do que eu. Há quantos anos a senhora vivia daquele jeito, sem ouvir, sem escutar?
5: Eu tô sofrendo do ouvido desde 2017.
2: Desde 2017. E foi só piorando. E a senhora agora recebeu o milagre.
5: Amém.
2: Recebeu a vitória.
5: Glória a Deus.
2: Tá feliz, tá?
5: Tô feliz.
2: Manda um recado pras pessoas que tá ouvindo aqui, a senhora que estão doente.
5: É, olha, eu fui a primeira vez que eu vim aqui.
2: Primeira vez?
5: Primeira vez.
2: Rapaz.
5: Porque eu não tava aguentando mais. E o meu esposo que mandou eu vir.
2: Seu esposo mandou a senhora vir.
5: É. Tem que vir pra cá, porque aqui tem cura, né?
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0: 3:47.

0: 4h15.
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2: Pô, Vera Verão não, rapaz.
3: Vera Lúcia.
2: Vera Lúcia, aplauda aí a Vera Lúcia em nome do Senhor Jesus. O que aconteceu, irmã?
3: Olha, eu tenho três testemunhas.

0: Aí o senhor falou, nessa carreira, Deus está dando livramento para a família, uma tragédia. Aí eu peguei a pasta. Aí fui para o Mato Grosso. Chegando lá, meu filho sofreu um acidente de carro. O rapaz que bateu nele, que colidiu com ele, morreu na hora. Era para ele ficar na UTI. Ele ficou 6 horas e teve alta e foi para casa.
1: Meu Deus do céu.
0: O carro dele se acabou.
1: Se a senhora não tivesse pegado a pasta, não tivesse feito o voto, seu filho tinha morrido.
0: Tinha.
1: Mas através do voto, por isso que eu digo, o sacrifício tem poder de quebrar as armas do diabo. Sacrifício tem poder de quebrar o laço da morte. Filhinha, quer dizer que a senhora não queria fazer porque ia viajar.
0: Não, eu não queria fazer porque eu tinha o dinheiro já pra viagem. Aí o senhor, aí o senhor falou assim, pessoal, não viaja final do ano, fica com a família. Só que a minha família, meu filho tava lá, eu queria ir pra lá, já tava comprada a passagem. Falei, eu vou. Foi, cheguei lá, desci na casa dele, ele foi buscar a sogra, aconteceu o acidente. Só que na hora que eu cheguei na UTI, que eu vi ele daquele jeito, o médico falou, infelizmente aqui, entre a vida e a morte. Eu falei, ele tá entre a vida, porque lá de cima vai começar.
1: Meu Deus. E Deus fez um milagrão, hein, filha?
0: Fez um milagrão.
1: E qual é o outro milagre, filha?
0: Outro milagre de domingo passado. O senhor falou, o pessoal que tava em casa, no momento de oração. Eu tava com hemorragia há 21 dias.
1: Já tava com o quê?
0: Hemorragia.
1: Hemorragia.
0: Há 21 dias. Aí eu tomei uma medicação para parar a hemorragia. A medicação deu uma infecção na pele. Eu fiquei com a coceira do corpo inteiro, com coceira. Dos pés até o corpo inteiro, a cabeça.
1: Sim, filha.
0: E daí lá em casa, 3 horas da tarde, eu tava ouvindo o programa, o culto, pelo rádio. Aí eu falei para Deus, sim. A partir daquele momento, se aquela hemorragia parasse e aquela coceira do corpo parasse, eu estaria aqui hoje. Eu levantei 4 horas da manhã para chegar aqui.
1: Meu pai do céu. Gente do céu, dá glória a Deus aí. Eita, Jesus.
0: E tem mais um. É que o senhor falou semana passada que daquele dia até 7 dias, Deus ia mostrar alguma coisa. Ou na parte financeira, alguma coisa. Apareceu na minha conta R$2.193.
1: Meu pai do céu! 7 dias. Deus ia mostrar.
0: Isso.
1: E apareceu na tua conta quanto?
0: R$2.193.
1: Da onde veio esse dinheiro?
0: Não sei, porque eu tô sem margem, tô no negativo.
1: Meu pai do céu! Jesus querido! Você, aonde estava no vermelho, agora Deus abençoou.
0: Abençoou.
1: Deus está nessa obra mesmo, minha filha, tá?
0: E muito.
1: É?
0: Por isso que eu falo para os irmãos, ajudar a rádio a não sair do ar. Do jeito que a minha alcançou, alcança milhares.
1: Eita, Jesus, aplaudo o nome do Senhor Jesus. A paz, filha.
2: Paz, apóstolo.
1: Qual o seu nome?
2: Luísa.
1: Irmão Luísa, o que aconteceu, filha?
2: Apóstolos, há 2 anos atrás eu fiz aquele propósito da pasta.
1: O projeto.
2: Sim. E nessa pasta eu coloquei o nome do meu filho, porque fazia 5 anos que ele estava desempregado. Ele mandava currículo para tudo quanto é empresa, fazer sua entrevista e não chamava. Mas a partir do momento que eu falei, Senhor, eu vou fazer esse propósito pela vida dele.
1: Seu filho estava quantos anos desempregado?
2: 6 anos.
1: 6 anos desempregado.
2: Sim.
1: E todos os currículos que mandava não chamava?
2: Não chamava, só fazia entrevista, ele já estava desanimado. Mas...
1: E a senhora fez o projeto de 2020? Sim. Foi 2020?
2: Sim. Sim.
1: É?
2: Sim.
1: E a senhora fez com fé?
2: Sim.
1: Esse projeto de R$365?
2: Sim.
1: E o que que Deus, fez?
2: O que aconteceu, apóstolo, que eu falei pro meu filho que Deus ia abrir essa porta, ia abrir uma porta grande para ele.
1: Abriu a porta?
2: Abriu a porta.
1: 6 anos desempregado?
2: 6 anos.
1: No mês, ou seja, nesse ano que a senhora fez o projeto, Deus abriu as portas.
2: Esse ano vai fazer 20 dias que ele está trabalhando.
1: 20 dias.
2: Colocou ele numa empresa em Arapongas Grande, no escritório de auxiliar de contabilidade.
1: Jesus, querido.
2: E já recebeu o salário dele, está recebendo uma cesta de R$300.
1: Deus abriu a porta. 6 anos desempregado, meu filho. Era um capeta mesmo, um demônio mesmo.
2: Sim.
1: Tá trabalhando.
2: Graças a Deus.
1: Deus ouviu o seu clamor, Deus ouviu o voto que a senhora fez.
2: Sim.
1: Quebrou a maldição.
2: Sim.
1: Aplauda o nome do Senhor Jesus bem forte, que ele é fiel.
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4: 4:20.

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0: 4h56.
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2: Paz, filha.
3: Pai do Senhor, o senhor falou no rádio que quem tivesse desempregado ligasse pra rádio e fazesse
2: um voto
3: de ser dizimista. Daí ele pegou, já tinha levado o currículo. Eu falei, liga Rafael lá. Ele falou, mãe, eu não tenho fé. Eu falei, vai na fé do bispo que eu conheço ele, pode ir. Aí ele ligou, ele falou, fala pro bispo, põe meu nome na escada. Ele levou na segunda, na terça, chamou quarta-feira, tá em São Paulo.
2: Trabalhando já.
3: Trabalhando registrada.
2: Rapaz, se Deus opera rápido, diga glória a Deus. Qual o seu nome?
4: Fernando.
2: Onde a senhora mora?
4: Cruzeiro do Sul.
2: Cruzeiro do Sul, o que aconteceu, Fernando?
4: Eu recebi uma bênção em minha casa ouvindo o senhor pela rádio. Então, era o último dia de eu pagar meu dízimo. Eu não tinha dinheiro pra nada. O inimigo mexeu na minha vida financeira com tudo. Mexeu de eu ficar assim, sem 10 centavos em casa. Aí, no domingo, né, que eu tinha que ir à igreja e pagar o dízimo, o meu esposo ia em Paranacite depositar um cheque. Aí eu peguei e fui com ele. Aí eu peguei e falei assim, vamos passar.
2: Tava ouvindo a rádio.
4: E falei assim, vamos passar aquele cartão meu que eu tenho aqui do Banco do Brasil? Aí nós pegamos e passamos, pastor. Não tinha nada na conta.
2: Nada?
4: Nada, nada. Tava
2: zero. Zero, zero, zero. Dá o quê? Zero, zero, zero. Nada. Mas quando passa a vir para essa obra, Deus começa a prosperar.
4: Na hora que passou o cartão, tinha R$800 na conta.
2: Abra a tua boca, geladeira. Dá um glória a Deus aí, incrédulo. Você tá vendo Deus se manifestar e não dá glória a Deus? A mulher tá dizendo que não tinha nada. Nada. Mas quando o ministério do homem de Deus é prosperidade, o diabo pode entrar, pode tentar de todas as formas, mas não derrota. R$800.

0: perder. E um dia eu pensei, falei assim, nossa, como pode? E olha, gente, olha o que o Senhor fez comigo na minha vida. E daí peguei, paguei, recebi, fui lá, paguei meu dízimo. O Senhor é muito fiel, muito fiel.
1: Vale a pena ouvir a rádio?
0: Vale a pena, e muito, que se soubesse a unção que eu recebi, só ouvindo o Senhor, eu tive que me prostrar ao chão de tanta unção em minha casa.
1: O homem não tem nada se não vir do alto. O homem não tem nada se não vir de Deus. Ele é poderoso, você será impactado pelo poder de Deus.
2: Você ouviu a manifestação do poder de Deus nesta obra, Igreja das Nações, da poderosa

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1: A paz, guerreira.
2: A paz, pastor.
1: Tudo bem?
2: Tudo bem. Era uma menina que estava internada na UTI e o estado dela era grave, já estava desenganada com a gripe H1N1. Aí o meu cunhado veio e trouxe uma toalha, só colocou a mão e determinou a cura e a libertação da menina. E para honra e glória do Senhor, naquela mesma semana a menina saiu da UTI. Hoje a menina já está em casa.
1: Esse é o nosso Deus.
2: Porque foi Jesus que curou, Jesus operou o milagre. E muitos que estavam internados na situação dela morreram.
1: Meu Deus, então foi a mão de Deus mesmo, livramento de Deus.
2: Livramento, e a menina só tem 13 anos. E para a glória de Deus está curada.
1: Está viva. Glorifica mais uma vez o nome de Jesus.
3: Eu peguei o envelope, né, do Salmo 91.
4: Ah, do Salmo 91. Você fez o propósito
3: hoje
4: do Salmo 91.
3: Hoje é o terceiro domingo que eu venho. E já recebi bênção. E como o senhor falou, né, que conta ia ser paga, né? Eu vim no domingo, paguei meu voto. Na segunda-feira, chegou o rapaz que eu tava em débito com ele, né, para receber. Aí ele olhou para mim, conversou comigo, falou assim: você não me deve nada. Duas prestações. Apóstolo, aquilo me arrepiou do pé à cabeça. Falei, é o Senhor que está pagando por mim. Porque geralmente, conta de porta, eles não perdoam.
4: Não perdoa, minha filha.
3: E ele chegou, olhou para mim e falou: você não me deve mais nada. Eu glorifiquei a Deus, falei, pela honra e glória do Senhor. E meu irmão também recebeu uma cura aqui.
4: É?
3: O Senhor curou ele do joelho. Curou ele das dores que ele tinha muito grande. Glória a
4: Deus.
3: Amém.
4: Tá feliz?
3: Feliz.
4: Deus, essa obra é verdadeira, é?
3: É verdadeiro. É verdadeiro, porque há muitos anos eu venho congregando, sabe?
4: Em outras igrejas.
3: Mas não via nada de resultado acontecer, sabe?
4: E a senhora tá com 3 semanas hoje, é?
3: Tá com 3 domingos hoje que eu venho.
4: E a senhora ficou quantos anos lá congregando para não acontecer nada?
3: Há uns 20 e poucos anos para trás eu já venho congregando em outros lugares, mas só que assim, sabe, sempre na mesmice.
4: E não acontecia nada.
3: Não acontecia nada.
4: E com
3: nada.
4: 3 semanas?
3: Com 3 semanas eu já tô vendo Deus operar no meio da minha...
4: É para lascar o diabo, diga glória a Deus.
3: Glória a Deus.
4: A terra é boa.
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0: 6 e 4.
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2: A paz, minha amada.
3: A paz.
2: Qual o nome da senhora?
3: Márcia.
2: Mamá, Márcia mora onde?
3: Apucarana.
2: A senhora tomou posse do projeto de vida, que é os sonhos, para 2018, não tinha condições de honrar.
3: Não, domingo eu peguei e ainda pensei, é pela fé mesmo, porque eu trabalho como diarista e as minhas contas já são escaladas da semana. Aí quando foi na terça-feira eu pensei assim, eu vou pedir para minha patroa adiantar, porque ela vai descontando aos pouquinhos, né? Aí ela até falou, ok. Chegou na sexta-feira, que é o dia que eu trabalho para ela. Ela falou assim, ó, Márcia, eu ia te dar uma cesta. Mas como você pediu esse dinheiro, eu vou dar esse dinheiro para você, então.
4: Meu
3: daí você não precisa
4: Deus
3: pagar
4: do céu.
3: Então tá aqui o voto, graças a Deus, tá aqui.
2: É para abrir essa boca, meu filho.
3: Aleluia.
2: E dar glória a Jesus.
3: Graças a Deus.
2: Olha o mistério, olha o mistério. Ela ia dar uma cestinha que ia custar no máximo R$80.
3: E outra coisa, essa semana eu ganhei R$620, assim, fora os meus diários, né?
2: Essa foi a melhor semana pra senhora.
3: Sim, eu ganhei mais 110 que Deus preparou. É, o mês passado, eu não sei como, eu esqueci de pagar a conta do mês 10 de energia. Paguei a mês 11. Aí eu liguei pro meu menino no horário de almoço e falou, mãe, você não sabe o que aconteceu. Ele falou assim, com o corpo à luz. Aí eu pedi pra menina onde eu trabalho imprimir, pra mim eu corri e pagar. Ainda falei, minha patroa, eu não tenho todo o dinheiro aqui. Ela falou, não, eu te empresto, daí você vai lá e paga, quanto antes paga, mais logo liga, né? Aí quando chegou a tarde, ela falou pro marido dela, Daniel, paga a Márcia. Aí ele me deu o valor, que me paga mesmo, que é 130. Eu tirei os 110 que ela havia me emprestado pra devolver pra ela. Ela falou, sim, mas você já vai pagar agora? Eu falei, sim, já vou te devolver. A irmã Daniel falou assim, não, Márcia, guarda, esse é seu. Eu falei, não, ela me emprestou.
2: Deus é
3: maravilhoso, gente. Ele falou assim, não, tô te dando. Eu falei, graças a Deus, ó, R$620 ganhados essa semana. Graças a Deus.
2: Depois que fez pegou o projeto de vida, realização dos sonhos, para 2018.
3: Sim, porque eu peguei sem saber como ia pagar, porque eu não tinha, eu tinha as contas já.
2: Mas a sua vontade era de honrar ou não?
3: Sim,
2: o seu desejo era de honrar.
3: Eu fiquei preocupada, meu Deus, como que eu vou fazer? Mas eu queria honrar.
2: A senhora estava disposta a fazer qualquer coisa, eu sei, é por isso que Deus chamou.
3: Sim, graças a Deus.
2: Deus deu a bênção, minha filha.
3: Sim, graças a Deus.
2: Aleluia, aplauda o nome do Senhor Jesus bem forte. Eita,

0: Faz tempo que eu assisto o programa pela rádio, né? Aí eu fiquei muito ruim e fui parar no UTI. Meu sangue, 5 litros de sangue, foi tudo embora. Eu fiquei branca, eu sou morena, eu fiquei branca que nem aquele papel, irmão. Aí, irmão, chegando lá, os médicos falaram, não tem jeito. Aí, à noite, me deixaram, irmã, isolada naquele quarto, num quarto lá, assim, com a praga, irmão. Aí já tinha um morto do meu lado. Aí, irmão, eu já estava praticamente morta. Aí, minha irmã saiu, eles não deixaram minha irmã ficar lá. E eu, pelos aparelhos, eles botaram soro, botaram tudo, chegou lá, a mulher ergueu assim, o lençol falou... Conversou com a outra assim, ela falou pra mim, ela já está morta, vamos chamar a família. Aí a minha mãe falou, não, eu não aceito. E ali, irmão, os médicos falando pra minha mãe, não tem mais jeito, fica aí. Aí, irmão, falou assim, ela vai começar a tomar os medicamentos da Alemanha. Os medicamentos é caro, irmão, 6 mil reais. 6 mil reais, 4 injeções, essa menina saiu pegando dinheiro emprestado dos outros, sem nós poder, irmão. Sem nós poder, irmão. Eu não tinha ajuda de ninguém. Aí Deus começou a enviar, irmão. Enviar as pessoas. Um dá, outro dá ali, 5, 10, 20, para dar as injeção. Aí eu falei, não vou tomar mais essas injeção. Eu não vou tomar mais. Eu não vou tomar mais. Falei para minhas irmãs, não vou. Eu tô gorda, mas eu fiquei dessa grossura.
1: Inchada.
0: Inchada e amarela. Eu sou negra e eu fiquei amarela. Eu fiquei amarela, amarela. E eu não comia, e eu não bebia, eu não passava nada, trancou tudo. Aí começou uma coceira, e meu corpo começou a virar lepra, olha, eu não tenho nada. Através da água, minha mãe ponhava água no rádio, eu tomava banho e bebia água.
1: Glória, dá glória a Deus aí!
0: E minha mãe falava, minha filha, é o tempo do milagre. Irmão, um dia, saiu voltando pro hospital, aí minha mãe falou assim, filha... Então fomos lá pro pronto-socorro lá, botou a injeção, ficava lá com aquela injeção tomando lá, me furava tudo, eu não podia sair, ficava 3, 4 dias ali. Aí minha mãe respondeu assim, falou assim, minha filha, confia em Deus, o nosso Deus é poderoso, hoje vou buscar mais água. Ainda, a enfermeira falou assim, vó, não vem aqui não, não traz essa água aqui não, nós não aceitamos, nós não confiamos, aqui o médico que vai mandar. A médica, aí uma médica que era evangélica falou, não, pode trazer a água vozinha. Ela também?
1: Sempre tem um anjo de Deus!
0: Ela não podia engravidar a médica do Sarandi.
1: Ela não podia engravidar?
0: Não podia, ela era histérica. E ela começou a beber água. Falou, vó, bebe água, tô bebendo. Aí eu fiquei 2 meses fazendo esse tratamento. Ela começou a tomar água. Ela falou assim, vó, vou te contar. Um dia foi minha mãe lá. Minha irmã não podia, estar no trabalho. Não trabalhava, não podia trabalhar, né? Comia se soldasse, não dava, eu morria de fome. Mas tinha um Jesus que não deixava. E nunca faltou nada. Nunca faltou nada, irmão. Aleluia. Depois nós começamos pela rádio. Por isso que eu falo que é muito forte.
1: Não deixa essa rádio sair do ar, não. Porque ela tem salvado vidas.
0: Depois, irmãos, minha mãe falou pra ela assim, ela falou, vó, hoje eu fiz um exame, vó. Estou grávida de um bebezinho. Vai chamar Miguel.
1: A maldição foi quebrada.
0: Ela falou, como que você tá grávida? 2 meses? Não, 3 meses. Eu não podia. Eu era histérica. Irmão falou, a doutora do pronto-socorro de Sarandi.
1: Ela bebeu na água aqui da Igreja das Nações.
0: Bebeu água. Hoje tá o neném, irmão, coisa mais linda, andando pra tudo quanto é lugar, falando, pela glória do Senhor. Irmão, eu recebi a minha cura através da água do rádio. E hoje o inimigo colocou tanta seta, eu chamava minha irmã. Minha irmã foi pra casa do meu irmão fazer almoço pra ele. E eu falando, e ela ficou enrolando, falei, tu não vai, eu vou. Ela falou, tu não vai, eu vou. Aí ela falou assim, tu vai do quê? Eu falei, eu não vou de boi, não, vou é de táxi. Mas tu é doido? Eu falei, vou de táxi. Jesus vai me preparar o dinheiro?
1: Eita terra!
0: Aí a hora que eu saí, a mulher me devia 200 reais. Ela falou, não, toma 300 reais aqui. Aí eu falei, eu quero o endereço da rádio, do Banco do Bradesco, que eu quero depositar pra esse programa não sair do ar. E não sou eu, não. Sarandi tá levantando em peso pra ajudar essa obra.
1: Glória a Deus! Ei, mãe Maria.
2: Ela tava...
0: O marido dela
2: a foi em casa, ela tava toda cheia de coisa assim, cheia de aquelas boias. Minha irmã deu água ungida que ela pegou no...
1: Foi curada.
2: Deu pra ela tomar, mulher. Hoje eu vi ela, não tem uma coisa no corpo.
0: Secou tudo, meu irmão.
2: E ela entrou da igreja.
1: Só benção, irmã.
0: Benção, irmã. E eu quero, irmão, o nome da conta, minha família, a partir de hoje vão ser desta igreja. Porque Jesus está aqui. E eu fui curada também, irmão, de um tumor no seio. tumor no seio. Por esses dias também fui curada.

0: tumor, não sei. O médico falou pra mim assim, você vai ter que amputar o seu. Eu falei, vou nada. O Deus que eu sirvo. Então, da hora que levanta, o senhor, a pastora Selma, eu comprei um radinho que eu não tinha. Eu tinha som, mas não pegava. Aí, meu irmão, o Senhor Jesus preparou. O Senhor Jesus foi lá fazer um crediário. Não tinha como, não. Não tinha como eu fazer o crediário. E vou contar da minha aposentadoria. O senhor acha que eu sou velha? Tô aposentada.
1: Tá aposentada?
0: Tô aposentada.
1: Tudo depois que começou a ouvir a rádio.
0: Sim, sim, ali, ó. Pela honra e glória do Senhor Jesus Cristo.
1: Quantos meses?
0: Ah,
1: tá fazendo ali cinco?
0: Sem nada. Vai fazer cinco meses.
1: Aposentada.
2: Sem aposentadoria. Sem contribuição, sem nada. Ela não teve contribuição. Foi no INSS, a turma falou que ela ia coisar. Ela falou, pois em nome de Jesus eu vou conseguir. Pois não aposentou? Chegou a casa no banco, ela tinha aposentado.
1: Ele é o Deus dessa obra. Ele é o Deus desse ministério. Ele vai mudar a tua vida.
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4: 6:12.

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1: Então, bispo, desde quando a gente está vindo aqui na igreja, o inimigo tem se levantado. Porque só eu e ele vem para a igreja, e a nossa família, ninguém vem para a igreja. E todo culto que a gente vem, eu deixo a foto do meu pai, da minha mãe, da nossa família aí.
2: Em cima do altar.
1: Em cima do altar. Eles não estão, mas eu coloco a foto deles aí.
3: Glória! Questão de tempo. E pra estar aqui.
1: Há uns 10 dias atrás, minha mãe tentou, dos livramentos, né, que Deus tem dado. Minha mãe tentou se matar, entrou na frente de um carro, mas Deus guardou ela. Quando foi essa semana, meu pai bateu no motoqueiro, derrubou ele.
2: Meu Deus.
1: Mas não aconteceu nada.
2: Meu Deus.
1: Quando foi ontem, a gente renovou a aliança, batizou. À noite, ele teve uma convulsão dirigindo.
2: Meu Deus.
1: Começou a passar mal e nisso, como ele começou a se esticar, ele apertou o acelerador. E minha mãe não pega no volante. Ela faz muitos anos que ela não dirige, que ela tem medo. E nisso...
2: Oh, Jesus, livramento, irmão. Jesus é fiel, ele guarda os seus, tá? Jeová guarda toda a tua família. O momento que você tá aqui, há anjos sendo liberado para guardar a tua família, para proteger a tua família.
1: E aí, minha mãe disse, começou a pedir para Deus, Deus me ajuda, Deus me ajuda. E ela ia dar de frente com o poste.
2: Meu Deus.
1: E na hora que ela ia dar de frente com o poste, ela puxou o volante da caminhoneta e era um barranco. Só que graças a Deus, pulou o barranco, entrou num portão e parou. A caminhoneta aí parou.
2: Eita
1: e todo
2: Deus.
1: Mundo que chegava ali falava que não entende como que a caminhoneta não capotou.
2: Meu
1: porque
2: Deus.
1: Era um barranco.
2: O anjo do Senhor, minha
1: Mas
2: filha.
1: Mas pra glória de Deus, quando a gente chegou lá pra ver eles, eles não tinham um arranhão. Deus guardou eles, livrou eles da morte.
2: É pra aplaudir o nome de Jesus, que ele é merecedor. Ele cuida dos céus!
4: Eu tinha um cartão pra mim pagar, é 789. Aí quando eu cheguei lá na loja, só era, eu paguei 70, 75.
2: Era 600 e?
4: É 789.
2: E você pagou quanto?
4: 75.
5: Você falou, ô moça, mas não tem mais nada no nome? Aí ela olhou pra mim, aí eu lembrei que você falou do empréstimo que você fez. Eu falei, mãe do céu, cutuquei ela, falei, foi Jeová. A mulher olhou pra mim, aí ela falou, mas não tem mais nada. Ela falou, ó moça, eu digitei o número do cartão dela, o que tem pra ela pagar do mês passado é R$75.
2: Olha bem, ela devia 700 e poucos reais,
4: sim? 785.
2: 785, ela pagou 75, foi?
4: Foi.
5: Foi, aí ela falou, Fernanda, mas tá errado. Eu falei, mas ela digitou o cartão. Aí ela falou assim, ó, tem os outros pessoal que atende ali, se você quiser ir lá, ele vai te passar o que tá pra vencer, mas eu que vejo que tá vencido.
2: Eita, Jeová! Glória!
5: Ela saiu chorando, eu falei, para de chorar.
2: Sua mãe saiu chorando.
5: É, ela falou, meu Deus, eu não tinha nem esse dinheiro. Ela ia passar o cartão pra tirar do banco.
2: Esse Jesus prospera, ele multiplica, meu irmão. É a campanha da multiplicação no domingo.
4: Zero.
2: Zero.
4: Zero.
2: Hã?
5: E as minhas contas, máquina, eu comprei máquina de R$2.000.
2: Zerou também?
4: Zerou.
5: Não tem, é até 90.
2: Não tem conta?
5: Não.
4: E eu peguei também R$1.000 de empréstimo, também não tem mais.
5: Era pra estar junto.
4: R$1.000.
2: Não tem mais pra pagar?
5: Não tem.
2: Zerou tudo?
5: Zerou. R$75.
4: R$75.
2: Olha, gente, milagre, ninguém se explica. Milagre, ninguém se explica.
5: Nós olhou e fez assim, olhou pra moça. Falei, mãe, foi Jeová, vamos embora.
2: Eita, glória a Deus.
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2: Pode ser, bispo. Palma pro santo. Eu abandonei. Eu estava desviado da igreja.
3: Estava afastado da igreja.
2: Afastado da igreja. Ah. Mas aí eu caí, comecei a fumar a droga. Ah. A minha esposa começou a passar fome. Aí eu peguei e falei, minha esposa falou assim: ah, vamos para a igreja hoje, hoje é sexta-feira. Aí eu peguei e pensei, Senhor, o Senhor põe eu no mundo. Já que o Senhor põe eu no mundo, então para mim servir. Então, Senhor, eu quero uma ajuda de ti, cara. Para tirar esse gosto, essa droga que eu tenho na minha boca e na minha cabeça. Senhor, me ajuda. Aí que eu peguei e falei assim: Senhor, a partir do momento que eu for agora na tua casa, eu quero ser liberto. Senhor, me anda esse bicho. Até hoje, do dia que eu estou vindo aqui nessa bênção, até hoje não quero saber de droga. E
3: não usa mais a droga, meu filho.
4: Essa é a glória de Deus.
3: Rapaz.

0: aconteceu aí, filha? Paz, filha?
1: A paz.
0: Qual o seu nome?
1: Fátima.
0: Fátima, irmã Fátima, o que que aconteceu?
1: Sexta-feira, né, que eu fui embora pra casa, né? E até o senhor falou que o culto não ia demorar, mas a unção de Deus é muito grande.
0: Você viu que a unção pegou,
1: né? O Espírito Santo de Deus tomou conta do senhor, né?
0: É.
1: Eu cheguei em casa, meu marido falou assim, ah, mas por que você está chegando na hora dessa? Falei, sim, porque o culto terminou agora. E quando eu vou pro meu quarto, apóstolo, três estralos nos três cantos do meu quarto.
0: Ah.
1: Três estralos. Eu falei, está saindo, está repreendido em nome de Jesus. Que tudo que nós amarramos lá na igreja, o diabo saiu lá do meu quarto. Os três cantos do meu quarto.
0: Deu estralo.
1: Estralo.
0: Ah.
1: Aí saiu, aí eu falei assim, tá repreendido em nome de Jesus Cristo. Deitei na minha cama.
0: O mal que foi amarrado, ele lutou para se soltar.
1: Isso.
0: Mas tudo aquilo que é ligado aqui é ligado no céu. E tudo aquilo que é feito com fé e com inteligência e com entendimento. Lembra disso? A fé é inteligência e entendimento. Não adianta você ter uma fé que não tem inteligência e nem entendimento. Por isso tem muitas pessoas que não vencem, porque nem tem inteligência e nem entendimento. Não adianta dizer que você tem fé. O que adianta dizer que você tem fé? Que você não conhece o entendimento. Amém? Você tem que conhecer o entendimento. Então, o mal que nós amarramos aqui, você sentiu que ele estralou, querendo dizer.
1: Aí me arrepiou o corpo todinho.
0: E ele foi amarrado, foi queimado.
1: Isso. Primeiro começou do canto onde meu esposo estava, né? Do lado que ele dorme. Depois o outro, e depois perto da janela.
0: E o mal perdeu a força.
1: Amém.
0: O mal perdeu a força.
1: Glória a Deus.
0: Você vê que onde ia ter guerra, onde ia ter maldição, teve paz, não é verdade?
1: Graças a Deus.
0: Dormiu em paz.
1: Graças a Deus.
0: O nome do Senhor bem forte.
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4: 7-8.

0: 7h35.
1: Ouça agora o agir de Deus nesta obra. Quando o profeta é de Deus, o que ele fala acontece.
2: O que que aconteceu, filho?
3: Eu aposto.
2: Fala.
3: Eu tava com aqueles negócios aqui na testa, lembra que eu pedi pro senhor orar pra mim?
2: Lembro.
3: Aí passei, secou, arrancou tudo, ó.
2: A senhora passou a água?
3: Passei na água e levei uma garrafinha ainda.
2: É, e passou tudo, filha.
3: Passou, tô curada,
2: Deus
3: sarada.
2: Deus curou, aplauda Jesus bem forte. O que aconteceu?
4: Emprego.
2: Hã?
4: Tava desempregado.
2: Ah, tu tava desempregado.
4: Aí eu coloquei a carta de Elias na carteira de trabalho, o encarregado pegou a carta de trabalho e falou, você tá empregado.
2: Na hora, sim?
4: Na hora.
2: Eita, Jesus, diga glória a Deus. Pegou o manto, levou a carteira de trabalho.
4: Tô empregado.
2: Hã? Uhum. Fichado.
4: Fichado.
2: Amém, aplauda o nome do Senhor.
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0: 7h36.

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0: 17:51.
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2: Qual é o seu nome?
3: Donizete.
2: Você tava sentindo o que na coluna antes de tocar no manto?
3: Tá, muita dor na coluna.
2: Muita dor na coluna antes de tocar no manto? É. Uma dor grande.
3: Dor grande, aí toquei e sumiu a dor.
2: A dor foi embora quando o senhor tocou no manto dos milagres, na Igreja das Nações aqui em Maringá. Tá curado.
3: Tô curado, graças a Deus.
2: Dá glória ao nome do Senhor e aplaudo o nome do Cordeiro. O que aconteceu, filho?
4: Bom, meu testemunho é curtinho, mas
2: é,
4: tem coisa grande vindo aí.
2: Eu sei, Davi era curtinho também, Davi era pequenininho, mas derrubou o gigantão grandão.
4: Então, e eu tava com dificuldade pra dormir.
2: É?
4: Eu não sei quando que foi que eu dormi esse ano.
2: É mesmo?
4: É, sempre ressonando, pesadelos, e a lâmpada foi uma benção. Agora eu tô dormindo mais do que a cama.
2: Aplauda Jesus bem forte. Isso é bom, eu te digo.
4: Mas viram coisa aí.
2: Ô filho, tu não tinha paz à noite não, é?
4: Acordava mais de 20 vezes à noite.
2: É.
4: E parecia que eu tava vendo alguma coisa ali. E eu acordava sobressaltado assim, sabe? Agora não.

0: Agora ficou, tá tudo suave.
1: Tá dormindo em paz.
0: Tô, tá tudo bem.
1: Acendeu a lâmpada expulsou o Exu da insônia.
0: É verdade.
1: É.
0: E ele tá fazendo mais...
1: Hã?
0: Tá fazendo mais coisa.
1: É, eu sei disso. Fica firme nos trabalhos, porque Deus vai fazer na tua vida esse ano ainda, tá?
0: Tá bom.
1: Esse ano ainda. Aplauda o nome de Jesus, bem forte.
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1: 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Deus tem uma grande bênção para você.

0: 8:21.
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2: A bênção, bispo, é que o meu filho estava com pedra no rim, bastante pedra no rim. Aí eu vim aqui, eu trouxe a foto dele aqui para o bispo orar, e a pastora orou também. Aí o meu esposo falava assim: faz chá de quebra-pedra para ele, faz chá de moeda de galinha do seu pai. Aí eu falei: não, é o Senhor Jesus Cristo que vai operar, essas pedras vão ser destruídas. Isso. Aí meu filho falou assim: não, médico, o médico vai operar, mãe, eu tô morrendo de medo, mãe, de operar. Eu falei: não, filho, é Deus que vai operar, meu filho, porque eu vou testemunhar, vai no médico que Jesus vai na tua frente. É aqui, bispo, tá todos estando aqui, ó, que Jesus Cristo curou meu filho, não tem mais pedra, ele bateu.
3: Paz, filha.
4: A paz.

0: senhora tomou posse do projeto de vida?
1: Tomei, pastor.
0: Foi.
1: Pastor, eu tive uma depressão espiritual. Para os médicos é depressão, mas para mim é espiritual.
0: Sim, filha.
1: Eu tinha muita perseguição, sentia muito cheiro. Não conseguia ficar dentro da minha casa. Tive que sair. Eu ia para casa final de semana. Meu esposo teve que me levar para casa da minha mãe. Daí eu ia para minha casa final de semana. Era raro eu ficar 2-3 dias na minha casa.
0: Meu Deus, era um espírito de perturbação, filha.
1: Uma perturbação tremenda. Eu via, eu sentia muito cheiro, via vulto.
0: Cheiro de que a senhora sentiu cheiros?
1: Pastor, eu comecei a sentir cheiro mal mesmo, de carniça. Cheiro de
0: morto.
1: Coisa ruim mesmo, coisa podre. E todo mundo chegava e falava, olha, tua casa tá cheirando, tua casa é linda. E eu tive que sair da minha casa, uma casa que eu lutei tanto para conseguir. Eu e meu esposo, e tive que sair da minha casa. Ainda bem que meu esposo entendia, né? Me passou para médico. Os médicos me reviraram de ponta cabeça.
0: Não acharam nada?
1: Nada, pastor. Eu pagava raio-x, eu pagava ultrassom, eu pagava tudo e nada. Chegou um tempo que meu esposo falou, chega de gastar dinheiro. Daí um dia eu estava na casa da minha mãe, eu liguei o rádio. Comecei a ouvir o pastor, falei, eu vou nessa igreja. Eu falei aí na frente pro pastor, vai ser a última que eu vou pôr aos pés, que eu tô cansada. Todos os pastores que iam na minha casa, orava, falava, ó, inveja. Ah, é macumba.
0: Aos profetas é assim, né? Aos profetas inventa tudo quanto é frescura. Mas não acontece nada na vida do povo.
1: E não tinha, pastor, resultado. Não tinha resultado. Eu voltava pra minha casa, começava a sentir mal, meu esposo saía comigo correndo, levava pra casa da minha mãe. E ele tinha paciência, ele falava, um dia vai acabar, e oração, e nada. Daí eu falei, vai ser a última porta que eu vou pôr aos pés, vai ser nessa igreja. E vim, pastor, fiz o propósito da lâmpada, levei em casa, aquela lâmpada ficou vermelha, estourou, trouxe pra cá, e fiz o propósito, tudo que eu pedi já começou, eu tô arrepiada de falar.
0: Eita Deus!
1: Tem uma semana que eu tô na minha casa, pela honra e glória do Senhor. Estou na minha casa, tô dormindo.
0: Tá na sua casa, tá dormindo?
1: Tô dormindo bem, é. Não tô sentindo mais aquele cheiro. Tô bem, graças a Deus.
0: A senhora fez o projeto de vida, antes de fazer, tava em demônios, espíritos.
1: Pastor, minha vida virou de ponta cabeça, eu tava perdendo meu casamento. Meu filho ia casar em dezembro, falou, mãe, como que eu vou casar com você desse jeito? Anulou o casamento.
0: Através dela, do espírito, tava afetando os filhos também.
1: Pastor, 30 anos de casado, meu esposo falou, olha, eu nunca vi uma coisa dessa, eu vou esperar. Porque eu tô cansado, eu falei, vai casamento, vai ser acabado, vai tudo. E eu ali, ó, minha família dando apoio e médico pra tudo quanto é lado. É psicólogo, é psiquiatra. O bicho tava furioso na minha vida. E nenhuma igreja que eu fui vi um resultado. Nenhuma.
0: Chegando aqui na Igreja das Nações, o que que aconteceu? Fez o projeto
1: já
0: de vida?
1: Já caí, os bichos já se manifestou, já... Glória a Deus. Tô limpa, tô
0: limpa. Tá limpa?
1: Limpa,
0: tá liberta.
1: Purificada.
0: Dormindo a noite toda?
1: Tô dormindo,
0: tá,
1: tô comendo
0: casa,
1: bem.
0: Tá dormindo em casa?
1: Tô dormindo em casa. Uma semana que eu tô na minha casa.
0: Uma semana.
1: Fiz o projeto, sim. Ó, fui fazer o projeto. Vim aqui um dia de semana, deixei com a pastora e fui pra casa. Fiquei na minha mãe. Foi me dando uma vontade. Pastor, falava de ir pra minha casa, eu chorava.
0: Meu Deus.
1: Chorava, chorava.
0: Trabalho e meu esposo. Forte arriar, hein, pra senhora.
1: Meu esposo falou: não vou jogar minha casa fora. Eu investi na minha casa e eu não vou jogar. E os pastores só falavam, vai, você tem que orar, você tem que orar. E nada.
0: E tinha que orar era eles, né? Mas eu não ouvi oração. Filha, fez o projeto de vida?
1: Fiz o projeto, fiz o propósito da lâmpada e minha vida está mudando. O que eu queria era voltar para minha casa, ter meu casamento e minha família de volta.
0: Gente, aplauda o nome do Senhor.
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3: 8:27.

A canção é pra você que está aí nos assistindo e tem vivido fases difíceis, que até parece que Jesus não está com você, mas fique tranquilo, Jesus está no barco e vai ficar tudo bem, porque nós estamos firmados na palavra que Ele lançou sobre nós. Em nome de Jesus.

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0: 2019.
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2: Venha você, Jeová chama você, eu quero interceder por você. Eu quero te apresentar um Deus que muda a tua vida hoje, a tua história. Hoje você passa de estar embaixo para estar em cima. Cadê a primeira pessoa que vai aceitar Jesus como Salvador? Cadê? Cadê? Rapidinho, não demora. Você que quer Ele. Você que quer viver dependendo de Deus. O mundo lá fora é falso, são mentirosos. Falso, falsidade, cruel. Os teus amigos, você acha que tem amigo, mas eles não são teus amigos. Eles só estão esperando a primeira oportunidade para te traí-lo, para te derrubar. Mas Jesus está te chamando. Cadê a primeira pessoa? Tem essa pessoa aqui. Cadê? Olha, lá vem um. Lá vem um. Lá vem um.

Cadê a segunda pessoa que vai vir? Cadê a segunda? Não saia daqui sem aceitá-lo. Cadê a segunda pessoa? Cadê a segunda? Cadê a segunda pessoa que vai sair daqui de cabeça erguida, com o nome escrito no livro da vida? Você vai ter uma noite de paz. Cadê a segunda pessoa? Ô bispo, eu quero. Não minta não. Quem é o pai da mentira? O diabo. Por favor, não minta não. Quem aqui está afastado do Senhor? Levanta a mão. Quem está afastado, não minta não. Quem mente é filho do diabo. Quem aqui está afastado? Levanta a mão assim, bispo, eu estou afastado. Vem, meu filho, ele te ama.

mais alguém. Não minta não. Venha, venha. Ele te chama. Ele chamou Davi e capacitou Davi. Ele está chamando pessoas aqui. Venha. Tem mais alguém? A quarta pessoa. Cadê a quarta? Cadê a quarta para Jesus? Cadê a quarta para Ele? Tem a quarta aqui. Eu sei que tem. Eu sei que tem. E você não veio aqui só por acaso, meu irmão. Você veio aqui porque Deus te trouxe. Aqui nesse corredor, aqui nessa última fila aqui, tem alguém aqui, irmãos, que está afastado aqui. Aqui nessa fila aqui, ó. Uma, tem uma mulher de lado, outra mulher e dois homens no meio. Essa família. Vocês. Deus ama vocês. Hã? Querem Ele? Vocês querem? Eu não conheço vocês. É a primeira vez que vocês vêm. É? Vocês já aceitaram Jesus? Já? Ele tem promessa a cumprir na vida daqueles que chama. E vocês não vieram aqui por acaso. Venha para Jesus.

O negócio de Deus é almas. O negócio de Deus é almas. Jesus, será que ele veio morrer para quê? Ele veio morrer para ganhar, para libertar as almas. E para um dia ele vir buscar essas almas. Tem mais alguém? Tem? Tem, filha, você? Venha. Venha, filho.

0: está aqui, Exalmas. Levanta a sua mão para cá, igreja. Olha para mim, filhos. Diga: eu aceito Jesus como o único, suficiente e eterno Salvador da minha vida. Pai, coloca o nome deles no teu livro. Reconheça eles.
1: Sexta-feira, sábado e domingo, que é hoje, estava mal. Cheguei mal aqui.
0: Chegou mal hoje aqui?
1: Mal, mal.
0: Sentindo o que, meu filho?
1: Ah, pulmão, tudo trancado, agora tá bem.
0: A mão de Deus tocou.
1: Glória a Deus.
0: O próprio Jesus tocou no senhor hoje.
1: Tocou, graças a Deus.
0: Está curado.
1: Graças a Deus.
0: Liberto.
1: Liberta.
0: Gente, nós estamos na Avenida Centenário 697 aqui, na Igreja das Nações da Poderosa Mão de Deus, é a Igreja Santa da Glória a Deus.
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3: 925.

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0: 9:39.
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2: O que, que aconteceu na vida da minha irmã?
3: Sexta-feira foi o primeiro dia que eu vim aqui.
2: A senhora teve o primeiro dia aqui na sexta-feira?
3: Primeiro dia.
2: Já vai me dizer que já tem bênção aí?
3: Já.
2: Ô Deus forte.
3: Cheguei aqui com muita dor no braço. Ah. Fazia 3 semanas que surgiu uma dor no meu braço e inchou muito o meu braço.
2: Ah.
3: Eu não conseguia segurar o capacete da minha moto.
2: Certo.
3: Aí eu trocando de rádio, ouvi essa rádio e procurei vir na igreja.
2: A senhora olhando a rádio ouviu a frequência?
3: Aham.
2: É?
3: E daí eu ouvi o senhor falar e daí eu me esforcei e vim na igreja.
2: Ah.
3: Aí quando o senhor entrou, hora que o senhor cumprimentou, a minhas vistas escureceu. E eu até inclinei o corpo para frente para ver se eu enxergava o senhor. Daí eu falei assim, poxa, eu vim na igreja, ao invés de enxergar, eu tô ficando cega.
2: É o espírito que, quando me viu, ficou com raiva. E ele já começou, foi sair da sua vida.
3: Daí, de repente, começou a clarear minhas vistas. Daí eu olhei no meu braço estava todo desinchado.
2: Já estava desinchado o braço?
3: Já.
2: Na hora?
3: Na hora. Daí eu olhei nas minhas pernas, a minhas pernas que estavam inchadas também, estavam todas desinchadas.
2: Meu pai do céu.
3: Daí eu tinha trazido 3 quilos de sal para ser consagrado. Aí eu falei, vou ver se parou de doer. Peguei os 3 quilos de sal e ergui para baixo e para cima. Não estava doendo mais.
2: Meu Deus do céu, aplauda o nome do Senhor Jesus. Eita Deus. Filha, só na sexta-feira começou a acontecer tudo isso na tua
3: só
2: vida?
3: Só na sexta-feira. E o senhor nem precisou orar. Foi na hora que o senhor entrou. E não está doendo mais.
2: Deus é fiel, aplauda o nome do Senhor Jesus, que Ele é fiel. Deus, irmão. A paz, filha.
4: O
2: que aconteceu na sua vida?
4: Eu já dizimava, já.
2: Você já dizimava aqui na Igreja das Nações, já, da Poderosa Mão de Deus?
4: Mas eu peguei o envelope e estava ungido com um suco. E eu falei para Deus, Deus, eu já fiz entrevista 3 vezes no mesmo lugar. E eu não fui chamada. Eu vou pegar esse envelope para poder honrar. Vai ser para honrar o nome do Senhor. Aí eu peguei e fui chamada na segunda-feira, fiz entrevista de novo, pela 4ª vez, passei e já estou trabalhando.
2: Ou seja, Deus abriu a porta.
4: Abriu. Fazia 5 anos que eu estava procurando e não achava. Não encontrei.
2: Quantos anos?
4: 5 anos.
2: 5 anos procurando emprego.
4: E não conseguia.
2: E as portas fechadas.
4: É, e no mesmo lugar eu fiz entrevista 3 vezes.
2: Mas o Deus do altar desse ministério, que é o Deus invisível, Ele vai lá e abre as portas que está travada. Diga glória a Deus. Ele é fiel ou não é?
4: Sim.
2: Ou seja, filha, 5 anos pelejando para uma porta aberta e não se abria.
4: Não, eu não conseguia. Já fiz entrevista em vários lugares.
2: E agora está trabalhando?
4: Agora estou trabalhando.
2: Está feliz?
4: Estou, aonde eu gosto.
2: Você mora onde?
4: Em Sarandi.
2: Sarandi, aplauda o povo de Sarandi em nome do Senhor Jesus. Oh, glória a Deus. Diga glória a Deus. Amém, queridos.
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0: que o Benedito vinha aqui, eu ficava as agulhas em mim assim.
1: Você tinha agulha no corpo?
0: Sei lá se era agulha, não fincava.
1: Furava.
0: Furava, tirei tudo. E acabou.
1: Acabou as agulhas, não fura mais.
0: Não.
1: Aplauda! Ele é poderoso!
2: O que, que aconteceu, irmão Gilson?
3: Luiz profetizou que ia aparecer dinheiro em conta. Aqui tá o comprovante que apareceu. 4.100 e pouco na terra.
2: Aplauda a glória aí, meu irmão! É a profecia do profeta! Meu Deus!
3: E a semana passada eu dei o dízimo e esse dinheiro que apareceu 7 vezes mais do que eu dei o dízimo.
2: Se eu dei o dízimo...
3: A semana passada.
2: Recebeu a profecia, que é o adubo do fiel.
3: E hoje eu recebi a bênção, fui tirar o... Tá aqui, ó, o extrato. 4.100 e pouco.

0: 140.
1: 141,99 na conta dele aí, ó. Aí! Seu poder de Deus, isso aqui é incrível, profeta! Incrível, profeta!
2: Vale a pena congregar nesse ministério?
3: Vale, vale, porque eu trouxe meu dízimo de R$1.000 hoje.
1: Dízimo de R$1.000. É pra aplaudir, dar um tapa na cara do diabo. É pra dar um tapa na cara do cão.
3: E eu não tinha condições, que eu era vendedora e agora eu sou professora.
1: Você não tinha condição?
3: Ganhar esse valor, não tinha como.
1: E agora você trouxe um dízimo de mil.
3: Eu gosto daquela toalhinha.
1: Você fez um propósito da toalhinha.
3: Aí se eu fosse chamada pra dar aula, aí...
1: É verdade, todo propósito ela participa.
3: Todos, nenhum.
1: E hoje trouxe um dízimo de milão.
3: E eu trazia minha mãe na igreja e ia embora.
1: Tu ganhava quanto antes de ser professora, de ser formada?
3: 900, 800 reais.
1: Tá vendo? Aqui Deus exalta os pequenininhos, meu irmão. Deus tem prazer de levantar os pequenininhos. E hoje trouxe um dízimo de R$1.000, tá aqui, ó. R$1.000, ó. Deus é fiel, não é?
4: É fiel.
1: Ele é santo. A paz, minha irmã.
4: Paz.
1: Qual o nome da senhora?
4: Neide.
1: Irmã Neide, a senhora tomou posse da chave no domingo?
4: Que tu falou assim aí, a chave de Davi, que Deus tinha liberado no mundo espiritual, tinha liberado os milagres, que eu ia receber nem que fosse do exterior, mas que Deus ia mandar. E quando foi segunda-feira, apareceu uma pessoa que mora na Inglaterra e foi me visitar e deixou um dinheiro. E daí eu fui pagar o imposto do meu carro quarta-feira, cheguei lá, tava o dinheiro que veio de Luxemburgo, dos exterior, e eu paguei o imposto. E da onde veio? É milagre mesmo.
1: Ele é fiel, diga glória a Deus. Amém. Glória a Deus. Qual o seu nome?
3: Fernando.
1: Onde a senhora mora?
3: Cruzeiro do Sul.
1: Cruzeiro do Sul. O que que aconteceu, Fernando?
3: Eu recebi uma bênção em minha casa ouvindo o senhor pela rádio. Era o último dia de eu pagar meu dízimo. Eu não tinha dinheiro pra nada. O inimigo mexeu na minha vida financeira com tudo. Mexeu de eu ficar assim sem 10 centavos em casa. Aí no domingo, né, que eu tinha que ir à igreja e pagar o dízimo, o meu esposo ia em Paranacite depositar um cheque. Aí eu peguei e fui com ele. Aí eu peguei e falei assim pra ele, vamos passar...
1: Tava ouvindo a rádio.
3: Isso. Aí eu peguei e falei assim, vamos passar aquele cartão meu que eu tenho aqui do banco. Aí nós pegamos e passamos. Não tinha nada na conta. Na hora que passou o cartão, tinha R$800 na conta.
1: 800?

0: Deus.
1: Pode ter certeza.
0: Amém. Olha para mim. Quem chegou aqui com dores, quem chegou aqui doente, visto eu cheguei aqui com a dor infernal, eu cheguei aqui com minhas costas travadas. Você pode abaixar assim? Alguém pode abaixar? Em nome do Senhor Jesus. Porque tem pessoas que nunca faz exercício, o negócio de levantar bem cedo para trabalhar, ele esquece. Aí o cara vai ficando velho, vai ficando enferrujado, parecendo aquela bicicleta que nunca mais anda. Aquela chuva que chove, chove, só pega ferrugem, daqui a pouco você vai passar, você não para. Tem pessoas que estão assim, irmão. Tem pessoas que ele só pensa em trabalhar e não pensa em fazer um exercício, não pensa em fazer nada. Aí quando fica velho, o bicho fica todo entrevado e reclama. Fica tudo com as pernas cliqueadas dessa forma. Mas por que, que minhas pernas estão? Tá? Porque o bicho ruim só cuida em trabalhar. Trabalhar e não cuida de fazer um exercício. Ah, mas eu já trabalho muito. Trabalhar você trabalha, mas não faz exercício no corpo. Eu quero te dizer que o teu corpo é uma máquina. O corpo seu é uma máquina. E se você não faz exercício, você vai ficando todo entrevado. Aí depois você vem dizer que até o diabo. Mas não é o diabo, é você que é preguiçoso. Diga glória a Deus. É preguiçoso. Você tem que ser pessoas inteligentes. Diga glória a Deus. Quando você vem para uma reunião dessa, você tem que estar preparado. Você tem que trazer um saco para levar as bênçãos para sua casa. Não é nem um saco não, você tem que trazer um caminhão para você levar, porque você vai levar tanta bênção que a tua casa não vai caber as bênçãos. Diga glória a Deus. Amém. E não é com conversa mole que você vai conquistar Deus não, não é com conversinha mole que você conquista Deus não.

0: Deus se conquista ele dando passo para ele, fazendo o que ele gosta. Aí ele vai fazer o que tu gosta. Diga glória a Deus. Bata o pé no chão, diabo. Você nunca vai mais me ganhar. Ei, a bênção do Senhor é tua e não há diabo, não há demônio que possa tirar o que é teu. E eu posso te falar, eu posso falar. E se o diabo tocou no que é teu, eu quero dizer que a mão dele está secando. A mão dele está secando todinha. Sabe por quê? Porque a mão de Deus é mais poderosa do que qualquer mão de Satanás. Diga glória a Deus. Amém, gente. Eita glória, alguém aqui tem um testemunho para contar? Bispo, eu tenho um testemunho para me contar através do rádio, ou aqui eu recebi uma bênção aqui agora, eu cheguei com a dor e sumiu, desapareceu a dor. Amém. Tem um milagre aí, irmão? Alguém mais aqui tem um milagre em nome do Senhor Jesus? Alguém? Venha para cá, venha contar esse milagre. Qual é o nome do irmão?
1: Manuel.
0: Irmão Manuel, você mora onde?
1: Sarandi.
0: O Dani tem aquela coisa, se assenta, meu povo, por gentileza, pode se assentar, vem cá, meu irmão, em nome de Jesus. O Dani tem aquele negócio de Sarandi, eu daqui, você daí, né? É o Dan, viu? É o Dan PS, né? Que ele faz esse programa, ele diz isso, né? Glória a Deus. O que que aconteceu com você, meu amado?
1: Foi quarta-feira, pastor, eu vim aqui, primeira vez que eu vim aqui no ministério, né? E eu vim passando muito mal, e eu perguntava para as pessoas onde era essa igreja, né? Eu fui lá parar lá perto do Ney Braga.
0: Meu Deus.
1: Aí voltei, subi aquela subidona, né, eu e o irmão. Mas graças a Deus, Deus deu graça e nós chegamos aqui. E eu alcancei pela misericórdia a minha bênção. E eu tinha problema de gastrite, né?
0: Gastrite.
1: E eu fui curado instantaneamente.
0: Você foi curado quarta-feira aqui?
1: Quarta-feira aqui.
0: Glória a Deus, aplauda o nome de Jeová.
1: Aí eu saí daqui, eu não podia comer nada, né? E aí depois nós comemos ali, chegamos ali na avenida ali.
0: No mesmo dia?
1: No mesmo dia, nós comemos um cachorrão de R$14, né? X-salada bem gostoso. Cheguei em casa, graças a Deus, não senti mais nada, para glória.
0: Sumiu, mas desapareceu a gastrite.
1: Desapareceu, para a honra e glória do Senhor
0: Jesus. Gente, aplauda o nome de Jesus. Deus curou o homem na quarta-feira aqui na hora.
1: É, porque eu tava assim, eu vi que o bispo sorou só para mim. Deus te guiou lá, o Espírito Santo foi guiado pelo Espírito Santo e Deus chegou aqui a mim.
0: Ai, Deus me enviou lá, o Senhor.
1: Aí você orou só pra mim naquela noite. Eu vi só você orando pra mim, só pra mim só.
0: Deus tocou no Senhor, Deus me levou lá, eu me lembro. Deus me levou lá, porque quando eu estou orando aqui, irmão, o Espírito Santo fala comigo, vai lá, toca no meu filho. E quando você vê eu no meio das pessoas tocando, aí o Espírito Santo está mandando, você está recebendo um milagre. Diga, e aí eu saí e toquei no Senhor.
1: O bispo tocou em mim, repreendeu bactéria, né?
0: Bactéria.
1: Aí depois que eu falei que estava gracinha, você colocou a mão aqui e repreendeu de uma sopa, desapareceu.
0: Desapareceu.
1: Em nome.
0: Valeu a pena vir?
1: Valeu.
0: Jesus vai fazer muito mais na tua vida.
1: Eu creio.
0: Foi curado, gente, foi curado. Foi curado de gastrite. Na quarta-feira que veio aqui, tá na quarta-feira profética, tá bom? Ele foi curado na hora. Deus chegou lá, me enviou, tocou a mão nele e profetizou, assoprou. Ou seja, as bactérias foram embora. Foi para os quintos infernos. É para onde que ela tem que estar, aquela desgraça, né?
1: Em nome de Jesus.
0: Ou nós somos crentes ou não somos. Ou nós somos crentes para falar a verdade ou ficamos com conversinha mole. É por isso que o povo de Deus não recebe nada, porque fica com conversinha mole. Amém? Pastor não ficou para ficar com conversinha mole em cima do altar, não. Diga glória a Deus. É para abençoar o povo. Diga glória a Deus. E recebeu o milagre, irmão.
1: Em nome de Jesus.
0: Aplauda o nome de Jesus. Jesus está aqui. Deus abençoe, meu amado. Deus é contigo, servo.
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0: aqui?
1: Tenho.
0: É, levanta o braço. Veja teus olhos. Espíritos que está no braço dela, sai. Olha pra mim, mexe o braço. Mexe o braço. Eita terra!
1: Minha glória, glória, glória, terra! Glória a Deus! Aleluia!
0: Fica de pé, igreja! Adora o nome de Deus!
1: Aqui tinha um caroço.
0: Tinha um caroço aí?
1: É, o médico falou assim que tinha que rasgar.
0: Tinha que fazer a cirurgia.
1: Que era começo de câncer.
0: E agora, cadê o caroço?
1: Não tem mais, ó.

0: está aqui. Ele é o Senhor desta obra. Caroço que sumiu era um câncer. Hã? Meu pai do céu. Sumiu, ela não aguentava. Filho, olha pra mim.
1: Eu falei que eu vim aqui buscar a bênção. Aleluia.
0: Meu Deus. É o poderoso Deus.
1: Glória a Deus, aleluia.
0: Você não podia levantar o braço.
1: Não podia fazer nada dentro de casa. Porque eu levantava assim, doía aqui o pescoço. Doía tudo.
2: Aqui?
1: Era um pedaço daqui pra ver o que era que tinha aqui.
0: Já tava marcado pra senhora.
1: Tá marcado pra amanhã. Eu não tenho nada mais.
0: Sumiu! Desapareceu o caroço! Olha pra mim, levanta o braço. Não podia levantar assim, não?
1: Não.
0: Não podia levantar o braço.
1: E nem virar o pescoço pra lá.
0: Então vira agora, vira. Tá feliz, minha filha? Quem veio com ela? Quem foi?
1: Eu tô feliz, eu vim só.
0: Sozinha.
1: E Deus.
0: A senhora mora onde?
1: Eu moro em Mandaguari.
0: Mandaguari.
1: É.
0: E a senhora ouviu pelo rádio?
1: Eu não perco esse programa por maneira nenhuma.
0: Olha aí.
1: Glória a Deus.
0: Olha aí, ó.
1: Glória. Glória a Deus, aleluia.
0: Tá curada, minha filha.
1: Tô curada.
0: Diga, Jesus, muito obrigado.
1: Eu não podia respirar.
0: Não podia também respirar? Gente, olha o nariz dessa mulher. Gente, cadê aqui? Mostra aqui. Olha o nariz dela. Olha o nariz dessa mulher. Ela só não podia respirar. Não
1: podia respirar por causa da dor aqui, ó. Aqui o caroço.
0: O caroço do câncer.
1: É.
0: E sumiu agora.
1: Sumiu agora.
0: Filha, tá feliz?
1: Graças a Deus.
0: Hoje a senhora volta sã. Pode ir no médico que não vai dar nada.
1: É.
0: Nada.
1: Nada.
0: Tá curada, tá abençoada. Diga glória a Deus.
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4: Rapaz, querido, rapaz, o Senhor, graças a Deus. Eu sou membro de outra igreja, mas faz 5 anos que eu sou com uma bronquite, asma crônica, bronquite, me tratando e não tenho condições. Aí me travou, o dia 20 de dezembro, me travou mesmo lá. Aí eu passei a noite inteira em pânico lá. Aí não tinha como ir médico, mas eu peguei a oração através do rádio. Ainda bem meu joelho lá, fui chão na hora, deixei as bombas, umas bombas dessa com oxigênio, alcalino. Olha, eu tava, deixei tribanda, sarei. Em nome do Senhor,
5: eu sou
4: na
5: hora, meu filho.
4: E quantos anos o senhor tava em outra igreja? Quantos anos? 5 anos, não recebi uma bênção, mas recebi outra, tá vendo? Graças a Deus. Tô chãozinho, deixei tudo o remédio lá e olha, em nome de Jesus, não tô sentindo nada. Tô dormindo bem, graças a Deus, tô bem nada frio pra provocar bem. E você que me existe, a dor dessa igreja.
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0: Rapaz, querida.
7: Rapaz, bispo.
0: Pode falar, minha filhinha.
7: Meu marido tava desempregado, daí eu tava trazendo a carteira dele, passando nos portais. Daí eu passei a carteira dele, aí ele arrumou um emprego lá em Guatemi, numa lanchonete.
0: Tá registrado?
7: Tá.
0: Registrou na carteira?
7: Registrou.
0: Eita, Deus forte, diga glória a Deus. Aplauda bem forte o nome do Senhor Jesus.
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0: O que aconteceu, irmã?
8: Aconteceu hoje, porque eu tava ouvindo o programa pela rádio.

0: Marcinho falou assim, tava orando ali na água, ele falou assim, eita que lava o seu pé aí, ó, você tá com dor no pé?
1: Lava o pé.
0: Meu pé aí, eu obedeci, larguei tudo lá, lavei o meu pé, e a dor sumiu na hora.
1: Sumiu na hora a dor?
0: Sumiu na hora.
1: Gente, dá um glória a Deus aí, meu irmão. Eita, quando você obedece profeta de Deus, aí vem os milagrões. Quer dizer que a senhora tava com a dor no pé, minha filha?
0: Tava a noite toda doendo meu pé.
1: A noite todinha? A
0: noite toda. Aí eu falei lá em casa, comigo mesmo, falei, vou receber oração e ponho sempre a água lá no rádio. E o senhor falou, lava o seu pé aí com a água. Lava o seu pé que você vai ser curada. E eu larguei tudo lá, lavei o meu pé, sarou na hora.
1: Foi na hora, a dor saiu.
0: Saiu.
1: Jeová Jiré tocou, não tá sentindo mais nada. Bate o pé aí, vai. Pisa em cima da cabeça de Satanás. Oh, glória a Deus, diga glória a Deus. Diga, Deus é fiel.
0: Deus é fiel.
1: Amém.
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1: Qual o seu nome?
3: Sandra.
1: O que aconteceu, irmã Sandra?
3: Terça-feira eu vim aqui e a minha netinha começou obra, porque ela tem alergia de carne assada e linguiça. Ela não pode comer. E ela comeu no domingo, na terça. Ela fez cocô e já comeu tudo nela. As partes íntimas dela, tudo ficou na carne viva. Aí na terça-feira nós chegou aqui, ela fez cocô. Aí ela ali ainda viu. Eu tive que ir lá em cima dar banho nela, na casa de uma colega minha. Nós correu lá, deu banho nela e viemos. Chegamos aqui, a Thaís catou o sabonete e nós levou. Chegou lá em casa, a Thaís falou, mãe, eu não vou em farmácia atrás de pomada, não. Pegou a fralda, molhou, pegou o sabonete, passou na fralda e deixou tudinho nas partes íntimas dela. Quando foi no outro dia, amanheceu desse jeito, assim, ó.
1: Glória! Aplauda o nome de Jesus! Eita, Jeová poderoso! Tô te falando, rapaz, tudo que é ungido na mão de um homem de Deus vira uma arma contra o teu adversário. Curou.
3: Amanheceu mais clarinho. Ela ali ainda viu que nós tava sentado perto delas aqui, ó. Eu tive que ir correndo pra dar banho nela na casa da mulher ali, porque não tinha como limpar ela. Porque tava na carne viva, viva mesmo. Daí chegou lá, ela passou o sabonete na fralda e falou, mãe, eu vou deixar posar com o sabonete. No outro dia amanheceu igual a pele do pastor, assim, ó, do bispo.
1: Vale a pena buscar o Senhor! Esse sabonete tem um som forte, viu? Aliás, tudo que é consagrado nessa igreja vira arma contra o inferno.
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Eita, maravilha, maravilha. Bom dia, povo de Deus. Bom dia, nação. Bom dia, Brasil. Bom dia para você que nos acompanha nesse momento. Que a graça extraordinária do Espírito Santo de Deus venha abraçar a sua vida em nome do Senhor Jesus, com toda sorte

0: com clima.
1: É, tá aí o recadinho de Jeová Jirê, baseado em João capítulo 15, que a árvore que não produz fruto só serve pra lenha. Meu Deus do céu, tá repreendido na nossa vida de nós não germinarmos ou não darmos frutos conforme Deus requer e espera e aguarda de nós. Está repreendido mil vezes em nome de Jesus. Daí o porquê sempre nos meus ensinamentos eu advirto as pessoas a fazer uma retrospectiva da vida e ver o que estão fazendo para Jeová. Porque não basta só ser crente. Lembra disso? Tem até uma canção de uma menininha, eu não lembro o cantor, né? Que cantava, eu via muito nas programações do R.R. Soares. Não basta ser crente, tem que produzir frutos. Porque se não produz fruto, vai virar lenha na fogueira e sem dó e sem misericórdia. Porque para Deus ter misericórdia de mim, eu também preciso ter, não é verdade? Para Deus ter amor por mim, eu também preciso ter. Engraçado que até nisso, ó, para você amar a Deus, primeiramente você precisa se amar. Para você amar alguém, você também precisa, primeiramente, se amar. Então é muito interessante, não é verdade, as coisas que Deus nos designa aí como aprendizado na vida. E para você que nos acompanha, independente aí do seu credo religioso, quero falar para você, minha irmã, minha amiga, meu amigo, você, meu irmão, que você é bem-vindo a esta casa, você é bem-vindo a esta família. Eu costumo falar que aqui nós pregamos e ministramos o evangelho de Jesus, um evangelho que não faz acepção de pessoas, mas aceita todos quantos querem se achegar a essa casa, que são bem-vindos demais em nome do Senhor Jesus. É, são bem-vindos, independente da fé que professa. Se você tem, como é que eu posso falar, se identificado isso com esta programação, independente do teu credo religioso, você pode participar conosco. Vai ser muito bem recebido, com todo respeito, porque não fazemos acepção de pessoas. Então, de onde você está nos ouvindo aí, dá um sinal de vida aí em nome de Jesus. Vai, mulher, vai, homem. Tem pessoas que é preguiçoso até para mandar uma mensagem de via WhatsApp, né? É, pra quando tá zangado, pra mandar uma briga, umas palavras feias pra alguém, rapidinho agora na hora das coisas boas. Misericredo, né, irmã, né, irmão? É igual as pessoas, né, os cônjuges quando são casados. Tem homem que pra abrir a boca, pra falar uma coisa bonita pra esposa, é só pela misericórdia do Altíssimo. Na hora de acabar com o trem da mulher, ele sabe falar, mas na hora de falar coisas boas não fala, e assim vice-versa. Na hora que tá tudo ok, pra mandar um eu te amo, meu amor, tu é muito importante na minha vida, não manda não, né? Mas na hora da raiva, o WhatsApp não para de chegar mensagem. Então aprenda a ser diferente e saber partilhar as coisas boas, porque é isso que Deus quer e espera e requer da nossa vida. Em nome do Senhor Jesus Cristo de Nazaré. Então você, ouvinte, você que tem sido participante já dessa obra, desse canal de bênção, você pode participar conosco através do 629-9858-3392. Você pode participar aí de todos os lugares desse mundão de meu Deus, né? Porque tem pessoas nos acompanhando aí pela rede de rádio, é claro, mas muitas pessoas também que nos acompanham através do aplicativo. Até fora do Brasil tem pessoas nos ouvindo. Por isso que é bom o aplicativo. Às vezes eu acho melhor do que o rádio, né? Porque o rádio ele tem aí as suas

milhas de quilômetros que ele consegue alcançar. Mas o aplicativo, se tiver internet em qualquer lugar do mundo, a pessoa consegue nos ouvir. Então, você pode participar, inclusive você que é de Deus e sabe que a responsabilidade de uma ovelha é gerar ovelha, você pode compartilhar o nosso app, o nosso aplicativo, para as pessoas acompanhar também aí as programações da nossa igreja. A nossa missão aqui, a função designada por Deus, é pregar o evangelho e alcançar vidas que precisam ser salvas, porque nós estamos aí num percurso de tempo pequeno. Jesus está voltando e nós precisamos nos preparar e preparar também a vida de outras pessoas para morar no céu com Jeová Jireh juntamente conosco, né? Não podemos de forma nenhuma sermos egoístas. Queremos o céu, mas também precisamos querer que outras pessoas também alcancem, em nome do Senhor Jesus. Que Deus, o poderoso, Santo de Israel, Senhor dos senhores, aquele que tem a chave da morte e da vida, tem o poder de decidir, né, quem morre, quem vive, quem prospera e quem empobrece. Está lá em 1 Samuel capítulo 1, né? Aquele que ergue do pó o desvalido, faz assentar em cadeira de príncipe, é que esse Deus tão maravilhoso, tão poderoso, venha abençoar a sua vida, em nome do Senhor Jesus Cristo de Nazaré. E alertando a todo o povão de Deus que nos acompanha, e todos os dias, né, a programação da pastora Selma, a partir das 10 horas, a partir das 11, aí o nosso bispo, homem de Deus, usado no dom de prodígios e milagres. Você tem acompanhado aí, né, os testemunhos das obras que Deus vem realizando através da vida desse homem, através de nossas vidas. Então, eu nem preciso falar, não é verdade? Porque os testemunhos por si só já fazem isso. Nós estamos trabalhando, com certeza nos preparando para fazer a maior concentração de fé, de poder e milagre na cidade de Itubiara. Isso mesmo. Então, você de Itubiara e região, você aí das cidades aqui, das proximidades, né, de Minas, porque a gente tá bem na divisa, né? Isso mesmo, você é o nosso convocado, é a nossa convocada, não é convidado não, porque convida alguém, quando se convida alguém é para um chazinho da tarde, é para um aniversário, é para uma festinha, mas quando é para as ações de Jeová Jireh é convocação. Para você que está sofrendo, talvez desenganado pela medicina, talvez você foi desenganado pela medicina, talvez o diabo tenha até tentado colocar na sua mente que não tem mais jeito para você, mas lembra, a última palavra é do Senhor. A última palavra é de Deus para a sua vida. Então nós estamos nos preparando para realizar a maior concentração de fé nessa cidade, para abençoar a vida de milhares de pessoas, inclusive você, se você quiser. Deus não força ninguém se abençoar. Deus, ele se propaga através da vida dos seus profetas, não é verdade? Nós estamos aqui anunciando para você que Deus ainda cura, que Deus ainda liberta, que Deus ainda faz milagre. Na vida de algumas pessoas, ele é impossibilidade de trabalhar, ou impossibilitado, né, de trabalhar, porque as pessoas não deixam. Ele bate na porta do coração, mas o coração está fechado. Se você não abre a porta do teu coração, não tem como Deus agir. Ele fala, eis que eu estou à porta e bato. Se vós abrir, eu entrarei e cearei contigo. E na ceia de Deus, na nossa vida, não falta o melhor. Então, se você quer a benção de Deus, começa a se preparar. Se você tem carro e tem conhecimento de pessoas que estão doentes, estão sofrendo, traga também essas vidas. Lembra que a responsabilidade de gerar ovelhas é sua, não é só nossa, não. A responsabilidade do sacerdote, do pastor, é cuidar das ovelhas. Mas quem gera ovelhas é a própria ovelha. Então você tem uma grande responsabilidade com o reino de Deus também, com o reino dos céus. Então nós estamos nos preparando, inclusive temos alertado a vida das pessoas acerca de um local para a gente estar realizando o primeiro trabalho. É, temos falado de alguém que tem um espaço, tem loja, enfim, ceder para nós estarmos realizando essa grande concentração de fé. É como se fosse uma oferta, né? Que você vai doar para Deus, doando aí algumas horas em um espaço para a gente fazer uma concentração de fé. E a gente tem aclamado e anunciado isso aí para o povão de Deus que nos escuta. Aí, se você tem sido movido pelo Espírito Santo de Deus, você vai entrar em contato conosco através do 629-9858-3392. Está aí o nosso contato, o contato do nosso WhatsApp, para sua participação, que é mais do que especial para nós que estamos
aqui. Deixa eu dar uma analisada aqui na palavra. Eu estava aqui começando a programação e vi aqui uma passagem em João, capítulo 20 e verso 29, acerca de...

que, pra ver, não, eu tenho que tocar, tá igual Tomé, não tenha fé de Tomé, não, pelo amor de Deus. Tenha fé de Pedro, de Jesus mandar andar por sobre as águas e levantar e sair andando igual Jesus. Veja o que a Bíblia diz, ó. É, se você está nos ouvindo aí, nos dê um sinal de vida, como é que tá chegando aí a programação na sua casa, se tá tudo ok. Porque nós estamos aqui, eu só consigo acompanhar através do aplicativo. E às vezes o aplicativo tá no ar e a rádio mesmo aí no receptor do rádio não tá. Então, me avisa aí, me confirma aí se tá tudo ok chegando aí pra você. Deixa eu mandar um abraço à irmã Cícera, né? Lá de Cachoeira Dourada, tem sido participante aqui das programações, assim, ó, já... Pessoa de Deus imbuída nessa obra, tem ajudado a obra de Deus já também. Já se levantou, não é verdade, como patrocinadora, como coluna do reino de Deus. Eu não sei se vocês têm conhecimento, mas lá em Apocalipse a Bíblia fala a respeito das colunas, né? Das 12 colunas, a importância delas para segurar a estrutura de alguma coisa. Então, quando você se dispõe, se levanta como uma coluna, quero ver tempestade derrubar uma coluna que está fincada, bem fincada e concretada, né? Não há tempestade, não há vendaval que derribe, meu irmão. Então, é o que Deus tem, é acerca da vida das pessoas que se dispõem como colunas. Acho que você está ouvindo aí um pouquinho uma vozinha, deixa eu abaixar mais aqui, porque eu preciso acompanhar também o aplicativo para mim saber que está tudo ok. Então, deixa eu só baixar aqui um pouquinho para não atrapalhar também a transmissão que eu estou fazendo aqui ao vivo e a cores, assim como o nosso Deus vive, né? É, ó, e a Bíblia diz aqui já, eu vou só grifar um pouquinho dessa passagem que me chamou a atenção, que às vezes a gente tá dentro da igreja, diz que serve a Deus, mas anda com o espírito de Tomé no coração e na vida. Não tem fé, não acredita em nada. Se você não tem fé que Deus existe, como é que você vai conhecer a Deus? Porque ninguém consegue ver a Deus, não é verdade? A gente... conhece a ele pelos fatos que são manifestos através das suas obras. Mas ninguém viu Deus. Eu não consigo ver. Até porque eu, como pessoa, se eu visse ele, eu morreria na hora. Nenhum ser humano resistiria à glória e ao poder dele. Então a Bíblia diz aqui, ó. Depois disse a Tomé: põe aqui o teu dedo e vê as minhas mãos. E chega a tua mão e mete-a no meu lado. E não sejas incrédulo, mas cristão. Foi o que Jesus advertiu acerca de Tomé, um dos seus discípulos que andava com Jesus, andava com um homem de fé, com um homem cheio da unção de Deus, que aonde passava, os milagres eram notórios na vida das pessoas, e ainda assim, a praga de Tomé não acreditava. Jesus pregou o percurso do seu ministério todinho, e Tomé perto dele. E no dia que Jesus morreu, foi poucos dias para aquele homem deixar de acreditar no que havia ouvido. Quantas das vezes a palavra é ministrada à tua vida? E você é igual a semente que caiu nos pedregulhos, né? Nasce, mas daqui a pouco é sufocada pelos espinhos. Ou daquela que caiu no meio do caminho. Não é fértil como aquela que caiu em terra boa. Ouve a palavra, recebe de bom grado, mas daqui a pouquinho já esqueceu. É por isso que você tem que estar na igreja, ouvindo a palavra todo dia, para isso não se suceder a sua vida. E disse-lhe Jesus: por que me vistes, Tomé? Creste? Aí ele falou: bem-aventurados que não viram e creram. Quando nós cremos em Deus hoje, nos dias atuais, a Bíblia se refere a nós como pessoas bem-aventuradas, que não vimos ou não vemos, mas acreditamos. Sabe por que eu estou aqui ministrando o Evangelho de Deus, o poder de Deus para a sua vida? Porque eu creio. E quando nós cremos de verdade, é notório agir de Deus nas nossas vidas. Você acha que se nós não crescemos naquilo que nós exercemos ou fazemos para Deus, teria essa manifestação toda de milagre através da nossa vida? Sabe por que às vezes a gente desafia as pessoas a vir a essa igreja, a esse ministério? Porque tem igrejas que não acreditam mais em milagre. Tem igrejas que os próprios sacerdotes já não acreditam mais em cura. Já não acreditam mais no poder de Deus. Ministram a palavra, mas são pessoas que eles mesmos em si já não acreditam mais. E dificilmente eu vou convencer alguém de alguma coisa que eu até, a minha boca até professa, mas eu não acredito. Porque a Bíblia diz que se conhece a árvore é pelo quê? É pelos frutos. Então antes de eu te passar, eu tenho que provar primeiramente para saber realmente se o fruto é bom. Aí o fruto é bom, aí eu vou passar para você, porque aí eu vou ter argumento do fruto que eu provei, que eu comi, para dar para você. E eu acredito mesmo que uma das coisas que mais despertou na nossa vida a fé foi que eu já vi o meu esposo desenganado pela medicina e ver Deus entrar na vida dele e restaurar

curando, salvando, transformando e deixando ele sã. É, isso desperta na gente uma fé tão grande, porque eu vivi isso dentro da minha própria casa, então eu passo isso hoje, assim como ele também, para as pessoas demais que nos ouvem, que Jesus cura, que Jesus ressuscita morto, que o poder de Deus vai além da medicina, que Jesus ainda faz as mesmas obras que ele fez no passado. O problema de Deus agir hoje na vida de algumas pessoas é porque elas não deixam. Elas impossibilitam Deus de agir e trabalhar na vida delas acerca da incredulidade. É pensamentos divididos, uma hora crê, outra hora não crê. A Bíblia diz que se tu creres, tu verás a glória de Deus. Então eu creio. Ai, como eu creio, meu Deus do céu, que Deus prospera. É, conforme eu falei lá de Samuel capítulo 2, né, que Deus ergue do pó o desvalido e faz assentar em cadeira de príncipe. Deus pode todas as coisas, ele é o Deus do impossível. E ele tem solução para a sua vida. Às vezes Satanás ele tenta soprar, não é verdade? Tentando contradizer até aquilo que acreditamos. É tanto às vezes nos nossos pensamentos, quanto através de pessoas que às vezes era para nos impulsionar a ter mais fé e estão fazendo o contrário. Mas eu quero te dizer que o nosso Deus é o Deus do impossível. Ele é o Senhor dos senhores. Por mais que o mundo jaz no maligno, Deus ainda tem o controle da humanidade na palma da sua mão. E o diabo só age até onde Deus permite. Quando Deus fala, chega, eu quero ver Satanás, eu quero ver inferno, para chegar e destruir a sua vida. Por isso que vale a pena acreditar e confiar em Deus. Te digo uma coisa, minha irmã, meu irmão, se você confiar, as muralhas vão ser fluídas na sua vida, vão fluir, vão ter que dar lugar ao poder de Deus. O mar bravio não vai te deter, as águas não vão te submergir, o fogo não vai te queimar, pode ter certeza. Deus vai dar livramento à sua vida em nome do Senhor Jesus. Desperta no teu intelecto aí a fé, porque a fé, ela precisa estar em ação. Se não tem fé, a Bíblia diz que é impossível agradar a Deus, porque para nós acreditarmos nele, ter a manifestação dele em nossa vida, é necessário nós termos fé. Mas pastor, eu nem sei mais o que fazer para ter fé. Palavra de Deus. A fé vem pelo ouvir e o ouvir a palavra de Deus. Talvez você não goste de ouvir a palavra, né? Talvez você não goste de ouvir os ensinamentos. Então como é que você vai despertar a fé dentro de você? Então deixa Deus te instruir. E pode ter certeza que tu vai viver o maior milagrão na sua vida em nome de Jesus. Deixa eu trazer uma canção bonita. E eu quero oferecer para todo o povo de Deus que nos acompanha nesse momento, independente, quer você seja católico, budista, livre pensador, maçom, espiritualista, se você tem ou não tem religião, seja bem-vindo a essa casa. Seja bem-vindo a essa família, sinta-se bem, eu vou até falar assim, né, em nosso meio. Receba aí um abraço caloroso da pastora Selma, do bispo Silva e de toda a equipe de fé, em nome de Jesus. Agradeço a Deus por você nos permitir adentrar no seu lar, talvez no seu automóvel, que Deus possa abençoar a sua vida poderosamente, em nome de Jesus. E lembrando, gente, que eu vou fazer aqui o meu horário, minha programação, mas oração é ao meio-dia com o nosso profeta da fé. Então, se você já quiser deixar a peça de roupa aí próximo ao receptor do rádio, o copo com água, a fotografia, nós vamos orar e vamos decretar sobre a tua vida, sobre a tua casa e sobre a tua família, e vai ter milagre. Vai acontecer milagre em nome de Jesus. Toma posse dessa palavra, porque eu estou falando aqui, ó, revestida da essência do Espírito Santo de Deus. Muitas obras, na verdade, em algumas vidas, Deus já começou. E ele vai aperfeiçoar, viu? Na sua casa, na sua família, seus filhos vão ser libertos. Porque Deus não te deu um útero para produzir frutos para o inferno. A tua descendência é de Deus e Satanás não vai destruir. Ô mãe, tu vai ver os teus filhos dentro da igreja, servindo a Deus juntamente com você. Toma posse dessa palavra aí. Tu vai ver esse marido, mulher, liberto dessa maldição, da pinga, da cachaça, dessa prostituição. Tu vai ver esse homem liberto servindo a Deus. Toma posse dessa palavra sobre a sua vida. Tu vai ter a cura exercida no teu corpo físico. Deus já está agindo. Essa doença não é para a morte. Receba esta palavra sobre a tua vida em nome do Senhor Jesus Cristo de Nazaré. Só esteja disposto a imbuir o teu coração naquilo que Deus quer.
e requer e espera da sua vida, porque Deus é maior do que todas as coisas. Deixa eu trazer uma canção bonita, quanto isso você pode continuar participando aí através do 629-9858-3392. Já já nós voltamos com uma palavra de fé também ao seu coração. Música.

posse aí na sua vida, em nome de Jesus. É para isso que nós estamos caminhando, não é verdade? Chega de derrota, chega de fracasso. A Bíblia diz, não é verdade, que derrota não é coisa de cristão. Então toma posse aí, mulher. Toma posse.

glória a Deus, toma posse aí em nome de Jesus. Gente, eu brinco, né, que eu sou uma pessoa muito animada. A coisa mais triste da vida é quando você chega numa igreja e o povo tá tudo triste. Parece que às vezes você tá na igreja, você tá no velório. Aquele povo triste. A Bíblia diz que quando nós entramos na casa de Jeová, eu lembrei do salmista Davi: alegrei-me quando me disseram, vamos à casa do Senhor. Aí quando ele adverte que na presença de Cristo, até a tristeza, a desgramada da tristeza, salta de alegria, por que a gente vai estar na igreja de cara feia? Ô pastor, mas é tanta luta, é tanto problema. Ei, quando você entra na porta do templo, você tem que deixar tudo que é ruim pro lado de

0: fora. Aí você entra, vem se concentrar com Jeová Jireh, com Cristo, e fala para ele assim: ó, Jeová, eu deixei a mala de problema tudo lá fora, então eu vou orar aqui, eu vou me concentrar, eu vou me encher da tua graça. Enquanto isso, vai destrinchando aquela maracutaia lá fora. Porque às vezes a pessoa vem para a igreja, mas não consegue abrir o coração, não consegue se encher da presença de Deus. E, queridos, as lutas são tão grandes, são tão tenebrosas, que, meu Deus, se a gente não vigiar, sucumbe realmente a nossa força, a nossa alegria, a nossa fé, e nós não podemos aceitar isso de forma nenhuma. Então, eu costumo ter uma certa dosagem de alegria, assim, um pouquinho diferente. Eu até brinco, né, que em geral, nas outras igrejas, quando as pessoas vão, recebem uma oportunidade, eles chegam, né, saúdo a igreja com a paz do Senhor, amém? Eu não, já chego assim, ó, independente da quantidade de pessoa, como é que eu chego? Paz e luz, igreja! Cadê o povo mais lindo dessa terra? O povo mais vencedor desse planeta? Que Deus abençoe a tua vida em nome de Jesus. É assim que eu chego. Oxente, pode até ter problema, mas na hora que nós chegamos a Deus, a gente tem que esquecer. Porque senão a gente não consegue abrir o coração para Jeová limpar as impurezas, às vezes as tristezas, as mágoas. Porque a gente é ser humano. Não é verdade? Tudo isso a gente sente nessa terra velha que nós estamos andando, caminhando. Deixa eu soltar um áudio aqui da nossa irmã que está ligadinha na programação aqui juntamente conosco. Deixa eu partilhar essa benção com vocês também. Deixa eu ver aqui se eu consigo. Vamos lá. Deixa eu ver.
1: Tudo isso a gente...
2: Oi, eu pensei mesmo que a irmã chega de Minas Gerais, eu estou aqui na escuta, estou escutando o programa agora, estou escutando a irmã falar.
0: Eita, glória a Deus, irmã Sheila. Irmã Sheila, já é ouvinte, já baixar aqui de novo o aplicativo, que eu estou acompanhando aqui também. Já é ouvinte aí, né, fielzinha da programação, ela sempre participa, pedindo oração e falando que está orando pelas nossas vidas também. E eu te digo uma coisa, a tua oração é muito bem-vinda, porque quando nós oramos uns pelos outros, a Bíblia diz que o elo é mais forte, né? Então, obrigada pelo carinho, minha amada. Que Deus abençoe não só tu, mas toda a tua casa e toda a tua família. E você que nos acompanha, pode fazer o mesmo também. É um amor receber você aqui. Com certeza você fazer parte da programação juntamente conosco, viu? É uma alegria muito grande. Aí você pode participar também, assim como a nossa guerreira, através do 62 998 58 3392. 98 58 3392. De qualquer estado ou de qualquer país aí, você pode participar. Lembrando que meio-dia, né, oração com o nosso profeta da fé. Então, você que tá doente, talvez você tá doente aí no corpo físico, ou na alma também, no espírito, né? Quantas pessoas às vezes doentes, porque a doença na alma e no espírito é pior do que no físico, viu? Meu Deus do céu, então Deus tem um poder para curar. Da mesma forma que Ele cura o físico, Ele cura também a alma e cura também o espírito, né? Quantas pessoas aí com depressão, devido às vezes ao sofrimento que passa, porque eu te digo uma coisa, promessa tardia, a Bíblia diz que enfraquece o coração. E quantas pessoas às vezes dentro da igreja, doentes espiritualmente, às vezes estão na igreja hoje já não como cristãos, mas como religiosos. E Deus não quer religioso, Deus quer pessoas que imbui o coração nele crendo, porque ele fala: se crer, verás a glória de Deus. Então, quando nós cremos de verdade, não tem como nós não vivermos o milagre, as bênçãos de Deus não acontecer na nossa vida. Então, está repreendido todo espírito de religiosidade na nossa vida, está repreendido em nome do Senhor Jesus Cristo de Nazaré. Precisamos crer de uma forma correta, porque quando nós cremos, a gente pode até enfrentar, né, problemas, porque ninguém está livre, queridos. Não é porque você está na igreja que você vai estar livre, não. Mas eu sou crente, eu estou livre da macumba, eu estou livre da inveja, eu estou livre disso. Depende do que você está fazendo para se proteger. Porque tem cristão que às vezes na sua, eu não sei se eu posso falar, ignorância, né? Fala: ah, macumba não pega em crente. Depende da vida do crente e depende da vida do cristão, né? Pessoa diz que é crente, serve a Deus, mas não faz nada pelo reino de Deus, não se consagra, não paga preço para ter uma vida digna no altar. Aí, olha, eu te digo uma coisa, vigia, porque quando você não acredita, é pior, porque se você acredita que existe o mal, você vai buscar.

se precaver e se proteger contra ele. E aí, quando você não acredita, você tá lá de corpão aberto, né? Passa numa encruzilhada, tem um despacho lá feito pra outra pessoa, mas você tá de corpão aberto, aí você passa e ó, é igual um azougue, né? Que onde passa vai puxando as pecinhas de ferro, e assim às vezes é a nossa vida. Aí a vida não se desenvolve espiritualmente, financeiramente, sentimentalmente, conjugalmente. Nada se desenvolve, tá dentro da igreja, mas com a vida abarrotada de maldição. Quantos cristãos que se dizem cristão, eu recebo, nós recebemos aqui dessa forma? E eu te digo uma coisa, querido, querida. Podemos até ter luta na nossa vida, mas é impossível nós servirmos a Deus de verdade a nossa vida inteira ser uma vida de provação, porque provação de Deus tem tempo determinado para começar e terminar na nossa vida. Deus não prova alguém pela vida toda. Primeiro porque ele sabe que o ser humano não aguentaria. Jó foi provado, mas a provação de Deus na vida de Jó teve tempo para começar e teve tempo para terminar. Então na nossa vida não pode ser diferente, porque Deus sabe que nós não suportaríamos. Não é verdade? Então, tem pessoas que... É igual casamento. Tem casamento de pessoas que não estão vivendo, estão se suportando um ao outro. Não é verdade? Mas não tem mais alegria, não tem prazer de estar junto. E assim é a vida de muitas pessoas com Deus. E está repreendido. Nós temos que ter prazer de andar com Deus, de caminhar com Deus, entendendo que Deus, ele é capaz de qualquer coisa, de fazer qualquer coisa para abençoar a nossa vida, se for necessário revolucionar o mundo inteiro só para garantir vitória ao servo seu, Deus ele faz isso. E nós precisamos ter a alegria de caminhar com ele. Agora, jugo desigual não prospera. Às vezes a gente quer caminhar com Deus, mas não fazendo a vontade de Deus. A gente quer fazer aquilo que a gente acha que é certo fazer. E nós não podemos andar pelas nossas incertezas ou pelas incertezas do nosso coração, porque o nosso coração é enganoso. A Bíblia diz que o coração do homem é enganoso e a resposta certa vem dos lábios do Senhor. E tem muitas pessoas sendo guiadas pelo próprio coração. Para você ter noção, quantas das vezes teu coração já te fez sofrer? Você gostar de alguém que não gosta de você. Você se apaixonar por alguém que não era pra você se apaixonar. Quantas das vezes a pessoa pensa que tá cheia de saúde, daqui a pouco tá um infarto e morre. E se o coração fosse amigo de verdade, ele não faria isso. Não é verdade? Então, amigo de verdade é Deus. Direção verdadeira é a palavra de Deus. Ah, eu só vou fazer se o meu coração sentir. Você não tem que andar pelo coração, você tem que andar pela palavra de Deus. Mais uma vez, o coração do homem é enganoso, é pessoas, né? Já vi muitas pessoas falar assim, quando Deus pede uma oferta a ela, ela fala, eu só vou fazer se o meu coração sentir. Nem sempre o teu coração vai querer que você obedeça. Tu é cristão? Tu sabe que você tem responsabilidade com a igreja, é ou não é? Mas tem dia que o teu coração não quer ir pro culto. Quando você é de Deus, você passa em cima das vontades dele e vai. Porque você fala, eu não faço as vontades da minha carne. Eu não faço a vontade do meu coração, mas eu faço a vontade de Deus. Mas tem dias que ele não quer ir para a igreja. Aí ele é de Deus, é nada. Então, querido e querida, tem sabedoria? Ande pela direção da palavra, porque a palavra vai te prosperar. A palavra tem poder para fazer você vencer. Lembra que tudo que tem existência foi criado através de quê? Veio a existir através de quê? Da palavra de Deus, não é verdade? Haja sol, haja luz, haja terra, haja natureza e assim sucessivamente. A única obra que Deus fez com as próprias mãos foi só o homem. Mas o resto foi tudo no haja através da palavra. Para você ter noção do poder que ela tem, é tão grande que o diabo tentou vencer Jesus pela palavra. Ele tentou vencer o Filho de Deus através da palavra. Mas Jesus calou a boca do diabo com a palavra, porque a palavra ela tem significado e tem poder na vida daqueles que a obedece, que guarda no coração e pratica, que não é só ouvinte, porque ouvir qualquer um ouve, até o diabo, né? Ele ouve também, mas ele não obedece, aí não adianta. Quando você conhece a palavra e não obedece, seria melhor você nem conhecer, porque o peso da maldição e dos castigos é bem maior para aquele que conhece e não faz o que ela manda ou o que ela quer. Deixa eu ver aqui, deixa eu trazer da parte de Deus uma palavra ao seu coração, em nome do Senhor Jesus Cristo de Nazaré. Deixa eu ver aqui, Jeremias, deixa eu trazer uma breve reflexão, ou melhor, o Espírito Santo me conduziu aqui a Isaías

59. Deixa eu ver quantos minutos eu tenho, que às 11 horas o nosso profeta da fé vai estar entrando no ar e trazendo da parte de Deus, com certeza, uma grandiosa revelação para a sua vida e para a minha vida também, em nome de Jesus. Isaías capítulo 59, a Bíblia diz assim, ó. Isso aqui é para você que anda resmungando e reclamando porque que as coisas não acontecem na sua vida. Será porque os milagres não têm acontecido na sua vida? Você tem orado e falado para Deus, Deus, tem tanto tempo que eu te sirvo, eu tenho tantos anos de crente. E por que que as coisas não mudam e não acontecem na minha vida? Você acha que é porque Deus tem deixado a desejar? Olha o que a palavra diz em Isaías 59. Eis que a mão do Senhor não está encolhida para que não possa salvar. É muito conhecido esse verso, né? E nem o seu ouvido agravado para não poder ouvir. Ué, se a mão de Deus não está encolhida para que não possa salvar, e nem surdo o ouvido de Deus para não ouvir as tuas petições e as tuas orações, por que que as tuas petições não têm sido ouvidas? Ontem eu ministrava, não sei se você ouviu, eu entrei no ar, acho por volta de umas 7 da noite, que é assim, eu tenho um tempinho e eu aproveito, viu? Por isso que eu falo, não sai da frequência, não sai da sintonia, e deixa o rádio ligado, porque a qualquer momento nós estamos entrando também no ar ao vivo. E eu estava meditando na palavra de Malaquias 1 e verso 6, né? Porque eu, o Senhor, não mudo. Por isso vós, ó filhos de Jacó, não sois consumidos. Se Deus não muda, se Deus não deixou de fazer milagre, por que que os milagres não têm acontecido na minha vida? Tem pessoas me ouvindo agora que têm ouvido a rádio e têm achado até uma coisa assim diferente de ouvir tantos milagres, mas na vida dela ela não vê, está dentro da igreja e não vê nada acontecer. Às vezes até no lugar que você está aí congregando, você não vê a manifestação de Deus dessa forma. E aí é o que faz as pessoas começarem a serem incrédulas, desacreditado que Deus ele pode e é capaz de fazer na vida de alguém. Mas ele está advertindo aqui, eis que a minha mão não está encolhida para não salvar. Os meus ouvidos também não estão surdos para não te ouvir. Mas por que que as nossas orações não são correspondidas? É igual a oração de Ana, né? Ana orou 25 anos. E durante 25 anos a pessoa não ser ouvida. E uma petição, rapaz, o negócio é feio. Aí é pra entristecer mesmo, né? O coração. Para você ver que a oração em si, só por si, ela não produz milagre, porque orar é dialogar com Deus, mas a tua oração para ter resultado precisa ter ação. Quantas pessoas oram, mas não agem? Elas querem que Deus faça a parte que é cabível a ela. E escute, aquilo que você tem capacidade de fazer, aquilo que é visado para nossa vida no campo do possível, Deus não vai fazer. Deus só age no campo do impossível. Quando nós não conseguimos fazer, aí Deus faz. Mas enquanto há situações que nós podemos agir por nós mesmos, Deus não vai interferir, Deus vai deixar a gente batalhar para resolver e destrinchar o pepino. Aí ele fala, mas as vossas iniquidades, tá aí o porquê, ó, fazem divisão entre vós e o vosso Deus, e os vossos pecados encobrem o seu rosto, ou melhor, encobrem o seu rosto de vós, para que vos não ouçam. Então são as nossas iniquidades que fazem divisão entre nós e o nosso Deus. E o que são iniquidades? Como destrinchar ou esclarecer o que é iniquidade? Pecados, às vezes encobertos, coisas às vezes mínimas que nós pensamos que Deus não leva em conta, e Deus leva em conta sim. Escuta, o maior perigo são as coisas pequenininhas que nós achamos que Deus não leva em conta. Porque o que é grande, todo mundo vê. Deus vê, todo mundo vê. Mas as pequenas raposinhas são os maiores atrapalhos de nós alcançarmos e obtermos da parte de Deus a manifestação dele na nossa vida. Estamos dentro da igreja, mas não temos uma vida digna diante dele. Somos infiéis, somos avarentos, somos presunçosos.
Aí, o porquê de nós não vivermos o milagre ou a manifestação de Deus na nossa vida. Lembra que não basta só consumir. Você tem que prover também. É sociedade, onde um faz e o outro faz. Veja um casamento. Dois cônjuges, onde só um trabalha para o casamento ser bênção e o outro não. Com o tempo, aquele que faz o que é certo vai cansar. E é por isso a gente vê, ó, muitas histórias aí quebrando. Casais se separando quando tinham tudo para viver a bênção e a plenitude de Deus na vida e não vivem porque só um tá militando e o outro não, e o jugo desigual não prospera. A Bíblia fala em Amós 3:3, andarão dois juntos se não tiverem acordo. É impossível, porque um puxa para um lado e o outro puxa para o outro, daqui a pouco o elástico quebra. Aí ele fala, ó, porque as vossas mãos estão contaminadas de sangue. E os vossos dedos de iniquidade, os vossos lábios falam falsamente e a vossa língua pronuncia perversidade. Deus não está falando isso para quem está lá fora da igreja. Deus está falando para aqueles que ouvem a palavra dele todo dia, mas não faz o que ele quer. Porque as vossas mãos estão contaminadas. Como assim? Tu tem sido fiel a Deus? Dizimista. Quando você pega as tuas finanças, você tem lembrado da casa de Deus? Há uma palavra, né? Deixa eu só refrisar aqui em Malaquias. Veja bem, tem pessoas que lembram de tudo, mas não lembra da casa de Deus. Quando pega as suas finanças, lembra do mercado, lembra da farmácia, lembra do sapato do filho, lembra do material escolar, lembra disso, lembra da conta de luz, da internet, mas nunca lembra da casa de Deus. Ele conta lá o dinheirinho, porque você conta o dinheiro com o quê? Com os pés? Ou é com as mãos e os dedinhos? Pois é, e ele está falando, porque as vossas mãos estão contaminadas de sangue. Como assim, pastora? Eu nunca matei ninguém, eu nunca peguei um punhal e apunhalei alguém pelas costas. Eu nunca feri ninguém, às vezes não com arma física, mas com armas espirituais, porque quando você retém a tua espada do sangue, quando você deixa de fazer o que é certo, você está matando almas. Quando você retém a espada, você está impedindo o progresso da obra de Deus na terra. Porque a tua oferta e o teu dízimo ajuda a obra de Deus a ganhar almas. Nós estamos aqui, ó, pedindo a Deus um milagre para a gente continuar pregando o evangelho. Mas quantas das vezes a gente clama e o povo de Deus fica num silêncio total. E sabe o que é interessante? Eu fico vendo o mundo, a prudência do mundo. Por isso que Deus fala que o povo do mundo é mais prudente do que os dele que estão dentro da igreja. Vão organizar um churrasquinho. Um liga para um amigo, liga para o outro e diz: ó, fulano, prepara a carne. O outro prepara o carvão, prepara o tomate, prepara a coca. Para quem é do mundo, o outro fala: prepara a cerveja. Rapidinho eles fazem uma vaquinha e arrumam as condições necessárias para o que eles querem. Agora, quando é para Deus... primeiro passo é a pessoa falar: a obra de Deus não precisa de dinheiro, não. Ué, a igreja tá onde? Não tá em um templo que tem energia, que tem luz, que precisa de produtos para limpeza, para organização do templo? Então, assim como a nossa casa precisa de dinheiro para se manter, a casa de Deus também precisa. Mas as pessoas que se dizem de Deus é uma frieza, é um gelo no coração, que só pela misericórdia do Altíssimo. Queridos, não podemos ser só cristão consumidor, não. Nós precisamos lembrar da casa de Deus. Ele está falando, ó, a pessoa ora, mas não é atendida, a pessoa clama, mas não é correspondida, porque as mãos estão contaminadas de sangue, os dedos estão contaminados de iniquidade. A língua, os lábios falam falsamente, a pessoa que diz eu te amo, mas nunca prova o amor para a pessoa amada. Tem muitas pessoas por aí dizendo eu te amo, mas está traindo pelas costas. E muitas das vezes assim a nossa vida com Deus, está lá orando de joelho: ah, Deus, eu te amo, tu és a razão da minha vida, tu és a razão da minha existência. Mas quando Deus precisa dela, ela fecha o coração igual o jovem rico, quando Jesus mandou: distribui, meu filho, os teus bens aos pobres e me segue. O rapaz que disse que fazia tudo que era certo, baixa a cabecinha e deixa Jesus. Não quis mais saber de Jesus porque... as riquezas materiais para ele era mais importante do que seguir o Filho de Deus. E muitas das vezes a nossa vida está assim. E aí não entendemos porque estamos encroados dentro de uma igreja há 50 anos e a nossa vida não é nem continuar do mesmo jeito, não. Está andando é de mal a pior. Queridos, a Bíblia diz: se o Filho vos libertar, verdadeiramente sereis livre. E por que que não nos libertamos? Estou dentro da igreja, mas tenho o vício do cigarro, tem 30 anos.
Tô dentro da igreja, mas tô na prática do pecado, tenho 50 anos e não muda nunca. Que Deus é esse que você está servindo? Porque a Bíblia diz, se o Filho vos libertar, verdadeiramente sereis livres. Então aprenda a lembrar da casa de Deus, limpar as tuas mãos das contaminações. Ó, o que a Bíblia diz em Malaquias, para aqueles que temem, se lembra de Jeová Jirê. Deixa eu vir aqui rapidinho, porque já está acabando o meu tempo aí, o meu espaço. Deixa eu ver, Malaquias, aqui eu estou em Zacarias, Malaquias. Deixa eu ver se é 3 e 16, deixa eu ver se é isso mesmo. Deixa eu ver, eu tô em Mateus, deixa eu voltar aqui, que é o livro, né, que faz divisão aí entre um... Na verdade, tudo é o meu esposo é que fala, né, que não existe essa de Velho e Novo Testamento. A palavra de Deus, ela é nova e aqui é tudo igual. Quem obedece um tem que obedecer o outro. Deixa eu ver, 3... Deixa eu ver se é 3 e 16 que a Bíblia nos... É, isso mesmo, ó... Então aqueles que temeram ao Senhor falam cada um com o seu companheiro e o Senhor atenta e ouve. E há um memorial escrito diante dele para os que temem ao Senhor e para os que se lembram. Para os que se lembram do seu nome. Esses dias eu estava aqui ministrando, eu lembrando, tem pessoas que só lembram de Deus na hora das coisas ruins. Ele nunca partilha o que é bom para agradecer a Deus. Mas na hora da doença ele lembra, na hora do aperto financeiro ele lembra, na hora que os problemas surgem ele lembra, mas quando está de boa, ele lembra de Deus porque alguém fala e propaga o nome. Só partilha as coisas ruins e tu tem que lembrar, partilha as coisas boas com aquele que estende a mão para você na hora que você precisa. Como é que eu posso esquecer do altar de Deus, se Deus me dá vida, se Deus me dá o oxigênio, se eu caminho porque Deus tem segurado, não é verdade, a carcaça velha para andar? Mas eu esqueço que eu também tenho responsabilidade com o reino dele na terra. Eu só penso em mim, eu só trabalho para mim, eu só procuro ajuntar para mim e para minha família, mas quando se diz respeito a Deus, eu não tenho compromisso com esse reino. Quando a obra de Deus precisa de ajuda, você está sempre falando, Deus vai levantar outra pessoa, Deus vai levantar outro alguém na hora da benção, você não vai dizer, Deus está trazendo uma benção para mim, não, Deus dá para outra pessoa, não, você quer para você. Então entenda, se nós queremos que Deus escute a nossa oração, se nós queremos que Deus faça na nossa vida o que o nosso coração anseia, as nossas mãos precisam estar limpas, precisa estar purificada, não podem haver nelas infidelidade. Quantas das vezes, mãe e pai, você fala que ama o teu filho, mas você é infiel dizimista, as tuas mãos estão contaminadas, e você vai dar aquilo que você tem, aí você coloca a mãozona cheia de infidelidade na cabeça do teu filho, dizendo que está abençoando, mas está descendo sobre ele a essência de uma coisa negativa e não positiva. Porque você, pai e mãe, é sacerdote da tua casa, era você que devia instruir e ensinar a sua casa, a sua família e mostrar, é sentado na mesa, como a Bíblia diz lá no Salmo 128, mas você não faz isso, você faz é criticar. Os profetas de Deus, quando fala de fidelidade, você fala mal. Que exemplo você está dando para a tua casa, se você quer teus filhos abençoados, a tua descendência abençoada e salva? Eu tenho maior orgulho, acho que eu posso falar assim, santo, a maior alegria de falar para as pessoas que eu aprendi a ser dizimista, não foi na igreja, mas foi com meu pai. Dentro da minha casa, o irmão João, hoje está com 78 anos, homem de Deus, eu nasci na fé na Assembleia de Deus, no estado do Maranhão, meu esposo também, e eu aprendi, foi com meu pai. Embora essas igrejas nem ensinavam tanto, hoje já ensina mais acerca do dízimo, mas eu aprendi com meu papai. Ser fiel a Deus em tudo que Deus me dá. Se você está roubando a Deus, amanhã, se Deus me permitir, eu vou trazer uma mensagem acerca disso, porque eu tenho uma Bíblia para mostrar para você. Eu não vou falar de mim, jamais. Primeiro que de si mesmo a gente não tem nada de bom, a não ser as coisas boas de Deus para a gente passar para as gerações futuras. E eu vou trazer essa palavra para você. Porque às vezes estamos dentro da igreja e as nossas orações não são ouvidas. Mais uma vez, medita nessa palavra de Isaías 59. Porque as nossas mãos estão contaminadas de sangue. Às vezes, ao invés de salvar, nós estamos matando.
almas, permitindo que as almas, que é responsabilidade nossa de salvar, estão descendo ao caminho do inferno. E lembra, naquele grande dia Deus vai cobrar de mim e de você, tá lá, Apocalipse capítulo 21, cada um de si, grande e pequeno, vai prestar conta das suas obras diante do trono de Deus, e ninguém vai ficar de fora e ninguém vai escapar. Então pensa bem, você que se diz cristão, o que é que você está fazendo pelo reino de Deus? O que que você tem feito pela obra de Deus? Será que você tem sido uma pessoa que chegou para somar e multiplicar, ou você só tem sido consumidor? Porque tudo que você consome e não coloca de volta, uma hora vai acabar. É igual o cartão de crédito. Usa o teu cartão, usa o limite. Uma hora você vai chegar lá, se você não está repondo, e vai estar saldo negativado. E assim é com Deus. Talvez você só pede, pede, pede. Lembrei até de uma canção do Cícero Nogueira. Ele sabe pedir, Senhor Jesus, me dá, me dá, me dá. Ele quer receber, mas não quer trabalhar. É desse jeito. Então, pensa bem nas tuas obras hoje. Nós estamos chamando pessoas para se aliar a esse rei. Não estou aqui pedindo valores para mim, porque graças a Deus, Deus me deu saúde. Eu e a minha casa trabalhamos e somos colunas do reino de Deus com muita alegria. E com muita gratidão. A melhor coisa do mundo, mulheres e homens, eu falo que sempre, é a gente saber que tem um pouquinho de utilidade para Deus. É bom demais saber que um Deus tão grande tem a misericórdia, às vezes, de usar a nossa vida, de nós, uns seres tão pequenininhos. Então, graças a Deus, a gente tem sido coluna da obra de Deus. Mas a obra de Deus não caminha sozinha. E lembra que uma andorinha sozinha não faz verão. E a responsabilidade da obra aqui não é só minha e do meu esposo, mas é sua também. Tu acha que tá ouvindo essa rádio por acaso? Deus escolheu você, não como chamado, porque a Bíblia diz que muitos são chamados, mas poucos são os escolhidos. E como eu sei, ô pastora, que eu sou uma escolhida, quando você dá ouvido à voz de Deus e obedece, lembra que muitos serão chamados, mas só os escolhidos entrarão nas mansões celestiais. E como nós nos destinamos como tal? Quando ouvimos a voz de Deus e obedecemos. Deus está chamando você para se tornar um dizimista fiel a Ele através dessa obra. Ser uma coluna desse ministério da obra de Deus. Mas como eu posso fazer isso, pastora? Na minha cidade não tem a igreja de vocês. Você pode dizimar diretamente pelas contas da igreja. É. Se você quer o aplicativo, se você quer o Pix, nós temos também o CNPJ, a gente envia para você pelo WhatsApp. Mas você pode ajudar de longe também. 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Queria falar mais, né? Você não tem noção, a gente começa a ministrar a palavra e é tanta coisa que Deus vai colocando na nossa mente. Meu Deus, a gente navega na Bíblia inteira, né? Porque a gente estuda também. A Bíblia diz que o Espírito Santo só lembra aquilo que a gente lê, né? Que a gente medita. Então, eu vou ficando por aqui. Não sai da frequência, não sai da sintonia. Fica ligado, porque a qualquer momento, fora do horário das 10 da manhã, assim como das 11, a gente também pode estar entrando ao vivo. Que Deus possa te abençoar e que você possa refletir na ministração que o Espírito Santo de Deus, através de minha vida, usou para falar com você. Lembra que Deus fala e instrui. Te ensina no caminho que Ele te ama, viu? E não quer que você se perca, quer que você viva, que a Bíblia diz em Isaías 1:19. Se quiserdes e me ouvirdes, comereis o melhor dessa terra.

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2: A paz do Senhor.
3: Paz do Senhor, meu. O que Deus fez? Você fez um projeto de vida?
2: Eu fiz um projeto de vida e eu só tinha na minha conta bancária, né? 50 e poucos reais. Aí eu fui segunda-feira lá e passei o cartão, tinha 1.200 a mais. Sei de onde veio. Ah. E o senhor lembra que eu tinha um problema na vista?
3: Lembro.
2: Então até ontem ainda tinha, né? Aí depois que eu fiz o projeto, aí de ontem pra cá limpou, não tô usando nem óculos mais.
3: Meu, era quase cego, senhor. Tu escorria água direto dos olhos.
2: Direto. Eu pra andar no sol quente eu tinha que usar Ray-Ban escuro, senão eu não conseguia.
3: E depois que o senhor tomou posse do projeto, acabou.
2: Acabou, de ontem pra cá eu fui pra Prudente. Hoje andei no sol quente, não usei óculos, não usei nada.
3: Olha o poder do voto. Olha o poder que tem o projeto. Diga glória a Deus. Aplauda bem forte o nome do Senhor Jesus Cristo de Nazaré. Entre nesse projeto e cumpre. Cumpra ele.
4: Bispo, tem milagre aqui. Não conseguia vender o terreno. Depois que passou pelos 12 portais, o terreno foi vendido, bispo.
3: Meu Deus do céu! Eita terra! Diga glória a Deus! Irmã, a senhora tinha um terreno?
5: Eu tinha um terreno para vender, tinha feito campanha.
3: E nada?
5: Nada. Aí o primeiro dia da Portas Abertas, eu trouxe os papéis.
3: A senhora trouxe os papéis?
5: Eu trouxe os papéis. Quando chegou em casa, eu abri o WhatsApp, tava assim, um homem que trabalha na TCC, assim, Dona Luísa. É, um rapaz falou para mim que a senhora tá vendendo o terreno. Eu queria combinar com a senhora para ir ver, para nós fechar negócio. Aí na segunda-feira, fechamos o negócio.
3: A senhora passou pelos portais, no domingo, na segunda-feira.
5: Na segunda-feira.
3: A senhora recebeu uma ligação.
5: No domingo, a hora que eu cheguei em casa, que eu abri o WhatsApp, já tava lá.
3: Domingo mesmo?
5: É, que ele queria ver o terreno e ia comprar. Aí, na segunda-feira fechamos o negócio.
3: Foi rápido, minha filha?
5: Foi rápido.
3: Tava amarrado o terreno?
5: Tava amarrado.
3: Passou pelos portais, Deus abriu a porta.
5: Deus abriu a porta.
3: Aplauda o nome do Senhor Jesus de Nazaré.
6: O poder do voto.
7: Através do voto, tudo Deus me deu, graças a Deus.
3: O que aconteceu?
7: A primeira vez que eu entrei nesta igreja aqui, eu escrevi na pasta.

0: Porque eu tinha desejo de ter um lote na beira do rio. E só que eu não tinha condições de honrar a pasta, mas eu fui e emprestei 500
1: reais. Você tomou emprestado para honrar a obra de Jeová.
0: Peguei 500 reais de um, 500 reais do outro. Aí Deus me abençoou, eu consegui trazer o... E depois de 70 e poucos dias, eu consegui o terreno para a honra e glória do nome do Senhor.
1: Quem agrada o Senhor, a graça te agraça.
0: Consegui comprar um terreno de 600 metros quadrados.
1: 600 metros?
0: 600 metros quadrados. E já levantei a casa.
1: Já construiu a casa?
0: Já construí a casa.
1: Aplauda o nome do Senhor Jesus.
0: O voto tem poder.
2: Igreja das Nações da Poderosa Mão de Deus. A glória de Deus está aqui.

0: vai fazer aqui?
1: Eu tava passando mal a semana inteira com dores fortes, ia no médico, não resolvia, no médico, não resolvia. Aí hoje eu vim pra igreja, aí agora na hora da oração, graças a Deus, sumiu a dor.
2: Sumiu a dor, minha filha?
1: Sumiu.
2: A dor saiu, minha filha?
1: Saiu, não tava.
2: Desapareceu a dor?
1: Não aguentava respirar, nada, agora eu tô respirando.
2: Não aguentava nem respirar. Quanto tempo a senhora tava com essa dor, minha
1: filha? Uma semana.
2: Uma semana?
1: Aham.
2: Com uma dor infeliz.
1: Dor forte mesmo.
2: Mas chegando aqui na igreja, Jeová tocou na senhora.
1: Tocou.
2: E a senhora tá livre, minha filha?
1: Tô livre, graças a Deus.
2: Tá liberta.
1: Amém.
2: Diga glória a Deus.
1: Glória.
2: Aplauda o nome de Jeová, meu filho.
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2: Oh, glória a Deus, amém. Olha, nós estamos fazendo a campanha do manto. Quem tá nesse espírito? A campanha do manto. Qual o nome do irmão?
4: Telson.
2: Irmão?
4: Telson.
2: Telso. Irmão Telso, o que aconteceu, meu filho?
4: Faz 3 anos e meio que eu tenho uma marca nas minhas costas e um caroço. E passei por 3 biópsias. Frequentei uma igreja evangélica durante 3 anos, fazendo ungindo, nada. Médico nenhum descobriu. Olha o caroço, procura o caroço aqui.
2: Sumiu! Sumiu! Sumiu! Desapareceu! O senhor veio na terça-feira passada.
4: Terça-feira passada, você chegou. Eu não dormi a noite. Começou a ferroar do pé das costas, na ponta do dedo, coçando. Eu passava pela minha bunda assim, parecia uma formiga dentro na minha pele. Eu passei a noite quase em branco. Tanto coceira, até na ponta do pé. E hoje, não tem...
2: Desapareceu!
4: Ontem eu estava na casa da minha namorada, ela olhou nas minhas costas e falou assim, amor, cadê o caroço das suas costas? Aí eu passei a mão, não vi.
2: Digno de glória! 3 anos em uma igreja, 3 anos sendo ungido.
4: 3 anos sendo ungido.
2: Não acontecia nada.
4: 3 biópsias aqui na Esperança, um em Maringá, doutor particular. O médico falava assim: ó, não acha nada.
2: Tá aqui, ó. Isso aqui é forte. Gente, eu coloquei a minha mão, tava um caroção. Eu coloquei a minha mão, ele disse no final: bispo, coloca a tua mão aqui. Porque eu estou sofrendo, queima, sente, coça bastante. E eu coloquei a minha mão e determinei um milagre em nome do Senhor Jesus Cristo. E Deus assim o abençoou. Diga glória a Deus. Irmão, Deus é contigo, varão. Ó, não vai ficar nem a mancha. Levanta. Nem a mancha. Nem a mancha. Nem a mancha. Nem a mancha. Minha mancha, minha mancha, Jeová, queima! Minha mancha vai ficar. Diga glória a Deus. Amém? É o que Deus ele faz. Vai em paz, varão de guerra. Eita, Jeová.

povo amado, que povo abençoado, né? Uma bateria de milagre, de testemunhos. Testemunhos impactantes, né, gente? A gente fica ouvindo aqui, a gente fica arrepiado, né? A gente fica surpreendido com o que Deus faz nesse ministério, né? Com o que Deus faz nesta obra. Deus, ele tem feito coisas grandes, coisas graúdas têm acontecido, perdão, nesta obra, né? Bom dia a todo o povo de Deus, que Deus possa abençoar. Uma boa tarde para quem está na tarde, para quem está fora do Brasil. Boa noite para quem também está fora do Brasil. Deus abençoe o Japão. Deus abençoe pessoas que estão escutando no Brasil também, no fora do Brasil. Um abraço para o povo do Paraguai, que é um povo de fé. Paraguai é um povo de fé, né? Daqui a pouco eu vou estar falando ali sobre a casa da minha irmã no Paraguai, que teve culto lá ontem, paralítico, levantou, cego, enxergou. Pessoas vomitaram, trabalho de bruxarias, né? Pastor que foi ali doente, que estava na cadeira de rodas, se levantou. Foi maravilhoso no Paraguai, trabalho feito, realizado com fé, né? Deus tem feito a sua obra, Deus tem feito coisas poderosíssimas, coisa grande tem acontecido ali nas famílias que têm se reunido nos lares, nas casas, onde nós temos ido, onde nós temos ali colocado a planta dos nossos pés. Nós temos ido ali debaixo de unção, né? Temos buscado ali em comunhão a Deus, sustentado nas mãos do Senhor Jeová Rafá. A paz e luz a todos, a paz do Senhor, a paz de Deus a todos. Que Deus abençoe a todos em nome do Senhor Jesus Cristo, nossos irmãos católicos, espíritas, evangélicos, os budistas, os que têm, os que não têm religião. Receba o meu abraço, o meu carinho. Nós amamos todos vocês, independente da sua religião, tá? Religião só causa confusão, né? Briga, né? Mas Deus não, Deus une as pessoas. Nós estamos aqui para falar não de religião, mas para falar de Deus, do amor de Deus, que Deus sara, que Deus salva, que Deus, ele tem poder de restaurar a família, que Deus tem poder de restaurar o homem, né? E eu agradeço aos céus, né? Agradeço aos céus porque Deus tem provado que é nas nossas vidas, né? Deus tem provado, né? Mas nós temos doado a nossa vida a Ele. Nós temos sacrificado tudo que Ele tem dado ao altar dEle. E Deus não tem deixado a desejar nada. Não, não tem deixado. Deus tem nos dado os filhos. Todos os nossos filhos são saudáveis. Nós, graças a Deus, nossos filhos não adoecem. Às vezes pega uma gripinha, né? Normal, né? Normal, uma gripe. Isso é normal. Mas graças a Deus, nossos filhos são saudáveis. Graças a Deus, porque até aqui o Senhor tem nos ajudado. O Senhor tem nos ajudado e abençoado de uma forma muito especial. E eu quero me dirigir para a senhora, o senhor, você que está sofrendo, né? Você que está sofrendo. Sofrendo por quê? Por que está sofrendo? Por que está triste? Por que está angustiado? Hã? Por que está abatido o teu rosto? O Senhor é grande, irmão. Se chegai a Ele, se chegue a Ele de todo o teu coração e doe tudo para Ele, a sua vida para Ele, tudo. Deixa Ele dominar você, assim como nós fizemos. Nós fizemos isso. Eu nasci em um lugar muito pequeno, né? Um lugar estado do Maranhão. E um dia, com 12 anos de idade, Deus me alcançou. E eu também aceitei, né? Eu aceitei. Não adianta Deus querer e você não quer. Porque Deus, ele dá livre-arbítrio à criatura, né? Deus, ele respeita o ser humano. Deus, ele respeita as suas decisões.

ele não vai, de forma nenhuma, exigir você fazer algo que você não quer. Agora você vai perder, porque ele vai atrás de outro que quer. E ele vai dar o poder, ele vai dar a riqueza, ele vai dar

Aleluia. É. A gente fala muito, né, irmão? Ora muito. Profetiza muito, né? E Deus, ele tem escutado as nossas profecias. Então, Deus, ele, voltando aqui, né? Deus, ele o teu coração, ele bate voluntariamente. No dia que ele não quer bater, aí o negócio é feio, né? Aí tem que bater ali na tem que ser na máquina ali, né? Tem que ir pro hospital, na máquina. Porque o coração é voluntário. Você tem que ser voluntário. Deus, ele não quer que você faça nada pra ele, não, com cara feia. Né? Porque é Deus que te dá saúde também. Se ele não quiser também te dar saúde, ele te mata também. Pronto, acabou. Essa é a verdade, pronto. Acabou. É, nós somos igual uma galinha no quintal. Um dia que você quer comer a galinha, você mete o pau na cabeça da galinha, né? E você despena a galinha. É. Despena a galinha, tempera a galinha e come a galinha. É. Então Deus é assim. Um dia que Deus não quer mais você também, você tem que agradar a Ele. Você tem que agradar. Agrada o Senhor. Agrada de todo o teu coração. Agrada a Ele de todo o teu coração. E agrada a Ele de todo o teu coração. E Ele se agradará de vós outros, né? Ele vai se agradar de vós outros. Mas também se você não se agradar dele, não tem problema não. Você sabe quantos milhões de pessoas tem na Terra? Hã? Só no Brasil acho que tem 245 milhões, que não me engano. É 250 e... É 230 e poucos milhões, né? Só no Brasil, né? Aí você vai na China, você vai no Japão, você vai na Índia, ai meu Deus, aí pronto, né? É. Você vai no Paraguai, você vai no Chile, aí você vê trilhões, né? Então tem muita gente quem Deus pode escolher. Então você tem que ter cuidado, você tem que se oferecer para Ele. Você tem que ser uma pessoa inteligente. É, no quartel, quando eu completei meus 18 anos, eu fui me oferecer ao quartel, né? Para servir. Eu fui lá me oferecer, né? Me alistrar. Então, você é que tem que se oferecer para Deus. Acho que Deus vai andar atrás de pecador, comedor de feijão? Vai nada. Deus vai atrás de poucos. Na verdade, Jesus foi atrás de Pedro, porque Pedro, ele fez a diferença, né? E ele fazia a diferença, Pedro. Quando Jesus ressuscitou, foi o primeiro a ir atrás. Jesus foi atrás de Pedro. Foi o único que ele foi atrás. Né? Ele foi atrás. Tem que ser muito caba macho, bom mesmo, né? Mulher, como dizem em Pernambuco, né? Acho que é em Pernambuco, mulher macho e senhor, né? É? Tem que ser muito macho para Deus ir atrás de você. Né? Ser muito bom, porque... Quantos milhões de habitantes tem? Então é você que tem que se oferecer a Deus. Senhor, eis-me aqui. Como Abraão, ele se oferecia a Deus. Ele dizia, Senhor, eis-me aqui, Senhor. Fala comigo. Moisés, e etc, etc, etc. Então, nós temos que se apresentar a Deus. Você sabia que você talvez tenha um chamado? E enquanto você não descobrir o chamado, você não vai prosperar? Tem pessoas que têm chamado para ser pastor, ou ser chamado para ser obreiro, diácono, presbítero, ou ser chamado para ser doutor. É, o doutor quer ser pastor. Tá errado. Ou você tem chamado para ser empresário. É, ou você tem chamado para ser empresário. Aí o cara quer ser empresário, foi chamado, quer ser pastor. Tá entendendo? Não que você não pode ser os dois, claro que você pode servir os dois. Porque Davi, ele tinha várias profissões, né? Davi, além de ser rei e pastor de ovelha, Davi, ele foi o maior investidor. É, Davi foi o maior investidor. E tudo que Davi empreendia, ele prosperava. Ele crescia. Porque Deus viu o coração de Davi, porque tudo que Davi fazia já era pensando na obra de Deus, no altar. Por isso que Deus empreendia, ou seja, Deus fazia que o que Davi empreendia prosperava nas mãos dele. Porque Deus conhece o coração. Deus conhece a vida de cada pessoa. Então, você tem um chamado. Você tem que descobrir qual o seu chamado. Né? Aonde que você prospera mais? Aonde que você cresce mais? Né? Eu, particularmente, eu queria ser empresário, né? Abrir empresa. Mas Deus sempre me dava uma rasteira. E eu perguntava, mas Senhor, pelo amor de Deus, Senhor, o meu sonho, porque eu vim de uma terra muito seca, eu vim de um lugar... Meus pais...

muito humilde, eu sempre pensei de comprar uma casa para minha mãe, de dar uma vida melhor para os meus pais. Esse foi o meu sonho e foi um sonho que o meu pai e minha mãe investiu em mim, me chamou e disse: meu filho, você vai para fora. Você vai para fora. Deixa eu beber mais uns carocinhos de água aqui, que a garganta tá seca hoje, hein? Né? Então, meu pai e minha mãe investiram para mim sair para fora. Mas eu sempre tive um sonho, né, de ser empresário, de ganhar dinheiro, de abençoar. E Deus me deu isso. Deus me abençoou. Deus me ajudou, né, a ponto de eu tinha 200 homens trabalhando para mim, né? 200 homens trabalhando para mim. 200. Deus me prosperou, Deus me deu tudo que eu nunca nem pensei de ter. Deus me deu tudo. É, de um perrachado, de um miserável, é, comedor de quiabo, de machixe, de abóbora, comedor de peixe na beira do rio, é, e Deus, ele me levou em lugares que eu nunca pensei de ir, eu nunca pensei de chegar e alcançar em lugares que meus pés já colocaram, né? É, eu sou um insignificante, pequeno, quem faz tudo é Deus na minha vida, eu não faço nada. Apenas eu aprendi a entender o que Deus quer. Apenas eu entendi, na humildade, na simplicidade, entender o que Deus quer de mim. Você já parou para pensar o que Deus quer de você, amado? Você já parou para pensar, você já disse: Senhor, eu quero fazer a tua vontade e não a minha. Talvez a vontade de Deus não é que você seja só um pastor. Não. Talvez a vontade de Deus não é que você só seja um empresário, não. A vontade de Deus é que você seja uma pessoa boa, amorosa, carinhosa com todo mundo, né? Pregue a verdade, fale a verdade, ainda que doa, hein? Porque a maioria das pessoas, 80% não gosta de ouvir a verdade. Eles têm raiva da verdade, né? Não gosta de ser machucado, não gosta de ser confrontado. E nós, às vezes, temos que ser confrontados, né? Temos que ser confrontados. E a palavra de Deus, ela confronta o homem. Ela confronta o homem. Então, voltando aqui, Deus, ele tem sido bom com a gente, né? Ele tem sido bom, irmão. É? Ele tem sido bom. Quem comia só milharina, né? É, quando eu casei, teve um tempo que tão difícil, que a gente só comia aquela milharina, né? Aquela feita na água e sal. A gente não tinha nem um copinho de leite, né, irmão? É, a gente não tinha nada, né? Pra comer, às vezes nem um cafezinho tinha. Nem um cafezinho. A gente vivia em uma escassez tão grande. Mas a gente não parou de fazer o que ele mandava, né? E trabalhava, corria pra lá. Eu tinha uma bicicletinha. Aí lá no Goiás, né? No Goiás, eu morava lá no Valparaíso de Goiás. E eu tinha comprado aquela bicicletinha 12 prestação, ou era 24 prestação, até nas Casas Bahia. E eu tinha saí muito novo ainda, e para buscar uma diária de serviço. E no meio do caminho, um cara pegou na bicicleta e o outro pegou a arma e botou na minha cara e disse: entrega, entrega, perdeu, perdeu. E era tudo que eu tinha, aquela bicicletinha. E eu briguei um pouco por aquela bicicleta, né? É, porque eu andava a pé e agora andando numa bicicleta, aquela pra mim era uma moto, né? Uma bicicleta era uma moto pra mim. Entreguei a bicicleta, né? Entreguei a bicicleta, corri lá na padaria, eles ligaram pra polícia, a polícia saiu atrás. Eles pegaram lá no Ocidental, chegando ali no Jardim Gá. No Ocidental, os caras desceram com a bicicleta, a polícia pegou, trouxe minha bicicleta de volta. É, Deus é maravilhoso, né? Então ali, eu sei o que é correr atrás de uma diária, sabe? É. Eu sei o que é sofrer. Eu sei o que é a casa ser assaltada. É, a casa sem rebocar, e tinha uma televisãozinha, um bujãozinho, um fogãozinho. E eu tinha feito uma porta, mandado fazer uma porta. Nem a porta da frente eu tinha, né? A primeira casa que eu construí, né? Ali no Valparaíso. E ali, quando eu cheguei do serviço, eu, minha esposa e nós dois, nós tinha só o Júnior. Eu tinha um Júnior, eu tinha uns 2 anos de idade. O Júnior já tem 27. E a gente chegou, tinha um bujão no muro, e a gente já sacou, né? Quando a gente já chegou ali,
pois eles

arrebentaram a porta que eu tinha pago grande fortuna por aquela porta, né? A gente não tinha dinheiro nem pra comer. A gente tava fazendo as coisas devagarinho. Quando a gente chegou, a porta dele ter entrado pela frente, que não tinha porta, só tinha umas tábuas. Eles arrebentaram a porta do fundo, levaram o bujão, levaram a TVzinha velha que tinha. Levaram tudo que tinha, porque não tinha nada, né? Mas Deus tinha um processo na nossa vida. Deus tinha um processo, como tem. Talvez você está aí passando por um processo. Um processo, e Deus está dizendo, eu estou passando você pelo fogo. Eu vou te enviar a lugares grandes. Ô Espírito, eu vou te colocar coisas grandes em tua mão, sabe? Vai. Deus nunca vai deixar você do mesmo jeito e você ser uma pessoa bondosa, fiel, carinhosa. E acima de tudo, amar almas. Acima de tudo, amar pessoas. Porque o maior projeto de Deus foi investir o seu filho em pessoas. Deus investiu o seu filho em pessoas que não valiam nada. Foi. Pessoas que não prestavam, pessoas que estavam destinadas ao inferno. É. Tá vendo? Quando você investe em almas, porque assim foi o nosso chamado, a gente andava de bicicleta quilômetros e quilômetros para ajudar almas. De bicicleta, colocava minha esposa no guidão e ali ia embora, né? Andava ali 20 quilômetros de bicicleta, 30 quilômetros de bicicleta para visitar uma alma. É. Lá no Valparaíso de Goiás, a gente saía por aquele ocidental, é. A gente pregava ali numa rádio ali pirata, num ocidental. A pastora Judite, ela tinha uma rádio pirata. A gente ia todo dia de Valparaíso, todo dia de segunda a sábado. A gente saía ali, a gente viajava ali de bicicleta ali todo dia. Os caminhões jogavam a gente lá embaixo, o caminhão passava ali, que ali roda aquela BR ali, né? E a gente ia pregar o evangelho de Deus ali. E a minha esposa ia para atender os telefones. E ali Deus fazia obra, a gente pedia bujão, a gente pedia ali cestas básicas. A gente era bem novinho, né? Eu tinha 20 e poucos anos, ela tinha menos de 18 anos, né? Ela tinha menos de 18 anos, que eu casei com ela, ela tinha 14, eu tinha 16. Nós já temos 31 anos de casado, né? Nós tinha 31 anos de casado, já temos, né? Perdão, já temos 30 anos de casado, ou é 31? Vai fazer em agosto agora. Então, Deus ele fez maravilhas, mas nós nunca deixamos de fazer a obra dele, né? Nós tirava do nosso bolso e pagava a rádio. É, tirava dinheiro do nosso bolso. É, quando a gente trabalhava ali na diária, fazendo um servicinho, e nós tirava do nosso bolso e mantinha a rádio. Você pode perguntar ao pastor Jonilson da Igreja Ceá de Seta, Assembleia de Deus. É, lá no Valparaíso, pode perguntar a ele. Pode perguntar a ele. Tá? Pode ir lá e perguntar ao pastor Jonilson. Tá? Lá no Valparaíso. Tirava do dinheiro do nosso bolso e mantinha a rádio. Você acha por que Deus nos trouxe até aqui? Hã? Porque nós sacrificamos primeiramente, nós servimos com os nossos bens, o que Deus nos deu, e o que Deus nos dá até hoje, a gente serve Ele. Quando a gente tem de pagar uma conta da rádio ou da igreja, e nós temos 5 filhos, quer dizer, meus dois filhos já estão maior de idade, que é o Júnior, que tem 27, a Vitória tem 20, já são maiores de idade. Mas eu tenho o Davi Lucas, que tem 6, e a Jade Gabriel, que é um casal de gêmeos, que tem 3 anos. Eu vigio muito para não colocar os meus filhos em primeiro lugar, porque os filhos de Eli foram mortos, porque Eli colocou eles em primeiro lugar. Eli pegava as ofertas e beneficiava os filhos dele. É, isso é forte, tá aqui na Bíblia. Eles pegavam as ofertas ali e financiavam os filhos e deixavam a obra de Deus desejar. E a Bíblia diz que Deus ficou com raiva de Eli e Deus disse para Eli, por que tu honra mais os teus filhos do que a mim? Deus falou para Eli, por que que tu honra mais os teus filhos, Eli, do que a mim? Tudo tu coloca teus filhos em primeiro lugar e tu deixa a minha casa nojenta, a minha casa suja, a mesa vazia, pão estragado na minha mesa. Por que que tu deixa eu em segundo plano, Elias? Ou seja, Eli, né? Eli, profeta Eli, né?
Por que que tu deixa a minha casa em segundos planos? E Deus começou ali a derrubar a casa de Eli. Foi porque ele não colocava Deus em primeiro lugar ali. Quando você coloca a obra de Deus em primeiro lugar, não fique preocupado porque a riqueza vai chegar até você. Deus ele vai enviar um jeito de você crescer, porque Deus conhece as tuas obras. Deus conhece o teu coração, que sabe que tudo que você faz é para investir em almas. O maior negócio de Deus, eu vou falar para você, empresário, você irmão, irmã que está me ouvindo agora, o maior negócio de Deus é a alma. João 3,16, porque Deus amou o mundo de tal maneira que ele derramou sangue. O próprio Deus derramou sangue por amor a mim e você, pecador. Eu que sou pecador, você que é pecador. Você está entendendo? Quando você coloca isso no teu coração, Deus vai te dar mais dinheiro do que sonhos. Porque Deus sabe que a obra dele aqui na terra tudo é pago. É os empresários, tem empresário egoísta, empresário avarento, que se aluga um galpão para uma igreja, se não pagar eles despeja, coloca na justiça. A Copel, que é lá no Paraná, a CEMIG, que é lá em Minas, né? Eles cortam a energia. A outra ali que é em Goiás, como é o nome, meu Deus do céu, eu esqueci o nome. E tantas outras. Eles não estão nem aí. Então, quando você é uma pessoa que ama a alma, investe em pessoas. Você sabia que a Rede Globo de comunicação foi o tempo que ela mais enriqueceu porque investiu nas crianças e esperança? Você sabia disso? Foi o tempo que ela mais enriqueceu o Didi Mocó. Foi o tempo que ele mais cresceu quando ele investiu em criança, Didi Mocó. Hã? Porque o maior investimento que você faz é investir em pessoas. É investir em seres humanos. É investir em almas. É instruí-las, é ensiná-las, é educá-las. É investir porque Deus ama isso. Se você quer crescer, meu amigo, você pode trabalhar igual um condenado. Você pode trabalhar igual um cão, igual um jumento. Mas ainda vai para a feira com tudo de fora. Ainda vai sem cueca, né? Porque o jumento trabalha e ainda vai para a feira sem cueca. Ou não é? Hã? Você pode trabalhar sem a benção de Deus, que você vai terminar com um doer na coluna, cheio de enfermidade, pobre, e vivendo às custas do SUS. Não é verdade? Veja por que que o velho da van, aquele velho abençoado, sabe por que que ele é abençoado? Porque ele investe em pessoas. Ele entendeu o negócio. Quem investe em pessoas, mais cedo ou mais tarde, vai ser exaltado. Ele cuida dos seus funcionários com carinho, ele investe nos seus funcionários. E o velho Davan tem 200 lojas, uma maior do que a outra, uma mais linda do que a outra. Porque ele ama almas, ele investe em pessoas. Se você investir em almas, Deus vai apostar em você, porque ele tem a chave de Davi. Deus ele empobrece e Deus enriquece. Diz a Bíblia que ele sabe quem vai casar e sabe quem vai desquitar. Diz a Bíblia, ele sabe quem vai ficar rico e sabe quem vai ficar pobre, ele sabe. Você é uma pessoa inteligente, você sabe que quando você é uma pessoa que usa ao benefício do reino de Deus, é usada para o benefício, investe em uma rádio como essa. Você investe em pessoas. Gente, você não sabe como eu comecei na obra de Deus. Gente, eu não tinha nenhuma bicicleta. Eu comecei a pé. E daqui a pouco eu comprei uma bicicleta velha que nem condição de colocar raio eu tinha. Mas era tudo que eu tinha para andar com minha esposa para evangelizar. E depois Deus me deu um BX, né?
Porque eu, um dia eu falei na rádio, né, que eu tava cansado de pedir favor aos outros para ir buscar cesta, para ir buscar colchão, para ir buscar fogão, para ir buscar comida para levar para as pessoas. Porque você pode perguntar quem é ali,

o Bispo Silva Costa, o Gerdau Costa, ali em Valparaíso de Goiás. E um dia eu estava ali na rádio e disse, gente, pelo amor de Deus, eu era novinho, nem carteira eu tinha, nem carteira de motorista eu tinha, mas já sabia dirigir. E um homem de Deus não pode ter medo de nada. Um homem de Deus tem que ser, tem que estar preparado para tudo. E eu disse, gente, se você tiver um carrinho que você possa me fazer isso, isso, isso, aquilo, eu trabalho de pedreiro, isso, isso, eu faço a obra, isso, isso. E um homem ligou para mim. Eu fui ver lá o carrinho. Eu não conhecia nem de carro, nem o motor abri. E aí eu fechei o negócio lá com ele. Vendi a TV que eu tinha. Eu sei que eu vendi o sofazinho que eu tinha. Fiquei sem nada em casa. Mas era um sonho de eu ter um carro. Depois que eu comprei o carro, o irmão me enrolou que o carro era amarrado de corda, o motor. Eu não conhecia de nada, era burrão. O motor amarrado de corda, não tinha amortecedor, não tinha nada. Mas a partir daquele momento as coisas começaram a melhorar e começou a piorar também, porque o carro só via mais quebrado do que... Tá entendendo? Mas através dali, Deus foi abençoando a gente de uma tal forma, gigante. Deus começou a ver as nossas obras, Deus via a gente pegando as velinhas que os pastores não iam buscar. A gente ia, colocava no braço. E eu não era pastor de igreja não, tá, querida? Apenas eu era um obreiro, eu era um diácono. Eu ia buscar aquelas velhinhas, pegava no braço, ia buscá-las na casa, deixava na igreja, depois ia deixar todas elas em casa, na casa delas. Onde ninguém ia buscar, nós buscava, e Deus foi abençoando, Deus foi abrindo portas, e Deus foi abrindo porta de uma tal forma que daqui a pouco eu tinha 200 e poucas pessoas trabalhando comigo. Deus nos deu coisas que eu nunca pensei de ter. Aí começou carro, começou chácara, começou tudo chegar nas nossas mãos, e nós investindo no reino de Deus, investindo em almas, investindo no pastor, investindo na obra missionária. E Deus formando a gente ali, Deus formando o nosso caráter. Deus quer formar o seu caráter com o caráter dele. Por isso que você tem que ser um investidor nessa obra. Esta obra é de Deus, querido. Se eu for contar os testemunhos que eu já passei, que eu tenho na minha vida, eu vou ficar aqui 3 dias contando para você os testemunhos, o que Deus tem feito em nossas vidas. Esse Deus é maravilhoso. Invista em almas, invista em pessoas. Ah, mas ela não presta. Ela presta, sim. Ela é uma alma. Jesus deu o filho dele por quem não prestava mesmo. Jesus deu o filho dele por mim, que não prestava, por você, que não prestava. Sim, Jesus sabe consertar essa madeira torta, ele desentorta essa madeira. Jesus sabe. Você tem que investir na prostituta, você tem que investir naquele que não presta, aquele que é isso e aquilo. Você tem que investir. É uma alma e precisa ir para o céu. Precisa de você, do seu carinho, do seu amor. Não olha o pecado dela, porque se você começar a olhar para os erros daquela pessoa, você vai querer que Jesus também olhe para os seus erros também. Tá entendendo? Por isso que Jesus ensina a perdoar 70 vezes 7. Não é? Ou não é? Por isso que nós temos que investir em todo mundo. Ajudar. Por isso que nós investimos em rádio. Porque quando nós estamos pregando para 100 pessoas em uma igreja, nós estamos pregando para milhões. No Brasil todo, fora do Brasil. Portugal. Um beijo aí em Portugal. Que Deus abençoe para pessoas e empresários que estão ouvindo a gente pelo aplicativo, pela rede de internet lá em Portugal. Tá? Que Deus abençoe. As pessoas em todo mundo nos escuta pela rede de internet. No Brasil, pelas rádios. E nós temos levado a palavra de Deus, não porque podemos, mas é porque somos teimosos, sim, teimosos para fazer as coisas certas. Sim, quando a circunstância diz que nós não podemos, a fé diz tu pode todas as coisas naquele que te fortalece. Seja um investidor. Ajude essa obra a se manter no ar. Ajude essa rádio, porque nós temos investido em almas, em libertação de pessoas. Nós temos trago as pessoas para perto do Senhor Jesus. Você não sabe o tanto de pessoas que tem nos WhatsApp, que pede ajuda, que pede socorro.

0: socorro. Oh, querido, você não sabe do tanto de pessoas que têm se achegado. Amém, irmã Shirla, né? Irmã Shirla está ouvindo o programa aí, irmã Shirla. Deus abençoe a senhora, filha. Que Deus te ilumine. Então, você que está me ouvindo agora, você vai dizimar nesta obra, você vai investir, como eu comecei a investir em pessoas. E eu era ajudante de pedreiro. Eu não tenho vergonha de falar para você aqui. É porque talvez você vê pastor, aí você pensa que o pastor ele veio lá, ele é grandão, ser riquíssimo. E nada. Eu, na verdade, não tenho nada. Eu sou mais pobre e nu e miserável, sou eu. É? Eu comecei trabalhando como ajudante de pedreiro, porque é vogo pedreiro. E você pode perguntar ao pastor João Nilson da Igreja Assembleia de Deus, se há de seta. Vá para ele, Goiás. Eu recebia meu ordenadozinho, um pouquinho, que eu era ajudante. Mas se eu comprava para mim o tomate, a cebola, o pepino, ou a carne, um frango, eu comprava a mesma coisinha para ele. Eu ia deixar de bicicleta lá na casa dele, porque ele morava no fundo da igreja, uma igreja bem baixinha. Nós compramos os terrenos, né? E a gente fez uma igreja bem baixinha, só mesmo para sair do aluguel. E ele morava lá, ele é a esposa dele. E quando ele me via, a irmã Leidinha, né? Quando eles me via com aquela sacola na bicicleta, eles ficavam emocionados. Eu aprendi a servir. Na verdade, aprendi isso com meu pai, né? Na casa do meu pai. Quando eu vim para Deus, aí eu ampliou. Eu comecei a conhecer a bondade de Deus, o investimento de Deus que Deus fez na minha vida. Então, quando você investe em almas, Deus vai te dar riqueza. Porque a primeira riqueza não é o dinheiro. A primeira riqueza é a bondade, é o seu coração bom. É você ser um investidor. Isso é a primeira bondade, a primeira riqueza. A riqueza não é o dinheiro. Não. Porque tem muita gente que tem dinheiro, mas é ruim. É mal. Ele escuta um pedido desse aí, ele já chama o pastor de ladrão. Ele nem conhece o pastor. Chama o pastor de ladrão, isso e aquilo. Xinga, né? E ele nunca colocou, o pastor nunca colocou uma arma nele para roubar ele, né? Ou seja, eles não reclamam dos impostos que sobem todo dia, conta de luz alta, conta de água alta, comida alta no mercado, tudo caro, eles não reclamam. Mas quando fala de dízimo, de oferta, xinga o pastor. E tem crente que tem 30 anos na igreja, que ele sai até da igreja. É? Mal desconvertido, não é convertido? É? Tá cheio de gente assim. Então, você que tá me ouvindo agora, eu vim te fazer um pedido. Ajuda essa obra. Abençoe esta obra. Você vai ser um dizimista desta obra. Você vai jogar sua semente nesta obra. E você vai ver o que Deus irá fazer na sua vida em nome do Senhor Jesus Cristo de Nazaré. Como diz a Bíblia aqui, ó, Provérbios capítulo 3 e versículo 1, que diz assim, ó: filho meu, não te esqueças dos meus ensinos, e o teu coração guarde os meus mandamentos, porque eles aumentarão os teus dias e te acrescentarão anos de vida e paz. Tá vendo aí? Não abandone os ensinamentos de Deus, né? Não te desampare a benignidade e a fidelidade. Atá ao teu pescoço. Escreve na tábua do teu coração, né? E acharás graça e boa compreensão diante de Deus e diante dos homens. Tá vendo? Quando você não se desaparta da fidelidade, né? E da bondade, então acharás graça e boa compreensão diante de Deus e diante dos homens. Ou seja, os homens vão ver luz em você. Os homens, se você é um investidor da obra de Deus, você é fiel a Deus, você vai ter um brilho. E quando você fechar o negócio, ao pegar na mão daquela pessoa, vai sair de você bondade. Vai sair de seu corpo e entrar na mão daquele homem e vai tomar posse daquele homem a bondade que tu tem. E você vai fechar um grande negócio, porque você é uma pessoa fiel a Deus. E a Bíblia diz que o corpo santo santifica o outro. Você está entendendo? Quando você é fiel a Deus, quando você é fiel, você é uma pessoa digna, uma pessoa que transmite a outra bondade. Ao teu toque na outra pessoa, pega a luz. É igual tocar em um fio de energia. Você pega um choque ou não pega? Quando você é uma pessoa acharás graça e boa compreensão diante de Deus e diante dos homens. É? Ou seja, Deus vai ver graça em você. Deus vai se chegar perto de você. Como é? A graça de Deus não vai chegar de qualquer jeito perto de você. Não. Ela vai chegar perto de você porque você atraiu a graça. Você é uma pessoa bondosa. Você é uma pessoa fiel a Deus. Por mais luta que você passa, você nunca desaparta. Você nunca sai debaixo da graça. Você nunca larga a bondade. Você continua sendo bom, generoso. As pessoas judeiam com você, maltratam você, mas você continua com a benignidade. Você continua com seu caráter. Fizeram mal contra Jesus, bateram em Jesus, espancaram Jesus, crucificaram Jesus. E Jesus estava com sede, muita sede. E ele ali pediu um pouco de água àquele soldado. E o soldado pegou uma bucha, que naquele tempo aquela bucha... Aquela bucha nos banheiros antigamente, quando os homens iam fazer a sua necessidade nos banheiros, tinham umas buchas, e quando eles faziam a sua necessidade, eles passavam a bucha com água na bunda. Desculpa da palavra, para você entender, tá? É. E aí, aquela bucha eles pegaram daquele vaso, daquela cheia de verme, cheia de fezes, e colocaram na ponta da lança e passaram na boca de Jesus no vinagre e passaram na boca de Jesus. Jesus não fez cara feia, não foi por causa do vinagre. Foi porque estava com gosto mesmo de fezes. Você está entendendo? Aquela bucha estava cheia de fezes. E Jesus olhou e disse: Pai, perdoa eles que não sabem o que faz. Perdoa. Olha a bondade de Jesus. Veja a bondade do Senhor Jesus Cristo. Jesus não se vingou. Jesus não disse: Pai, mata essa raça de víbora. Porque se Jesus tivesse pedido mesmo, ele, Pai, tinha feito. O Pai tinha matado todo mundo, tinha destruído aqueles soldados, tinha destruído tudo, mas Jesus não pediu isso. Jesus entendeu a sua missão. Então, quando você é uma pessoa bondosa, você vai achar boa compreensão diante de Deus, diante dos homens. Ou seja, a unção que está na tua vida, quando você fechar o negócio, você pegar na mão daquela pessoa vai fechar o negócio contigo. Porque você é uma pessoa boa, você não é uma pessoa ruim, egoísta, você é uma pessoa justa, fiel. Por isso que você vai crescer, você vai prosperar. Deus vai atrair um maior negócio para perto de você. Deus vai tirar o ímpio de um emprego bom e colocar você. Deus vai fazer transferência, assim como faz transferência de uma casa, de um nome para o outro. Deus vai fazer transferência de coisas boas para você, de riqueza para você, porque Deus sabe, quanto mais você é abençoado, mais você favorece almas, mais você é investidor em alma. Deus conhece isso, porque Deus deu seu filho por amor a almas. Entenda isso aqui. E ele diz aqui, ó o 4, o 5, né? Confia no Senhor de todo o teu coração. Confia no Senhor de todo o teu coração. Porque o coração, às vezes, confia de um lado, mas desconfia do outro. E para confiar em Deus, não adianta confiar em cima do muro. Ou você é, ou não é. Ou você se despoja da incredulidade, da desconfiança, ou você não vai receber nada. Ou você não vai ser abençoado. Você tem que ser inocente, amado. Ser aquela pessoa inocente, sabe? Aquela pessoa inocente. Quanto mais você ser pessoa inocente, mais Deus vai investir em você. Porque Deus não investe em pessoas... Sabe, pessoas que já têm as segundas intenções. Porque ninguém consegue enganá-lo a Deus. Você consegue enganar o homem por pouco tempo. Nem o homem você consegue enganar por muito tempo, né? Imagine a Deus que te fez no ventre de sua mãe. Imagine Deus que vê tudo e todos. Deus quer ver o seu coração santificado. Um coração que confia nele de verdade, que se lança, né? Não adianta se lançar, mas desconfiando. Será que Deus vai fazer? Será? Não, ele está dizendo aqui: confia no Senhor de todo o teu coração. E não te estribas. É? E não te estribas no teu próprio entendimento. Não te estribo no quê? No teu próprio entendimento? É você não querer fazer o que tu quer. Não, eu não vou dizimar porque pode faltar. Eu tenho meus remédios. Eu tenho que comprar comida para casa. Não,
1: Eu não vou

não, não vou fazer isso não, porque eu ganho tão pouco. Você está confiando no seu próprio entendimento, você não vai prosperar. Você não vai passar disso, daquilo. Vai ficar pior, porque você está tirando a confiança de Deus em você. Você está tirando a confiança do Senhor. Você vai numa igreja, é religioso, e Deus não quer religioso. Deus não quer ninguém religioso. Deus não se importa com igreja, Assembleia de Deus, mundial, universal, nações, católica. É, Deus não está aí no centro de macumba. Deus não está nem para isso. Deus não olha para a placa de igreja, querido. Deus olha para a confiança que você tem nele. Tem pessoas que se escondem dentro de uma igreja e acha que ela vai arrebentar e passa 8 anos, 30 anos do mesmo jeito, porque ela não confia em Deus. Ela confia na placa da igreja dela. Ela confia no cabelo dela grande, na ponta da saia dela. Hã? Ela acha que a saia longa dela vai salvar ela, o cabelão dela vai salvar ela. Isso não vai te salvar, querido. O que vai salvar é a confiança. Você coloca a tua confiança em uma coisa e desconfia da outra. Você coloca a tua confiança na tua igreja, no teu pastor. Você coloca a confiança na saia, no cabelo, no brinco, nisso e naquilo, e não coloca a tua confiança em Deus, querido. Eu não estou dizendo aqui que você tem que andar pelada, pelo amor de Deus. Uma mulher tem que andar decente, bonita, né? A mulher tem que ter... Eu, particularmente, eu gosto de mulher do cabelo grande, né? É o véu dela. Mas, é dependente do cabelo grande ou curto, Deus não vê isso. Deus, ele olha para a confiança. Deus não olhou para a prostituta quando chegou e lavou os pés de Jesus. Ele não olhou para isso. O fariseu olhou. É, o fariseu olhou. E ele disse, se ele fosse profeta de verdade, o fariseu... O pastor daquela época que ele queria um milagre, que uma hora eu vou pregar isso aqui, Simão, ele disse, se ele fosse um profeta de verdade, ele saberia que essa mulher é uma prostituta. E aí Jesus sabe de tudo. E Jesus disse, é Simão, Simão. Simão, eu vim na tua casa, tu não me lavou os pés. E desde até agora meus pés estão sujos. E esta mulher veio com um vaso de alabardo e lava meus pés e chora, né? E enxuga os meus pés com os cabelos dela. Jesus sabia que ela era uma prostituta, mas ela doou a alma dela. Ela doou o seu coração, a sua vida. Ela não aceitou o mestre ficar com os pés sujos, porque naquela época, o judeu, quando entrava na casa de outro, tinha uma vasilha de um lado, e a sandália ficava ali, e o dono da casa lavava os pés da outra pessoa para entrar com os pés limpos, porque naquele tempo não tinha mesa. Naquele tempo ele sentava em um tapete, né? E ficava em cima dos pés. Jesus estava sujo até agora, seus pés. E o Simão, um pastor, o próprio pastor não lavou os pés de Jesus, porque ele estava querendo só o milagre dele, porque ele estava leproso, Simão estava leproso. Entenda isso que eu estou falando, outra mensagem, isso é outra mensagem. Mas eu estou falando aqui, é confia no Senhor de todo o teu coração e não te estribe no teu próprio entendimento. Não fique olhando para a dificuldade, desconfiando. Deus, ele tem o poder de prosperar o pouco que ficar na tua mão, porque o pouco com Deus é muito e o muito sem Deus é nada. O pouco com Deus é muito, sabe por que é o pouco? É porque quando você recebe o seu salário, você tira a décima parte. E o que fica na sua mão, você pode até achar que é pouco. Mas quando você joga no altar aquilo que é de Deus, Deus vai começar a prosperar o pouco na tua mão. Porque Deus está vendo que é limpo. Deus está vendo que não tem sujeira. Deus está vendo que não tem infidelidade. Irmão, sabe por que muitas pessoas não é abençoado? Porque coloca laranja estragada no meio das boas. Que isso, o bispo? Tem pessoas que colocam o dinheiro sujo no meio do bom. Que é o dinheiro que a pessoa que não dá o dízimo, aquele dinheiro não é abençoado. Lembra aquele dinheiro de Judas? Não era abençoado, era um dinheiro amaldiçoado. Todo dinheiro que você não entrega o que é de Deus não é abençoado. Aí vem doença, vem praga, vem confusão. Porque o amor ao dinheiro é a raiz de todo mal, e tem pessoas que amam o dinheiro, irmão. Qual é a pessoa que ama o dinheiro? É quando ela não é fiel a Deus. É quando ela é grela tudo. Ai, eu tenho que pagar isso, eu tenho que pagar aquilo. Nossa, não vai sobrar pra nada. Isso é amar o dinheiro. Quando você não ama o dinheiro vai correr atrás de você. Porque Deus sabe que você não vai se corromper com o dinheiro. Sabe por que Deus não dá dinheiro para muita gente? Porque ele ama o dinheiro.

E o amor ao dinheiro é a raiz de todo mal. Eu não tenho que amar o dinheiro, eu tenho que gostar do dinheiro. Amar, eu só amo a Deus. A Deus, ame. Amar a Deus sobre todas as coisas. Aí, Deus sabe, se te dá dinheiro, você vai se perder, você vai para o inferno. Deus sabe que você vai perder a sua alma, porque você não tem dinheiro, já é avarento. Ama essa bicicleta, ama a casa. Tem gente que tem um carro, que o menino entra num carro, já briga porque sujou o carro, briga, xinga. Você não tem que, você tem que zelar sim, mas não ficar com isso, irmão. Seja uma pessoa inteligente para que Deus acredite em você, para que você chegue-se na graça de Deus, porque a graça de Deus nos basta. A graça de Deus vai atrair as bênçãos do Senhor sobre as nossas vidas. E ele diz aqui, ó, reconhece em todos os teus caminhos e ele endireitará as tuas veredas. Reconhece Deus em teus caminhos. Reconhece que esse dinheiro foi Deus que te deu. Porque é Deus que te dá saúde, irmão. É Deus que te deu saúde para ganhar esse dinheiro. Reconhece que tudo que você tem foi Deus que te deu. Reconhece que a esposa que você tem foi Deus que te deu. Reconhece, marido, ou homem, ou mulher, que esse homem que tu tem foi Deus que te deu. Cuide dele, mulher. Cuide do teu marido, mulher. O homem, cuide da sua esposa. Não maltrate, cuide. O homem. Hã? Agrade, mima este homem. Mima o teu marido, mulher. Ame ele. Tem mulher que ama mais os filhos do que o marido. Tá errado. Você tá pecando. Os filhos você educa. O marido você mima. O marido você beija. Você dá carinho. O marido... ame a sua mulher a ponto de morrer por ela. E a mulher respeita o seu marido, ame. Vive intensamente. Respeite um ao outro. Para que a graça de Deus veja esse casamento como uma igreja imaculada, verdadeira. Quantos casamentos estão vivendo dessa forma? Agora eu vou falar de casamento. Porque eu tenho um casamento há 30 anos, irmão. Né? E tenho filhos maravilhosos. Meus filhos, minhas crianças. Essa madrugada eu estava no quarto deles. Eu entrava no quarto deles e o beijava. E o Davi, quando eu abri a porta, ele acorda, que ele tem um sono leve. Hein? E ele diz, papai, o senhor está aqui? Sim, filho. Eu vim dizer que o papai te ama. Hã? Eu o beijei, eles três, e o abençoei. Hã? Deus te dá para você cuidar, para você ensinar, instruir, educar, disciplinar. Deus te deu esta mulher para você gozar sua vida, homem. Deus te deu esse marido, não é para você ficar de cara feia para ele. Não, é para você amar, porque amanhã pode acabar tudo, hoje pode acabar tudo, pode morrer. E só vai ficar saudade. Não é verdade? Então, nós temos que... é ser fiel a Deus em todos os teus caminhos, reconhece, ele vai endireitar, reconhece que tudo que você tem é de Deus. Você já consagrou seu casamento a Deus? Hum? Você já consagrou seus filhos a Deus? Você já consagrou seus filhos a Deus? Hum? Você quer aprender a consagrar os seus filhos a Deus, seu casamento? Sabe por que muitos filhos não dá certo, casamento não dá certo? Porque não é consagrado. Você tem que consagrar os seus filhos, seu casamento, consagrar tudo que entra na sua casa, tem que ser consagrado a Deus. Se você quiser aprender como se consagrar, liga, manda uma mensagem para mim nesse WhatsApp que eu vou te ensinar. Tá? Eu vou te ensinar em nome do Senhor Jesus Cristo. E você vai ver que a bênção de Deus vai ficar sobre a tua vida em nome do Senhor Jesus. Anote aí esse WhatsApp aí, ó. É o 62, né? O DDD 62. 98583392, tá? Diga um oi pra mim, diz que eu quero aprender como eu consagro a minha casa, meus cachorros, meus animais, tudo, tá? Em nome do Senhor Jesus. Amados, aí diz aqui, ó, o 6, né? O 7. Não seja sábio aos teus próprios olhos. Teme ao Senhor e aparta-te do mal. Não seja sábio o quê? Aos seus próprios olhos. Porque tem pessoas que ele recebe o dinheiro... aí ele começa a ser sábio, sabichão. Ser sábio, né? Pra ele. Primeiramente, eu vou pagar a conta de luz, eu vou pagar a conta de água, eu vou pagar o aluguel, eu vou pagar isso, eu vou pagar aquilo. E a obra de Deus? Cadê a décima parte? Você não colocou Deus em primeiro lugar, tá vendo? Por isso que Deus tá dizendo,
não seja sábio aos teus próprios olhos, teme ao Senhor e aparta-te do mal. Porque a pessoa que não é dizimista, ela é mal. Ela é mal. Porque ela está querendo que Deus favoreça a casa dela e a obra de Deus não prospere. Porque a obra de Deus é igual à sua casa. Sua casa precisa de luz, sua casa precisa de água, sua casa precisa de sustento. A casa de Deus está na terra também, ela precisa também. Você tem que ser uma pessoa justa. Porque não, Deus, ele tem o poder de fechar a torneira. E Deus vê essas pessoas, ainda que estejam na igreja, ainda que seja pastor, ou apóstolo, ou bispo, ou papa. Não importa, para Deus não existe título. Para Deus não existe título. O apóstolo, o papa, o padre. Você acha que porque você é padre, você é papa, você é bispo, você é apóstolo, você tem mais com Deus? Não tem nada. Talvez o irmãozinho que é mais fiel do que certos pastores lá no finalzinho tem mais intimidade com Deus do que aquele sabichão. Porque ele tem letra, tem tudo, mas não obedece a Deus. É igual o diabo. O diabo crê que estremece, porém não obedece. E o diabo conhece a Bíblia muito mais do que eu e você junto. Mas não pratica a palavra de Deus. E uma pessoa que não pratica a palavra de Deus, ela é igual ao diabo. Ela é mal. E o diabo é mal. O diabo conhece, sabe que tem que ser fiel, sabe que tem que fazer o bem, e continua fazendo mal, destruindo famílias, levando as pessoas para beber, chegar em casa, quebrar tudo, espancar a família. Você está entendendo? Então, quando ele diz, reconhece em todos... não seja sábio aos teus próprios olhos, teme ao Senhor e aparta-te do mal. Sai do mal, irmão. Sai desse caminho errado, se converte a Deus. Começa a praticar a palavra. Começa a ser dizimista, ofertante. Começa a investir em pessoas. Começa a fazer coisas que você nunca fez. Começa a fazer coisas que você nunca viu o teu coração de fazer, coisas boas. Porque coisas ruins já fez tanto, né? Agora está na hora de encobrir as coisas ruins com as boas. Aceitar Jesus e fazer as coisas certas. Você nasceu para fazer as coisas certas. E ele diz, olha aí o 8. E será isto saúde para o teu corpo, refrigério para os teus ossos. Honra o Senhor com os teus bens e com as premissas de toda a tua renda. E se encherão fartamente os teus celeiros e transbordará de vinho os teus lagares. Filho meu, não rejeite a disciplina do Senhor. E nem te afastes da sua repreensão. Deus repreende quem ele ama. Às vezes a repreensão vem quando você perde tudo. Isso é uma repreensão em vida. Porque Deus fala para você quando você tem tudo e você não dá ouvido. Aí Deus tira algumas coisas de você. Tá? Eu vou chamar aqui, eu vou atender com o telefone, já eu volto.

Todo-Poderoso Deus e Eterno Pai, é na autoridade do nome de Jesus que nos achegamos a Ti, meu Deus, e diante da Tua santa e poderosa presença. Nos rendemos a Ti, meu Deus, primeiramente agradecendo por tudo que o Senhor é e por tudo que o Senhor tem feito e vem fazendo em nossas vidas. Te dou graça, Espírito Santo de Deus, pela vida desta pessoa que ora conosco agora, onde nós imbuímos no mundo espiritual a maior corrente de oração. Por todas as vidas, Pai, que precisa da Tua ajuda, que querem ter um encontro contigo, que precisa de um milagre e que precisa de vitória. Oh, meu Deus, Tu és um Deus compassivo, tardio em irar-se e grande em misericórdia. E é pela Tua bondade, não pelos nossos merecimentos ou méritos, que eu Te peço agora pela vida de cada pessoa, pela minha vida, pela minha casa, pela minha família. Que o Senhor venha abençoar, meu Pai. Que o Senhor venha adentrar com provisão, resolvendo os problemas que nós, como pessoas humanas, sem a Tua ajuda, não conseguimos resolver. Meu Deus, a Tua mão alcança o profundo, o oculto e o escondido. Alcança, Pai, aquilo que nós não conseguimos alcançar. Então toma primazia desta situação na vida desta pessoa que está sofrendo, talvez doente no corpo físico. Ah, meu Deus, Tu és o médico dos médicos, aquele que dá a última palavra. E a Tua palavra nos adverte, o Senhor já nos curou. Isaías 53 e 4 está ali a garantia da nossa cura física. Meu Deus, eu não posso aceitar de forma alguma vivermos diferente daquilo que a Tua palavra prescreve sobre a nossa vida. Então faça obra, Deus, na vida desta mulher e na vida deste homem. Pois o Senhor é um Deus que tudo pode, um Deus que tudo vê. Pai, entra na vida deste filho que foi induzido ao mundo dos vícios e talvez até tenta parar, mas não tem força sozinho, porque sozinhos realmente não alcançamos nenhum objetivo na nossa vida. Por isso precisamos de Ti, meu Pai. Salva, Deus, e regenera essa vida. Faça com que essa pessoa viciada no alcoolismo, na bebida, nas drogas, venha tomar nojo dessa porcaria, meu Deus. Que quando essa pessoa sentir o cheiro, que ela venha vomitar. Em nome de Jesus eu Te peço e liberta, Pai. Porque se o Filho vos libertar, verdadeiramente sereis livres. Oh, meu Deus, toca na vida deste casal. Talvez, meu Deus, vive dentro de casa num pé de guerra. Satanás, meu Deus, colocou a demanda, a seta. E eles têm vivido o fruto dessa ação demoníaca dentro da própria casa. O Senhor não juntou, meu Deus, ninguém para separar, mas para vivermos uma vida plena e abençoada diante de Ti. Então coloca a união, tira, meu Deus, os atritos, as brigas, as contendas, e coloca o Teu amor e a Tua paz. Entra no coração desse filho que talvez se rebelou contra o pai, contra a mãe. Oh, meu Deus, há uma promessa grandiosa na vida de um filho que obedece. Então faça a Tua obra, porque, meu Deus, nós não queremos a nossa descendência condenada ao inferno. Salva, Deus, restaura, traz de volta. Mas faça a Tua obra e seja, meu Deus, ágil. E apressa-te em ajudar a vida dessa pessoa. Esta pessoa que está endividada, Pai, talvez sem saber o que fazer, porque já tentou de tudo, mas parece que trancou-se todas as portas na vida dela. Tu és um Deus que tem a chave de Davi. Tu tem o poder de abrir e fechar. Abra as comportas do céu sobre a vida desta pessoa, mas faz ela ter integridade contigo, de ser fiel e reconhecer que foi o Senhor que deu livramento, que foi o Senhor que tirou ela dessa situação. Manifesta os Teus feitos, Pai, para que o nome de Jesus seja glorificado e propagado nessas vidas, independente do credo religioso. Abençoa, Pai, porque precisa de Ti e está reconhecendo que só o Senhor é o Deus da vida dela e dele. Meu Deus, abençoa esse microempreendedor, abençoa esse empresário que está aí, meu Deus, com grandes contratos para serem fechados. Move os céus em favor da vida dele, mas faça também ele ter gratidão com o Teu altar e ajudar o Evangelho a ser propagado, patrocinando o Teu reino. Abençoa, meu Deus, o copo com água, a peça de roupa, e que quando essa pessoa, meu Deus, beber dessa água, espargir dentro de casa, meu Deus, que o milagre e a Tua obra venha acontecer. Toca, meu Deus, nesse retrato, nessa fotografia, e haja com o Teu milagre, pois em nome de Jesus eu Te louvo e Te agradeço, não pelo que o Senhor vai fazer, mas pelo que o Senhor já fez na vida dessa pessoa e nas nossas vidas, Pai.
pois assim te agradecemos e te louvamos em nome de Jesus. Oh, glória a Deus, beba da água. Seja enriquecido da graça de Deus, seja abençoado, seja curado. Que a glória de Deus venha se manifestar sobre a tua vida. Beba e receba o milagre em nome de Jesus.

Glória a Deus, graças a Deus, receba de Deus a bênção, receba de Deus o milagre sobre a tua vida, em nome de Jesus. Eu profetizo a saúde, eu profetizo a cura, eu profetizo o milagre, eu profetizo as portas abertas na sua vida. Toma posse aí, levanta a tua mão direita e diga: eu recebo em nome de Jesus. A Bíblia diz que assim

Profeta está atendendo algumas pessoas, né, que estão participando, precisando de socorro espiritual. E nós estamos aqui finalizando a programação, mas não esquecendo de alertar você, meu irmão, minha irmã, meu amigo, minha amiga, para ajudar essa obra. Nós estamos aqui fazendo a nossa parte, não depende só de nós, depende de você também, porque se as pessoas ajudam, a gente mantém a programação no ar. Então, não vire as costas para o reino de Deus, não. Seja parceiro da obra de Deus, seja uma pessoa sensível e flexível à voz do Espírito Santo de Deus. Pastora, como eu posso fazer para ajudar essa obra? Você pode fazer uma oferta em especial. A oferta é voluntária. É diferente do dízimo, né? Porque o dízimo é estatuto. O dízimo é estatuto perpétuo diante de Deus para nós honrarmos a Ele. Então, você pode ajudar diretamente aí através das contas da igreja. Nós temos o Pix aí, o CNPJ. 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Deus vai renovar a vida dessas pessoas, e quando você ajuda e oferta para ajudar uma obra como essa, o portador de milagre na vida dessa pessoa é você, e é você que vai ser recompensado por isso, amém? Que Deus abençoe a vida de todos, um grande abraço, um cheiro no coração, e fiquem todos com Deus, em nome de Jesus. 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

0: 9h49.
1: 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Quando o profeta é de Deus, o que ele fala acontece.
2: Filha, o que que aconteceu?
3: Apóstolo, eu recebia aquele auxílio do governo. Eu recebia R$1.200. Uhum. De cada R$1.200, eu havia prometido dar R$200 à obra. Uhum. Eu estava dando certinho todo mês recebendo. Então chegou no dia de receber as últimas parcelas.
2: As parcelas acabou.
3: Isso.
2: Recebeu as últimas.
3: Era ser a última. Uma parcela só eu tinha. E era a última. Não ia mais receber. Então, daí meu esposo falou assim: a gente vai, então, na sexta-feira, vai na igreja lá em Londrina. Passamos lá, tem um caixa, recebe lá. E tá bom. A gente foi dormindo, outro dia amanheceu cedo, ele falou assim pra mim: amor, vamos, se arruma, se troca, se veste, que nós vamos lá, você vai receber em Apucarana. Alguma coisa tá falando pra mim que na sexta-feira você não vai conseguir mais receber esse dinheiro. Aí chegamos na caixa em Apucarana. Tinha feito um monte de votos, fiz um atrás do outro. Eu já tinha passado de R$1.000 em voto, eu não tinha um centavo no bolso pra pagar esses votos. Eu já tava preocupada, dormindo, pensando nesses votos. Como que eu ia pagar? Porque eu falei: eu não posso pedir dinheiro pro meu esposo pra pagar meus votos. Agora eu vou ter que se lascar, vou ter que dar um jeito de pagar isso aí. Já tá lascada mesmo, sem nem um centavo. Ele falou: vamos,
2: escuta o que Deus vamos. Faz, ó. Escuta aí, ó.
3: Eu me vesti meio assim com ele, né, mãe? Vesti, mas não. Mas não contrariei não muito, fui quieto, fui meio assim, mas fui. A gente chegou no caixa Apucarana, eu fui para receber R$1.200, chegou lá, ele consultou, falou: a senhora tem R$2.400 e mais uns quebrados ainda.
2: Meu Deus do céu. Sabe? Filha, apareceu R$2.000 e...
3: E 400 e mais uns centavos
2: quebrado lá.
3: Mais
2: é isso, agora eu vou pagar meus votos.
3: Ah, honrei todos os meus votos certinho, aí escuto só pro senhor ver. Daí tinha encerrado, era a última parcela. Era só uma, eu recebi as duas ainda, né? Tinha encerrado. Aí passou uns dias, meu esposo falou assim: amor, se troca, vamos pra cidade. Eu falei: mas é de novo? É, porque ele é assim, aposta, é na hora, entendeu? Tô lá, largo meu serviço, tem que ir. Quando ele fala se troca, eu saio, porque senão daí como é que eu fico pra trás, né? Daí fui, troquei de novo, meio assim, mas falei: vambora. Daí fui, chegou lá na cidade, falou: mulher, a gente mora no sítio, né? Chegamos na cidade de Marilândia, falou assim: a cidade tudo fechada. Falou assim pra mim: não, mas nós não vamos Marilândia, nós vamos pra Apucarana. Eu falei: achei, mas de novo pra Apucarana? Fomos pra Apucarana esse dia, agora eu já não tenho mais nenhum dinheiro, não tenho nem um centavo no bolso, mas de novo já gastei tudo, paguei o voto, não tenho mais nenhum dinheiro mais. Fomos pra Apucarana e falou assim: ó, conforme for, você que vai pagar o almoço hoje. Será que pagou o almoço? A senhora paga hoje, viu? Pagar o almoço? Quem vai pagar? A senhora, porque eu não tenho nenhum dinheiro, nem um centavo no bolso. Vou pagar com o quê? Já gastei todo o dinheiro do meu cartão, eu não tenho mais nenhum dinheiro na minha conta e eu não tenho. Daí fomos. Ele ficou quieto, daí ficou rindo, mas aquele sorrisinho, né? Daí fui com ele. Chegamos aí pro caramba, ele falou assim: ó, consulta lá no caixa, ver se não tem mais alguma coisa lá. Daí já tinha encerrado, falei: tá bom, vou. Encerrou, mas vou consultar, já tá falando. Fui lá, meio emburrada, meio assim, né? Não queria. Aí passei no caixa, falei com o gerente falou assim: não estou, ó, tem mais R$600 aqui na tua conta. Já tinha encerrado.
2: Mais 6 centinhos.
3: Já tinha que. Falei: tá bom, mas saí pra fora, aposto, não acabou não. Falei pra ele. Daí a gente foi lá na Pernambucanas, eu não tinha, tinha gastado tudo, meu cartão de lá, gastei tudo o dinheiro da conta, cheguei lá, e falou: ó, consulta seu saldo. Eu falei: mas tá, consultar, porque eu já gastei tudo, não tem mais nenhum centavo na conta. Fui lá, passou o cartão. Ó, senhora não tem nenhum dinheiro aqui não, acabou, não tem nenhum centavo na sua conta não. Eu saí, eu andei 2 metros de distância pra frente, a moça gritou pra trás, falou: ó, senhora, vem cá. Apareceu aqui agora, a senhora tem um saldo de R$145, não tinha, mas agora apareceu um saldo de R$145 aqui.
4: Quarta-feira, eu deixei aí R$120 pra ajudar a obra, num propósito. Aí na quinta-feira, eu passei um cartão assim que... Eu sabia que só tinha R$1 nele.
2: Você sabia que só tinha R$1 no cartão?
4: É, mas aí quando eu tirei o extrato, tinha R$112.
2: Tinha 112?
4: R$12.
2: Só tinha R$1?
4: Só tinha R$1.
2: Você passou o cartão R$112?
4: Tinha R$112.
2: É porque Jeová multiplica aqui as coisas, essa obra é assim mesmo.
4: E o sabonete que eu levei quarta-feira tem a unção de Deus... Ele curou a dor de cabeça da minha esposa também.
2: A unção que tá no sabonete curou a dor de cabeça.
4: Amém.
2: Tá curada.
4: Curada.
2: Abençoado.
4: Abençoado.
2: E apareceu R$112 na conta, só tinha R$1.
4: Só tinha R$1.
2: Ele é o Deus da multiplicação, diga glória a Deus.
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0: 1:54.

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1: Duas e nove.
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3: O que aconteceu, filha?
4: Então, apóstolo, eu tinha uma dor muito infeliz nas pernas. Representava que ia esticar meus nervos e arrebentar, sabe? Aquilo me prejudicava muito. Eu tomava remédio e nada de melhorar. E eu sofrendo, quase entravada das pernas, né? Aí o povo falava assim pra mim: vai fazer um exame, rapaz, que isso é perigoso, né? Aí eu falei assim: ah, do tanto de remédio que eu tomo, já era pra ter sarado, mas eu vou fazer, eu vou dar no altar, vou fazer uma oferta a Deus.
3: A senhora fez um sacrifício no altar.
5: Ela tá emocionada aqui, apóstolo.
3: É forte.
4: O dinheiro deu pra pagar o exame, eu dei na oferta.
3: Meu Deus, aplauda Jesus, gente. Quem não crê no sacrifício, o diabo está encarnado nele. Ana orou quantos anos? 25 anos. Mas dentro de um minuto, ela conseguiu uma criança com Deus, um sacrifício no altar. Filhinha, quer dizer que a senhora fez o sacrifício, a senhora entregou.
4: Eu entreguei, né? Porque o povo falava para mim: vai fazer um exame, rapaz, ver o que está acontecendo. Eu falava: ah, minha filha, tanto de remédio que eu já tomei, já era para me ter sarado, não era para me sentir nada. E aquele sofrimento e sofrendo, aí eu fui, fiz o voto, que nem eu estou falando esse testemunho, já era para mim ter falado já, para edificar a fé dos irmãos, porque os irmãos, eles têm de ter fé e cumprir, porque todos os votos...

0: voto que eu faço, eu não tenho dinheiro. Eu faço pela fé. E Deus tem me abençoado grandiosamente, porque eu sei que o Senhor paga um preço muito alto, porque tudo tem seu sacrifício e vem com honra de sangue. E eu sofrendo, falei, não, eu vou dar esse dinheiro do exame no altar, que eu creio que eu vou receber a cura das mãos de Deus. Aí lá na firma, né, as pessoas usadas pelo diabo, aí eles falavam assim para mim, nossa, uma coisa que eu não vejo você mais reclamar das suas pernas. Eu falei, graças a Deus, glória a Deus, eu estou recebendo minha cura, recebi minha cura lá na Igreja das Nações da Poderosa Mão de Deus.
1: Aplauda Jesus! Queria, quanto tempo a senhora vivia com as pernas doente?
0: Mais de 2 anos sofrendo.
1: Mais de 2 anos?
0: Mais de 2 anos.
1: Tomando remédio?
0: Tomava ibuprofeno, diclofenaco, Dorflex por vida.
1: E não resolvia nada?
0: Não resolvia, que nem uma vez eu fui, nunca andei naquilo, que é uma humilhação, a cadeira de rodas, sabe?
1: Meu Deus do céu.
0: Pra poder ser atendida no PA lá em Rolândia, aquela dor, tomava remédio, mesma coisa de água, e dor, e eu sofrendo, e o Senhor tem misericórdia, que isso não é do Senhor, porque Jesus já morreu na cruz por todos nós, por tudo quanto é coisa. Aí eu falei, não, eu vou na igreja, eu vou caçar onde tem Deus de verdade.
1: A senhora já ia na igreja?
0: Ia.
1: Aí a senhora disse, eu vou caçar uma igreja de verdade?
0: Vou caçar pra depositar meu dízimo, minha oferta, porque eu sempre fui, né, fiel dizimista.
1: Mas não acontecia nada.
0: As curas não tinha,
1: não,
0: né?
1: Tinha.
0: Não. Aí foi quando eu escutei o senhor pela rádio, falei, ali é onde Deus levantou um homem de Deus, e ali eu vou receber minha vitória, minhas libertações, e comecei a vir e fazer voto, e devolver meu dízimo, que Deus tenha me abençoado, porque o povo mesmo, os incrédulos, né, as pessoas do mundo falam assim, como que pode? Você ganha pouco e você consegue fazer tudo, que eu pago aluguel, minha casa não falta nada.
1: Deus tem multiplicado.
0: Deus sempre tem multiplicado.
1: Agora, só lembrando aqui que essa mulher, ela não é de Maringá, essa mulher é de Rolândia. É você que reclama, dizendo, ah, mas é muito longe. Ai, mas a igreja é muito longe, se fosse uma igreja perto da minha casa, não é verdade? Mas eu te digo uma coisa, posso? A maioria das pessoas não vai na igreja perto da casa dela. Verdade ou mentira? Começa aí, daqui a pouco para. Quem quer, vai buscar aonde está o milagre. E a senhora é de Rolândia.
0: De Rolândia.
1: Mas a senhora não olha a distância.
0: Peleja a gente passa, né? Porque o inimigo põe a desânimo, põe a fraqueza, põe a... Fala, ah, hoje você não vai não, fica em casa. Fala, não, eu tenho de buscar a minha fé, porque campanha quebrada não é recebida, né?
1: É verdade.
0: Tem de ter luta, sacrifício.
1: Recebeu o milagre.
0: Recebi, tá, tô limpa. Recebendo.
1: Limpa. Aplauda o nome do Senhor Jesus Cristo. Tá chorando, meu Deus, é forte isso demais. Sim, meu filho, que
2: causa
1: que
2: na justiça.
1: Causa na justiça?
2: É, o senhor revelou domingo passado.
1: Ah.
2: Aí eu fui lá no meu advogado e falou, a justiça tá amarrotada de processo. O seu processo vai sair em outubro do ano que vem.
1: Ele falou do ano que vem?
2: É. Só se acontecer milagre. Beleza? Foi beleza.
1: Ele falou isso?
2: É. Aí eu fui
1: então
2: embora.
1: Falou com o Jeová.
2: Aí eu fui embora. Cheguei de serviço, ele me ligou. Quando é meu você tá? Falei, tô em casa. Então, você sobe aqui em cima no centro. Subi. Aqui, ó. Foi dia 13 de outubro.
1: Meu pai onde do céu.
2: Aqui, ó.
1: Já saiu a causa! Eita! A profecia desse altar tem poder!
2: Aí não teve acordo a primeira.
1: Ah.
2: Isso aí vai sair lá para outubro do ano que vem, a segunda, que foi o dia 8.
1: Saiu!
2: Essa aqui, ó, a segunda. Já tá aqui.
1: Meu Deus do céu!
2: Aí tem outro rapidinho. Eu tava lá numa empresa, mas eu não queria estar naquela. Eu lembro que o senhor falou pra mim, calma, que amanhã o telefone do céu toca cedo. O senhor lembra disso, né?
1: Eu profetizei que o seu telefone ia tocar de manhã cedo. Tocou.
2: Até devolver o carro, lembro que ele rolou todo, né?
1: Ah, eu tô lembrado.
2: Aí eu falei, senhor, não quero nessa empresa, eu quero em outra. Mais de 20 currículos eu fui lá entregar. Aí eu lembrei que o senhor falou, eu fiz um dízimo pra aquela empresa.
1: Você fez um dízimo pra empresa?
2: Falei, senhor, eu não vou atrás. A empresa me ligou pra mim lá. Eu comecei a trabalhar dia 5.
1: Meu pai do céu. Olha o poder que tem o dízimo. Fez um dízimo pela empresa. E Deus viu. E Deus diz, agora eu vou mandar te contratar. Quer dizer que abriu duas portas, meu filho.
2: Duas portas eu escolhi. Falei, eu quero nessa, que eu já queria entrar há muito tempo. Fui lá, conversei, acertei tudo, fiz exame. Já comecei a trabalhar já. Graças a Deus.
1: Nós estamos na Avenida Centenário 697, na Igreja das Nações da Poderosa Mão de Deus, onde Deus está estendida.

0: suas mãos. Quer dizer que Deus abriu os portões, meu filho.
1: Abriu a porta.
0: Feliz.
1: Tô tranquilo, rindo à toa agora.
0: Tem certeza que Jeová tá nessa igreja?
1: Com certeza.
0: Eu também tenho.
1: Graças a Deus.
0: Então aplauda o nome dele em nome de Jesus. Ô, glória.
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0: Deus por isso.
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0: 12:56.
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0: levanta o braço. Veja teus olhos. Espíritos que está no braço dela, sai. Olha para mim, mexe o braço. Mexe o braço. Eita terra! Fica de pé, igreja! Adora o nome de Deus!
1: Tinha um caroço! Um caroço aqui! Tinha um caroço! Aqui tinha um caroço!
0: Tinha um caroço aí?
1: É, o médico falou assim que tinha que rasgar!
0: Tinha que fazer a cirurgia!
1: Que era começo de câncer!
0: E agora, cadê o caroço?
1: Não tem mais, ó!
0: Subiu o caroço aqui agora! Ele é Deus, ele está aqui, ele é o Senhor desta obra. Caroço que sumiu, era um câncer. Hã? Meu pai do céu, sumiu, ela não aguentava. Filho, olha pra mim.
1: Eu falei que eu vim aqui buscar a bênção. Aleluia.
0: Meu Deus, é o poderoso Deus.
1: Glória a Deus, aleluia.
0: Você não podia levantar o braço.
1: Não podia, porque que doía aqui o pescoço, doía tudo
2: aqui.
1: Era um pedaço daqui pra ver o que era que tinha aqui.
0: Já tava marcado pra senhora.
1: Tá marcado pra amanhã. Eu não tenho nada mais.
0: Sumiu! Desapareceu o caroço! Olha pra mim, levanta o braço. Não podia levantar assim, não?
1: Não.
0: Não podia levantar o braço.
1: E nem virar o pescoço pra lá.
0: Então vira agora, vira. Tá feliz, minha filha? Quem veio com ela? Quem foi?
1: Eu tô feliz, vi só.
0: Sozinha.
1: E Deus.
0: A senhora mora onde?
1: Eu moro em Mandaguari.
0: Mandaguari.
1: É.
0: E a senhora ouviu pelo rádio?
1: Eu não perco esse programa por maneira nenhuma.
0: Olha aí.
1: Glória a Deus.
0: Olha aí, ó.
1: Glória. Glória a Deus, aleluia.
0: Tá curada, minha filha.
1: Tô curada.
0: Diga, Jesus, muito obrigado.
1: Eu não podia respirar.
0: Não podia também respirar? Gente, olha o nariz dessa mulher. Gente, cadê aqui? Mostra aqui. Olha o nariz dela. Olha o nariz dessa mulher. A senhora não podia respirar. Não
1: podia respirar por causa da dor aqui, ó. Aqui, o caroço.
0: O caroço do câncer.
1: É.
0: E sumiu agora.
1: Sumiu agora.
0: Filha, tá feliz?
1: Graças a Deus.
0: Hoje a senhora volta sã. Pode ir no médico que não vai dar nada.
1: É.
0: Nada.
1: Nada.
0: Tá curada, tá abençoada. Diga glória a Deus.
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4: A casinha já teve milagre na casinha, meu filho. Você pegou tudo que a casinha já abriu porta. E o que que aconteceu?
5: Eu estava desempregado já faz um mês a procurar esse serviço. E Deus abriu as portas para mim entrar na Engedran, na firma de asfalto.
4: Meu Deus do céu! Estava desempregado, pegou a casinha domingo e já está empregado.
5: Estou empregado com um salário de R$ 1.600.

0: Em nome do Senhor Jesus, quer dizer que o Jeová abriu a porta já na segunda-feira, fez o voto domingo, na segunda-feira o Jeová já abriu a porta de emprego. Já está fechado.
1: Fechado.
0: Carteira fechada. Gente, isso é maravilhoso. Aplauda o nome do Senhor Jesus Cristo. Ô Santo, glória a Deus. Está feliz? Jeová é fiel, né? Digo obrigado, Jeová. E aí eu já aplaudo o nome de Jesus com força.
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3: 3 e 2.
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0: 93.
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2: Apóstolo,
3: que tem aí, filha?
2: Essa irmã foi a primeira vez que ela veio na sexta-feira.
3: Hã?
2: E após a oração forte que teve aqui na frente, ela foi curada do estômago, uma dor que ela estava sentindo há muito tempo.
3: Levanta aí, filhinha, levanta. A senhora
4: foi ali na frente, você orou no meu estômago e falou assim que eu ia...
3: Aí eu lembro de tu, menina.
4: Eu perdi 5 quilos já.
3: Quem lembra dessa mulher? Vira pra lá, pras pessoas te ver. Vocês lembram dela, gente? Ela tava assim com a barrigona grandona, né? Perdeu quantos quilos?
4: 5.
3: Poxa vida, 5 quilos.
4: É verdade mesmo, gente. Hoje eu fui pesar pra me poder vir aqui e contar.
3: É, rapaz do céu. Filhinha, a senhora sentiu o quê?
4: Eu tava mal, tava com o estômago doendo. Meu marido tá aqui de prova. Eu dava mais umas 6 horas, já começava. Aquela angústia, aquela dor... E daí não comia nada e doendo. Daí aquele dia que eu vim aqui não senti mais dor.
3: Depois daquele dia não sentiu mais dor?
4: Não.
3: Ô marido, o microfone, rapaz, marido. Tudo bem com o senhor?
5: Tudo bem.
3: Qual o seu nome?
5: Genival.
3: Genival, ela reclamava de dor direto, era?
5: Sim.
3: É, aí ela, vocês vieram aqui na sexta-feira.
5: Isso.
3: E Deus tocou na vida dela.
5: Glória a Deus.
3: Hoje ela tá bem?
5: Tá curada.
3: Tá? Tá reclamando mais não?
5: Não, graças a Deus, louvado seja o nome do Senhor, Jesus.
3: Eita terra, diga glória a Deus. Um chute na canela do diabo, aplauda o nome do rei, diga glória a Deus. Paz, filha.
6: A paz, apóstolo.
3: Qual o seu nome, filha?
6: Lorena.
3: Malorina, o que que aconteceu, filha?
6: É um milagre. Eu trabalho na área da saúde, né? E trabalhei com várias pessoas doentes, com Covid. Convivi com pessoas muitos dias com Covid, que eu não estava sabendo. E graças a Deus, eu poderia ter passado para minha mãe, para o meu pai, não deixe, sabe? Isso também é um milagre que eu tenho que contar, porque eu trabalho no dia a dia com pessoas...
3: E o mal não tocou.
6: Nunca tocou, graças a Deus. E na minha família também não. E o que eu tenho que contar hoje, eu falei outras coisas, mas foi da milagre da pasta da justiça.
3: Ah, da justiça divina.
6: E também um voto que a gente fez semana passada de R$70. Eu fiz, o Samuel fez, eu fiz também, ele fez o voto da pasta, cada um fez um, a gente nunca. Eu dou metade, da metade não, a gente faz, cada um faz um pra coisa ser em dobro, né? Uhum. A gente tinha contado aqui que a gente foi contemplado de um consórcio que a gente tinha. E a gente foi contemplado com um carro novo.
3: Novo? Zero? Novo,
6: zero.
3: O consórcio que vocês fizeram saiu?
6: Saiu.
3: E compraram um carro zero?
6: Comprado um carro zero. Só que esse carro zero, o do meu sonho, que eu queria, era uma caminhonete.
3: Ah.
6: Aí essa caminhonete, quando a gente foi ver, o valor também, ela era, a diferença era muito alta do consórcio que eu tinha. Aí, só que eu fui pela fé. Ele falou assim, ó, só que agora, se vocês pedirem esse carro agora, não vai vir agora. É um carro, até saiu o modelo 2022, ela saiu.
3: Uma
6: caminhoneta.
3: Ah.
6: E eu tenho um Uno, né? Tinha. Aí, o que aconteceu? Ele falou assim, não vai sair agora, vai sair daqui uns tempos. E foi indo, deu mais de 180 dias. E o milagre é que acontece, 7. Eu guardei muito bem o que vocês falaram, o número 7. A caminhonete chegou ontem, dia 3
3: do
6: 7. Deus providenciou a diferença, que era muito alta, mas Deus providenciou. Até eu ficava, Senhor, como que eu vou ficar dando votos e votos? Eu não vou ter dinheiro para pagar essas coisas, mas Deus foi providenciando tudo.
3: Você
6: tudo.
3: Não tinha dinheiro para pagar o carro, o resto
6: carro.
3: Do carro. Ela estava preocupada, escuta aí,
6: isso,
3: gente.
6: Isso, mas mesmo assim, a hora que falava, quem vai? Eu vou. Fui na fé, porque se eu fosse ficar pensando,

0: se eu ia ter dinheiro para pagar, eu nunca ia dar oferta, nunca dar nota, mas sempre vou. Eu vou na fé.
1: Escute
0: aí,
1: ó.
0: E Deus foi abrindo as portas. A diferença era tão grande que, no meu ver,
1: era impossível.
0: Era impossível. Deus abriu a porta ontem, consegui essa diferença, e o meu carro velho, que tudo que a gente ia tentando, não vendia, dava, eles colocavam o meu carro lá embaixo, um valor lá embaixo, com a tabela FIPE, era a diferença muito, falei, Senhor, eu vou sair no prejuízo. A gente pegamos ontem, o Samuel estava lá em Arapongas, que eu estava trabalhando de manhã, ele foi em Arapongas buscar o carro novo, meu pai ligou, Lorena, tem um cara que quer ver teu carro, o velho. Falei, pai, então tá, tarde eu tô aí, vou levar o carro. Só que, o que aconteceu? O meu pai e minha mãe, que ela também é agora aqui, ela também fez a sua oferta, já tô contando o milagre dela também.
1: Deixa o milagre dela, hein?
0: É que vai coincidir. É que aquela oferta de R$70, que a gente, ela queria muito comprar uma outra vaca. E não achava essa vaca. Aí essa vaca apareceu, meu pai conseguiu esse
1: negócio. Da sua mãe?
0: Da minha mãe. Eles foram buscar onde essa vaca. E o cara deu um desconto tão grande que eles ganharam R$2.000.
1: Meu Deus do céu.
0: Aí o cara que veio trazer essa vaca pra eles lá, conversando com meu pai, falou assim, no negócio, Nenê, tô precisando, meu pai chama Nenê, o apelido dele, tô precisando de um carro.
1: O cara falou.
0: O cara que tava
1: tudo
0: dirigindo.
1: Através da vaca ali.
0: É, do frete, o que tava trazendo a vaca. Falou assim, eu tô precisando de um carro. Um carro econômico, que é de família, tal. Aí meu pai, minha filha tem. Ligou pra mim na hora. Você vem que hora? Fomos lá. Aí a gente foi no sítio desse homem. O que acontece? Ele não ia dar em dinheiro. Ele ia dar em boi. E isso era um sonho que eu tinha muito tempo, que eu achava impossível, porque a minha mãe e meu pai mexem com gado e eu nunca tinha um bezerrinho, né? Aí eu tava pensando, Senhor, como que eu vou comprar um gado, sendo que eu tenho que dar o meu carro na diferença do carro novo? Só que eu não precisei dar a diferença, porque Deus providenciou esse dinheiro.
1: Gente, é grande o que Deus... Gente, eu já entendi o testemunho dela, é forte. Deus fez além do que ela pediu, do que ela pensava. Escute aí, ó.
0: Aí meu pai falou, Zinha, ele chama de Zinha, Zinha, ele quer trocar o teu carro em 6 boi. Meu pai entende muito bem de boi. A hora que ele bate os olhos, já sabe se é bom, se não é, se vai virar touro, se não vai. Vamos lá ver, que você quer, fomos lá ver. Aí tinha 7 bois lá.
1: 7?
0: 7. E ele queria trocar só no 6. Aí o meu pai falou assim, ó... Dá os 7 que ela dá o carro. O cara falou assim, não, dá os 7 que ela leva. Ah, então tá, pode levar.
1: Jesus querido, aplauda. O ano, ele conclui no mês 7. Sim, filho, Deus deu os 7 no carro.
0: Isso, aí que aconteceu? Aí o cara já trouxe hoje os boi hoje cedo. Até eu fui lá cedo com meu pai, ajudei ele fazer cerca, tudo, eu, Samuel. É, porque meu pai trabalha sozinho, a gente fez a cerca, os 7.
1: Já virou fazendeira. 7 boi?
0: Os 7 boi está lá. E o cara já levou meu carro, porque eu não ia ter onde pôr o carro, que não cabia na minha garagem.
1: Com a caminhonete grande.
0: A caminhonete era grande. Aí como que eu vou colocar meu uninho junto com a outra caminhonete? Daí já vendeu, o cara já levou e deixou os boi lá no pasto. Olha como é que Deus é grande. 7 boi, só que quem entende, os bois valem quase R$3.000 cada um. Aí que acontece?
1: Calma! Quanto?
0: 3 mil
1: cada um.
0: Cada um.
1: Cada um. 7 boi, 7 vezes 3, 21 mil.
0: E eu tava triste porque era na tabela FIPE que o meu não tava valendo mais ou menos esse valor. Todo mundo queria dar 13 mil, 15 mil. Meu pai falou, calma, que vai chegar do tempo de Deus. Ele não vem na igreja, mas ele fala muito de Deus. Aí ele falou, calma, que vai ser no tempo de Deus. Aí...
1: Ó, calma aí. Mas tem uma filha, tem um genro, tem uma esposa que busca... O cara tá sendo santificado lá. E aí, filha?
0: Aí, até eu não trouxe, eu trouxe o dízimo aqui ainda porque eu não vendi os bois. Meu pai falou assim, espera, filha, que daqui uns 3 meses esse boi vai estar valendo o dobro. E se vocês, quanto mais você espera, ele mais vai subir, mais vai subir, mais vai subir. É isso, e era um sonho que eu sempre tinha de ter pelo menos um bezerrinho. Deus me deu 7.
1: Deus realizou. Sim. Não foi só um não, Deus deu 7.
0: Deu 7.
1: Aplauda Jesus que ele é fiel. É o que ele vai fazer na tua vida. Receba isso em nome do Senhor Jesus Cristo de Nazaré.
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3: 42.

0: 89.
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2: Apóstolo, eu estava sem dinheiro para vir aqui na igreja e meu pai faleceu há uns 2 semanas e eu fui limpar lá um galpão lá, e eu e uma irmã minha, e a gente sem dinheiro, sem nada, meio complicado, e os outros irmãos não achou, e eu fui e achei 8 mil reais lá.
3: No galpão.
2: R$8.000. Os outros não conseguiram achar, daí eu fui conseguir achar.
3: Meu pai do céu.
2: Eu tava precisando vir pra cá e...
3: E não tinha dinheiro pra vir?
2: Tava sem nada.
3: Ah.
2: Tava sem nada.
3: Há quanto tempo o senhor tá vindo aqui na casa de uma
2: vez? Agora é a terceira vez.
3: É?
2: Uhum.
3: E aí o senhor achou os 8 mil?
2: 8 mil reais.
3: No galpão?
2: É, tipo um quarto, um galpão que, que ele usava lá, né?
3: É.
2: É, os outros pessoal revirou tudo lá, não achou. E eu fui dar uma geral lá pra limpar, daí eu e minha irmã achamos.
3: Meu Deus.
2: Salvou a...
3: Salvou
2: a pele. Glória a Deus. É, paguei as contas, né? Trouxe oferta também.
3: Deus é fiel. A conta de foto do Senhor Jesus.
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4: Tô liberta daquele barulho. Sim, eu falei pra Deus, é a última porta, porque eu não aguento mais. Se eu chegar em casa, se eu voltar do jeito que eu tô indo, eu vou dar um fim na minha vida. Falei, porque eu fui em todas as igrejas lá em Rolando.
5: A senhora foi em todas?
4: Quase todas.
5: É.
4: E recebi oração, mas não...
5: E nada adiantava?
4: E aqui eu fui liberta daquele barulho.
5: Foi. Hoje a senhora está bem?
4: Estou ótima, graças a Deus.
5: Dormindo bem?
4: Muito bem.
5: Sim.
4: Tava muito barulho dentro da minha cabeça. Um mês com aquele barulho. Não passava de jeito nenhum. Fui, fiz exame, fiz tomografia, não dava nada, né? Aí eu falei assim, nossa, então eu vou enlouquecer, porque...
5: Os médicos não deram jeito?
4: Não.
5: Tirou exames, não deu nada?
4: Nada, todo dia eu estava no hospital. Eu falava assim pro médico assim, pelo amor de Deus, o que que eu tenho então? Eu tenho que ter alguma coisa, porque esse barulho não é normal, né? Ele falou assim, ó, eu sinto muito, mas esse barulho não tem cura.
5: O médico falou
4: pra mim, não tem cura. 2 médicos falou pra mim, né? Não tem barulho de zumbido, esse barulho não tem cura.
5: A limpa?
4: Limpíssima.
5: Curadinho?
4: Curadíssima.
5: Vai sair da igreja?
4: Não.
5: Continua firme?
4: Vou continuar.
5: Continua firme, porque Deus tem mais vitória pra senhora.
4: Amém.
5: Aplauda o nome do Senhor bem forte.
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0: 4:51.
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2: Esse dia tá doendo no braço, hoje tá doendo no coração.
3: O coração. E agora, meu filho, depois da oração?
2: Saiu.
3: Saiu a dor.
2: Saiu.
3: Desapareceu na hora da oração.
2: Era tipo as agulhadas assim em mim agora.
3: Sentindo agulhada no coração. Sumiu, desapareceu. Sumiu. Aplauda o nome do Senhor bem forte, que ele é fiel. Paz, filha.
4: Rapaz,
3: qual o seu nome?
4: Roseli.
3: A senhora mora onde, filha?
4: Mandaguari.
3: Mandaguari. Deus abençoe o povo de Mandaguari. O que que aconteceu, filha?
4: Então, eu tô com os problemas na minha casa. E daí eu não sabia pra onde ir. Aí a irmã me convidou pra vir.
3: Meu Deus, tá emocionado.
4: Só que eu tentava vir, eu não conseguia. O carro quebrou, eu voltei de guincho pra casa. Eu não conseguia vir. Eu fui no ponto. Um domingo, ela trocou de ponto, ela foi pegar o ônibus. Eu voltei triste, não conseguia vir. Quando foi no dia das mães, eu falei que eu ia vir. Minha mãe foi lá e brigou comigo. Minha igreja não é essa, seria católica.
3: Ela falou.
4: Ela disse. Eu
3: olha,
4: peguei.
3: Olha a religião, tá vendo?
4: Disse pra ela, eu preciso ir lá. Ela disse, não, não vai. Eu não vim. Eu chorei o domingo inteirinho. Quando foi domingo da ceia, eu vim, tomei a ceia. Aqui, o senhor falou assim que pegar a pasta. Eu não queria pegar a pasta.
3: Eu não queria pegar.
4: Não. Mas o senhor pegou e falou assim, dá a pasta para as pessoas sem compromisso. Eu disse, esse pastor tá doido, onde eu vou arrumar 200 reais? Se o meu comércio tá falindo, porque ninguém quer ir lá. Eu tenho um negócio de assar frango, não tava conseguindo, tinha um mês que eu não põe frango para assar. Ontem eu arrumei os frangos e disse, se essa pasta é milagrosa, eu vou dormir em cima dela, porque eu vim sexta.
3: Deus!
4: Aí eu disse, vou tentar apanhar os frangos. Esses frangos foi uma benção. Hoje eu vendi todos. Muita gente procurou.
3: Que não vendia?
4: Não, tava conseguindo vender. Aí nisso que eu tinha arrumado os frangos no sábado para descongelar e fui buscar ele, alguém bateu no portão da casa da minha sogra, que a minha filha mora lá.

0: sair lá fora era meu irmão. Ele não tem condições de me dar esse dinheiro. Eu disse, mas o que, que você veio fazer atrás de mim? Ele disse, preciso falar com você que aconteceu uma coisa. E eu preciso te entregar. Não sei o que aconteceu, ele não conta quem é. Ele me deu um dinheiro na minha mão. Eu achei 100 reais, né? Ele virou as costas e disse, não vou contar quem te mandou. Aí eu disse, mas quem será? Ele disse, não posso dizer. E foi embora. Eu abri, eu tinha 500 reais na minha mão. Não
1: Jesus, querido, aplauda Jesus. É a justiça de Deus. A justiça de Deus. Diga, quem faz justiça merece justiça. A senhora não queria pegar a pasta da justiça.
0: Não.
1: Pegou.
0: O senhor obrigou.
1: Hã?
0: O senhor obrigou. Eu dá a pasta pra eles.
1: Dá a pasta pra eles. Só assim, irmão. Profeta é insistente, irmão. Profeta é bicho insistente. Quem tá entendendo? É, profeta insiste com as pessoas.
0: Também, meu marido hoje estava empolgado, porque está conseguindo o que ele achou que não ia conseguir, sabe? Até ela disse, nossa, como seu marido está sorridente.
1: Tá vendo?
0: Eu disse, os frangos acabou e o povo atrás de frango.
1: Aplauda Jesus, bem forte. É, menino.
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3: 4:55.

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0: 5 e 12.
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2: Paz, filha.
3: A paz, apóstolo.
2: Qual é o seu nome, filha?
3: É Nilva.
2: Mas Nilva, o que que aconteceu, filha?
3: O que que aconteceu? Que domingo passado, o senhor deu aquela areia, né?
2: Sim.
3: Que o senhor trouxe.
2: Da pesca maravilhosa.
3: É, areia.
2: Uhum.
3: Aí eu levei pra casa. E aí o meu filho bebia, ele tava bebendo muito, muito. Aí eu cheguei lá domingo e ele tava deitado na cama lá assim, bêbado, sabe? Aí eu peguei aquela areia e fui jogando sobre ele, assim, na cabeça, assim, no corpo dele. Fui,
2: ele tava bêbado.
3: Aham, e fui determinando, falei, Senhor, liberta o meu filho do jeito que o Senhor me libertou, o Senhor vai libertar o meu filho. Aí eu joguei sobre ele, assim, né, com muita fé.
2: Eita Deus.
3: Aí, quando foi 3 horas da manhã, eu levantei pra orar. Aí eu orei. Aí não foi poucos minutos, pastor, ele levantou, foi no banheiro e começou a fazer ânsia pra vomitar. Mas só que ele

0: mas não saía nada. E ele vomitando muito. Aí ele ficou essa semana, ele ficou a semana inteira sem beber. Aí ontem eu falei para ele assim: você bebeu? Aí ele falou: ó, mãe, eu tomei 3 latinhas de cerveja. Só que eu acabei de tomar e ela saiu para fora.
1: Eita, Deus do céu! O espírito, o Exu malandro.
0: Oi.
1: Um Exu malandro. É um Exu do vício.
0: É, então.
1: Ele tava incorporado nele.
0: É.
1: Mas quando a senhora jogou areia ungida, o espírito maldito que estava nele desencarnou do corpo dele. Você vê que ele foi beber, não aceitou o estômago, ele vomitou para fora.
0: É, ele disse que vomitou. E aí hoje ele falou assim: eu quero ir na igreja, eu quero ir na igreja. E ele veio, ele tá aqui.
1: Tá aqui o menino?
0: Ele veio, ele tá aqui.
1: Deus, aplauda Jesus aí, meu filho. É ele aqui?
2: É eu.
1: É você, meu filho?
2: É eu.
1: Meu filho de Deus, o senhor bebeu 3 latinhas?
2: Tomei e vomitei na hora.
1: E vomitou na hora?
2: Na hora.
1: É?
2: É.
1: Jesus, aí você sentiu o desejo de vir à igreja, foi?
2: Foi, eu pedi pra minha mãe trazer hoje.
1: Hã?
2: Eu pedi pra minha mãe trazer hoje.
1: Deus! É o poder de Deus! Jesus é fiel nesta igreja, diga glória a Deus! Filhinho, você sentiu nojo da bebida, foi?
2: Tô com nojo agora.
1: Tá com nojo?
2: Tô.
1: Quando o senhor sente o cheiro da cerveja, você sente o quê?
2: Arrepio tudo.
1: Rapaz do céu, se arrepia todo.
2: Arrepio.
1: O Exu malandro saiu do corpo dele. E aí o Espírito de Deus entrou. Porque não foi carne nem sangue que pediu para trazer. Foi o Espírito de Deus que está sobre a vida dele já. O Espírito de Deus já está sobre a tua vida, meu filho. Ninguém vem à casa de Deus se o Espírito de Deus não trazer. Jesus disse: todos que vêm a mim é o meu Pai que trouxe, e de maneira nenhuma lançarei fora. Então, seja bem-vindo, meu filho. Tá feliz, filho? Tá?
2: Tô feliz.
1: Bebia todo dia? Você bebia, era?
2: Todo dia.
1: É? Você sentiu uma vontade de beber?
2: É.
1: É? E depois que a sua mãe levou a santa areia consagrada, jogou no seu corpo, o senhor começou a se libertar depois daí, né?
2: Foi.
1: Foi?
2: Foi.
1: Não tá bebendo mais?
2: Não.
1: Tá liberto?
2: Tô liberto.
1: Fica firme com Deus agora, aplauda o nome de Jesus Cristo. E a mãe tá feliz, né?
3: Hoje eu cheguei aqui com um negócio que andava dentro da minha barriga aqui. E agora sumiu, desapareceu.
1: Quer dizer que você tinha um caroço na barriga?
3: É, ele andava.
1: Que tamanho era esse caroço?
3: Era mais ou menos desse tamanho assim que eu sentia. Ele andava aqui.
1: Andava dentro da senhora?
3: Na barriga, assim. E eu cheguei ali na porta, tava andando ainda. Até começou a oração aqui, que eu cheguei, coloquei no mão no manto, ainda tava andando aquele caroço. Tava andando.
1: Você tocou no manto e ainda tava andando? Ainda
3: tava andando. E agora não tá mais, não tem nada mais.
1: Ele é fiel. Ele é santo. Diga a glória a Deus.
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5: 5:17.

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0: 5:45.
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2: A paz, filha.
3: Paz, irmão.
2: Foi curada?
3: Fui curada. Eu toquei no manto domingo passado. E eu tava com a dor no braço aqui, tava formigando, parecia que ia dar um derrame. Eu senti aquela dor que eu não aguentava nem levantar o braço. Eu falei que ia até pro hospital pra ver o que, tinha no braço. Mas graças a Deus fui curado.
2: Foi curado agora, minha filha.
3: Foi curado agora.
2: Tá liberta.
3: Tô liberta.
2: Aleluia, aplauda o nome do Senhor Jesus bem forte. Ó, glória a Deus.
4: É porque... Glória a Deus.
2: Amém.
4: Aleluia.
2: Pode falar, meu santo.
4: É, meu testemunho, pastor, é sobre financeiro.
2: Ah, financeiro.
4: Para a glória de Deus.
2: Ora abaixo.
4: E quando o pastor lançou o propósito dos 200, né?
2: Do propósito dos 318 de Abraão.
4: Isso. E eu tinha o dinheiro no banco. Eu falei pro Deus, eu não vou tirar o dinheiro do banco. Deus vai me dar essa semana.
2: Aqui, né? Isso aqui é fé.
4: Meu irmão fez um voto na minha casa lá, no meu ministério. E Deus deu uma causa para ele que ele nem sabia.
2: Eita, Jeová!
4: Aí Deus, eu trouxe o voto de R$200, eu trouxe a semente dos R$112.
2: Aleluia!
4: E trouxe o redízimo para a glória de Deus.
2: Oh, aplauda o nome de Jesus!
4: Aleluia!
2: É vitória! Quem vem desse ministério recebe vitória de Deus! Ai, abaixeia!
4: Tem mais um.
2: O senhor é pastor de um ministério lá.
4: Sou missionário.
2: Missionário. Amém. Bendito sejam os missionários. Bendito sejam os pastores. Diga glória a Deus.
5: Aleluia.
2: Que tem seriedade com o evangelho. Que tem caráter com o evangelho. Diga glória a Deus. Que respeita o evangelho. Que tem amor com o evangelho. Bendito serão esses. Pode falar, meu senhor.
4: Tem mais uma bênção, pastor.
2: Tem mais uma.
4: Que sair lá. Já vai, eu creio que já saiu. Eu já digo para Deus, colocou no meu coração para trazer o redízimo aqui.
2: Oh, glória a Deus. Oh. Gente, é um missionário de outra igreja, mas está ajudando a obra de Deus.
4: Aleluia.
2: Aleluia.
4: E para a glória de Deus. Eu sou sameador. Eu sempre sameei.
2: Sarianta lá,
4: vou continuar sameando. E eu vejo aqui a vida do bispo, que o bispo, ele...
2: Aleluia.
4: Deus vai usar muito ele, tremendamente, para essas nações. Aleluia. Não só aqui, mas outros países do mundo.
2: Oh, Jesus.
4: E ele precisa de ajuda. E eu amo missão.
2: Olá, baixa.
4: É 25 anos de missões que eu faço. Eu amo missão e tem pessoa aqui dentro que me conhece. Eu amo alma. Eu estou começando, bispo. Eu estou começando meu ministério. E quando você falou uma palavra que você falou aqui, que você ficou 7 anos no deserto. Eu estou com 2, né? Falta 5.
2: Ô, Jesus.
4: Amém. Mas eu louvo a Deus que nesse deserto Deus tem me honrado. Deus tem cumprido, Deus não tem deixado faltar, eu tenho ajudado muitas pessoas,

0: Eu tô outro redismo e outro missionário aqui, não lá na Alvorada. Eu tô o redismo também lá da minha igreja. Eu passo o redismo para ele. Entendeu? Para abençoar, porque ele também faz missões.
1: Aleluia.
0: Mas eu só abençoo ministério honesto, que tem caráter. Aleluia. Sincero. Porque tem muitos hoje, homens de Deus, que são amantes de si mesmo.
1: Aleluia.
0: E nós não podemos ser amantes, irmão. Nós temos que amar. Nós temos que dar 100% da nossa vida para Deus, para as almas, para a vida e ajudar.
1: Aplauda o nome de Jesus.
0: Jesus Cristo. Esse é meu testemunho. Eu louvo, exalto e glorifico o nome do Senhor.
1: Amém, Jesus. Diga glória a Deus. Amém. Graças a Deus. Deus é contigo, varão.
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1: 6:33.
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3: Paz, filho.
4: A paz, apóstolo.
3: Tudo bem contigo?
4: Tudo bem. Eu sou aquele que num dia entrou aqui com muita dor no pé, me arrastando e dizendo pra minha esposa que eu tinha perdido a minha fé.

0: O Senhor me levou no altar. Eu fiz uma aliança com Deus. O Senhor pediu água, vinho e azeite. A partir daquele momento, eu decidi, me tornei fiel dizimista, ofertante, fiz o projeto do Gideão, fiz o propósito da estrela de Davi, fiz o propósito da lâmpada, e tô firme aqui na igreja aqui. E eu fiz também o do projeto de 2021. E eu escrevi ali, entre outras coisas, saúde e prosperidade para minha filha, que acabou de se formar no Rio de Janeiro e fonoaudióloga. Ela se formou, ela fez uma prova dia 22 de novembro de residência pela USP de São Paulo. Ela acabou de me ligar agora há pouco dizendo que passou na primeira fase.
1: É! Deus, aplauda Jesus aí! O projeto é forte!
0: Filho, é forte! Tem mais! Ela passou no mestrado da PUC de São Paulo. Ela vai ter que decidir entre o mestrado da PUC e a residência da USP de São Paulo. Ela passou também.
1: Meu Deus do céu.
0: Entendeu? E eu estou muito feliz, eu fiquei emocionado. Eu não tenho palavras mais. Entendeu?
1: Tudo que o senhor pediu no projeto,
0: eu fiz. Tudo que eu pedi está acontecendo. E principalmente com a minha filha.
1: Meu Deus,
0: entendeu?
1: Do céu.
0: Desde quando eu fiz essa aliança aí, em cima do altar com Deus.
1: Aleluia.
0: Foi essa aliança que me fez isso. E hoje eu estou andando cada vez melhor. Sem dores, sem artrose, meu joelho tá bom, tô conseguindo andar, caminhar tranquilamente, com a glória de Deus. Apóstolo, e eu sentia tanta dor que eu não dirigia mais. Hoje eu dirijo o carro novamente. Hoje eu consigo dirigir o carro. As dores foram embora.
1: Assim, ó,
0: isso, ó, exatamente.
1: Agora anda aí, meu filho, vai. Ó. Jesus querido, Deus é bom, não é?
2: Antes de eu descer nas águas, a minha sensação é que eu ia morrer a qualquer minuto.
1: É?
2: Esse câncer, porque ele tava...
1: Você tinha uma sensação que ia morrer?
2: Sim, porque ele tava no meu estômago, eu sentava, não levantava, eu tinha que andar pro braço dos outros, eu perdi 25 quilos em 40 dias.
1: Você andava se arrastando?
2: Nem arrastava, se eu sentasse nessa escada, o senhor tinha que me levantar, que eu não levantava.
1: O câncer tava te matando?
2: Tava me matando aos poucos. Aí depois que eu batizei, eu criei força, o câncer já não dói mais nada, ganhei um monte de mantimento, o povo tem abrir as portas, minha irmã me ligou esses dias que vai me dar um telefone novo, apareceu dinheiro na minha conta, então Deus está agindo na minha vida grandiosamente.
1: Aplauda Jesus bem forte.
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4: 6:37.

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0: 7:10.
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2: O que, que aconteceu?
3: Oh, era pra mim vir na igreja cedo, que nem eu costumo de eu vir todo domingo aqui. Eu cheguei 4 e pouco aqui agora.
2: É.
3: Eu fiquei lá, saí de casa 6 horas da manhã.
2: Essa você veio do hospital, veio direto pra cá.
3: Vim direto aí.
2: E como é que tá agora?
3: Eu cheguei na porta ali, tudo duro, mas...
2: A senhora chegou na porta da igreja toda dura. A senhora tá sentindo o que agora? Tá bem? Tá sentindo que tá bem?
3: Nada.
2: Hã?
3: Não tô sentindo nada.
2: Tá sentindo mais nada?
3: É.
2: Deus tocou na senhora, filha. Diga glória a Deus. Aplauda o nome do Senhor Jesus.
4: Eu tinha um depósito pra entrar na minha conta e era pra entrar semana passada e essa semana eu tava... A gente tava precisando, né? Aí de manhã eu tava assim preocupado que eu falei que eu ia ajudar a casa de Deus e nada o depósito entrar. E daí quando foi... 2 horas um cara ligou, falou assim, mas antes disso eu falei assim, Senhor, o povo falou que Jeová incomoda até o juiz para poder, né?
2: Isso.
4: Aí eu determinei, entrei no meu quarto, quando foi 2 horas, o cara mandou uma mensagem para mim, falou assim, eu tô indo na tua casa levar parte, hoje.
5: No depósito não, foi deixar na casa?
4: Na casa, Nunca aconteceu isso.
5: Nunca aconteceu.
4: Não. Aí eu peguei, fiquei surpreso, fiquei assim, aí eu lembrando daquela palavra que o senhor falou. E daí quando foi faltando 15 para as 3, encostou o carro e me deixou o dinheiro.
5: Ele é fiel. Ele incomoda as pessoas nessa obra que acontece de tudo que é bom. Diga glória a Deus. E aí foi deixar o dinheiro lá, irmão.
4: Fechou, falou assim, eu tô te deixando parte, amanhã de tarde eu trago o restante. Falei, graças a Deus.
5: Deus é fiel, né, irmão?
4: Amém, amém,
5: é fiel. Vale a pena servir Jeová?
4: Muito, vale a pena muito. Glória a Deus.
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0: 7h39.
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2: Paz, filha.
3: A paz, posso.
2: Tava sentindo o quê?
3: Aqui, faz uma semana, né? Que dói toda essa região aqui.

0: doía tudo.
1: Isso, do olho também. Aí agora foi ungido, pegou fogo aqui. Tá queimando.
0: Depois da unção ficou queimando.
1: Tá queimando ainda.
0: Tá queimando. Tá. Mas cadê a dor?
1: A dor não tem mais, ó. Sumiu aqui.
0: A unção, ela é fogo. A unção despedaça o jugo. Então só tá queimando.
1: Só tá queimando.
0: A,
1: tá.
0: A dor sumiu.
1: A dor sumiu. Até o olho não dói mais, né?
0: Aplauda o nome do Senhor Jesus pela vida dela, pelo milagre dela.
2: 3 meses que eu vivo só doente, mas doente mesmo. É surdo do ouvido e agora, graças a Deus, Deus me curou aqui dentro dessa igreja que eu vim.
0: Ele é Deus!
2: Eu já fui em tudo quanto médico, ninguém achou minha doença, ninguém achava. Eu sou evangélico, eu ia na igreja, só o Senhor é Deus.
0: E não acontecia nada.
2: Não curou eu, não. Aqui eu fui achar um lugar certo pra mim. Deus me curou hoje, que eu não vou sentir mais nada. Eu tava surdo, minha cabeça estralava. Minha cabeça fazia assim, minha coisa, os ossos quebrando.
0: A senhora tava surda.
2: Tava surda, desse ouvido.
0: E agora a senhora tá escutando?
2: Tô escutando, graças a Deus. E os ossos quebrava.
0: Olha pra mim, qual é o ouvido que a senhora não escutava?
2: Este aqui, ó.
0: Esse aí, tampa o ouvido que a senhora...
2: Aqui.
0: Qual é o seu nome?
2: Luísa.
0: Ele é Deus! Ele está nesta obra, eu digo pra tu! Que Deus usa os pequenos! Olha pra mim, coloca a mão no ouvido aqui, a mão no ouvido. Quantos anos a senhora tem?
2: Tô com 74. Eu tô tão alegre, tô tão satisfeito na minha vida de eu vir nessa igreja.
0: Aleluia.
2: Deus te abençoe, pelo amor de Deus, viu? Oh, meu Deus.
0: Deus é fiel.
2: Deus abriu meu ouvido, abriu tudo.
0: Ele é fiel. Ele é santo.
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4: 7:42.

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0: E vim pro culto, era uma e pouco da tarde, começou a me dar uma dor aqui assim, e eu respirava, sentia aqui nas costas, mas muito forte.
1: Mesmo. Eita terra!
0: E agora, na hora da oração, sumiu. Tô procurando a dor, mas não.
1: Não tá achando! E nem vai achar!
2: Tem um mês que eu tô vindo aqui.
1: Tem um mês, minha filha?
2: Um mês. E eu peguei e trouxe meu dízimo aqui. Era pra dar na minha igreja, mas eu disse...
1: A senhora dizimava lá na sua igreja
2: é.
1: E tá dizimando na terra boa.
2: Dizimei um mês aqui. Assim que eu dizimei, o senhor falou que ia dar uma carta de crédito.
1: Eita, Jeová.
2: E que a pessoa ia assinar um contrato de uma casa.
1: Isso foi profetizado aqui.
2: Profetizei aqui. Aí, com poucos dias, ligaram pra nós, ó. Vocês têm uma casa pronta. Se vocês querem, vem aqui assinar o contrato.
1: Eita, Jeová. Quer dizer que a senhora trouxe o dízimo na terra boa?
2: Trouxe o dízimo.
1: Plantou na terra boa.
2: Plantei.
1: Um mês e depois já começou a abrir porta.
2: Uma semana que eu dei o dízimo, a mulher ligou. Vocês querem vir a casa? A casa tá pronta. Eu fui lá, vi a casa, pô, nós assinamos o contrato daqui essa semana. Aí eu falei, não, é pequenininha. Ah, então vamos ver outra. Nós foi lá, já tava em acabamento. E eu já assinei o contrato.
1: É a prata glória! Eu te disse que essa terra é boa. Deus tem pressa de abençoar o seu povo.
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4: 8:11.

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0: 8h40.
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2: Que apóstolo, ela fez o trabalho da campanha, lembra do sal grosso? Deus deu um carro pro filho.
3: Foi no corredor do sal.
4: Ah, o corredor do Vale do Sal.
3: Isso, no corredor do sal. Que eu tenho o carro e nem usava o carro junto. Eu falei, não, eu vou entrar nessa campanha porque eu quero que o meu filho esteja o carro dele. E que assim que eu entrei, ele conseguiu comprar um carro semer novo.
4: Meu Deus do céu. Assim que a senhora começou a fazer os trabalhos, o espírito que estava segurando, o espírito sete cadeadas, chucaveira, ou tranca a rua, porque tem espíritos que trancam os nossos caminhos. Quem entende disso? Eu sei disso, eu sei. Quando você não consegue vencer em alguma situação, é o Exu. E nós temos que trabalhar nessa função. Diga glória a Deus. Então, filhinha, na hora que fez a campanha, comprou um carro.
3: Sim, apóstolo.
4: E não podia.
3: Não podia de jeito nenhum.
4: Tava tudo fechado.
3: Tava tudo fechado.
4: É.
3: E assim que eu entrei na campanha do sal, uma semana ele conseguiu comprar um carro semer novo.
4: Esse lugar, o que, que a senhora tem para falar desse lugar?
3: Aqui a terra é boa.
4: É?
3: É, isso aqui é maravilhoso. Depois que eu comecei a vir aqui, minha vida mudou.
4: Eita, Jesus lindo. Aqui. E a minha também.
3: Verdade.
4: Ê, mulher de fé, hein?
3: E tem mais coisa, né? Tem bastante assim que não vou contar agora, mas tem bastante coisa que Deus fez depois que eu comecei a vir nessa igreja.
4: É?
3: Essa igreja aqui, a terra é boa. Pode vir, pessoal. Aqui a terra aqui é forte. Aqui plantou, colhe.
4: É verdade, a terra é boa. Eu sou prova disso. Tudo que eu planto aqui, eu colho. Eu vou colher muito. Filha, Deus tem sido bom com a senhora nessa obra.
3: Nossa, maravilhoso. Apóstolo, muito maravilhoso mesmo.
4: Então a senhora está chamando o povo para cá.
3: Eu vou chamar o povo para cá. Estou chamando o povo para cá. Com certeza. Que venha, que aqui a terra é forte. É boa, pessoal.
4: O que aconteceu na sua vida?
5: Então, eu vim primeira vez no feriado, que você apresentou seu neném.
4: Aí sim.
5: É, aí comecei a receber bastante bênção, que sou de outro ministério também, tem 20 anos.
4: É?
5: Aí eu tô vindo direto aqui, a nossa vida mudou muito também. Aí meu esposo não é evangélico, ainda tá no, assim. Aí eu falava pra ele, dá o seu dízimo pra melhorar. Ele nem oferta, ele não gostava de dar. Aí começou a assistir o seu programa, Alicerce, todo dia. Essa noite meu rato dormiu ligado em cima da mesa da cozinha. E aí eu falei para ele, ele falou assim, a partir de hoje, eu vou ser dizimista daquela casa. Ele tá aqui, pastor.
4: O homem veio?
5: Ele veio, duas vezes, lá atrás, lá.
4: Gente, dá glória a Deus pela graça, pelo Espírito que move as águas. Filha! Quer dizer que o marido não dava dízimo?
5: Não.
4: Não via nem a igreja?
5: Não. Tinha uma vez que eu ia para a igreja, eu tinha que tirar dinheiro, uma ofertinha escondida, para ele nem ver, para mim dar na minha igreja.
4: É.
5: Que ele não gostava. Agora ele segue direto o pastor. Aí ele falou, agora a partir de hoje, eu falei, glória a Deus. Ele falou, você é dizimista. Eu falei, onde você vai levar seu dízimo? Ele falou, vou lá em Maringá. E dois meses já, hoje ele trouxe. E eu acredito que ele vai ser muito abençoado, pastor.
4: Vai ser o ano mais abençoado da vida dele.
5: Amém.
4: Quem já está nele é o espírito da vitória. Hã? Cadê ele que está de mão erguida aí? Cadê? Deus te abençoe, meu filho. Toma posse, viu? Isso aí é o espiritual que está tomando de conta da tua vida, viu? Ele vai abrir porta para ti, ele vai te abençoar em todas as obras de tuas mãos. Filha, quer dizer que o homem agora está até dizimando.
5: Então,
4: não vinha na igreja nenhuma.
5: Não, eu tinha vez que eu brigava com ele para ele ir comigo na igreja.
4: É.
5: Falava, eu não vou não. É. Eu ia sempre sozinha, sempre sozinha.
4: E agora aqui o velho
5: E tá agora ele tá vindo, tá gostando de vir aqui.
4: É.
5: E, mas o inimigo tá furioso com ele, porque ele tá dando dízimo.
4: É sinal que Deus está levantando ele em nome de Jesus Cristo. Aplauda Jesus, vem forte.
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1: Não é sobre ter tudo, é sobre ter a presença de Deus. Porque quando Ele está, nada mais falta.